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2: Vamos pra cima, turma! Com tudo, hein? Vai!

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1: 9:33.

Boa e Dourados, Bela Vista, Porto Esperança, Coxim, Porto Mortinho, Água Clara, Nova Andradina, Paranhos, Paranaíba, Alto Araguaia, Fátima do Sul, no futebol, cuidado que o Operário Campo Grande vai ser campeão brasileiro.

abraço do Teixeirinha para Belo Horizonte, Divinópolis, Diamantina, Ouro Fino, Poços de Caldas, Ouro Preto, Triângulo Mineiro, Uberaba, Uberlândia, Araguari, Governador Valadares, Montes Claros, Juiz de Fora, Barbacena, Campo Belo, São João del Rei, Rio Pardo, Três Corações, a terra do Rei Pelé. No Mineirão, o Galo está cantando, tem Atlético Mineiro aí, tem Cruzeirista aí.

Anápolis, Formosa, Morrinhos, Rio Verde, Jataí, Porto Nacional, Pontalina, Vianópolis, Flores de Goiás, Itumbiara, Indianópolis, Natividade, Paranguatu, Catalão, Água Limpa, Goianésia e Jaraguá, Santa Helena de Goiás, Rainha do Algodão, Uruaçu, Pousadas do Rio Quente, Goiatuba, Ceres e Rialma, em Goiânia, tem Vila Nova aí. E a torcida do Goiás está aí. Muito obrigado, Lindomar Castilho, pela tua homenagem ao Sul, a minha ao Centro-Oeste, está aí.

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1: 9:58.
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1: 10 horas.

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1: 10:51.

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1: Meia-noite 7.

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1: Meia-noite 19.

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1: Meia-noite e 48.

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2: Uma hora.
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1:17.

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2: 1:25.

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1: 1:57.
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1: 12:32.

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1: 3:23.

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2: 47

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1: 4:33.

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1: 4:36.

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2: 4h41.

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3: 5 e 2.

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1: 5:15.
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3: 5:37.

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2: 5:55.
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10: Opa, está começando a partir de agora na sua segunda-feira, né? Mais uma semana iniciando. Está no ar o nosso Sertanejo Classe A. Por aqui, Beto Paulino, abrindo aqui mais uma programação. Onde quer que você esteja, você que está na sua casa, você que está aí na sua fazenda, na sua chácara, você aqui da nossa cidade, em toda a região, ligado com a gente. Muito obrigado pelo carinho da sua audiência. Segunda-feira, mais uma semana iniciando. Está no ar o Sertanejo Classe A. E a primeira música já está chegando aí. Aumente o volume.
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1: Muito bem, tá aí finalizando o primeiro bloco do nosso Sertanejo Classe A na sua segunda-feira. Daqui a pouco, depois do intervalo, tem mais músicas pra você. Não sai daí não, hein?
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1: 6:16.
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1: Muito bem, já estamos de volta aqui com mais músicas. É o Sertanejo Classe A. Aumente o volume que vem chegando mais uma.
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3: Tá aí, finalizando mais um super bloco aqui no nosso Sertanejo Classe A, o melhor da música sertaneja pra você aqui na melhor e mais ouvida, né? Continue ligado que daqui a pouco, depois do intervalo, tem mais.
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1: Sertanejo Classe A, dá uma pausa e volta daqui a pouco.
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5: 6h36.
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3: Muito bem, já estamos de volta. Infelizmente, o último bloco, né? O tempo passa rápido, né, gente? O último bloco aqui do nosso Sertanejo Classe A vem chegando mais músicas.
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1: Muito bem, tá aí, finalizando mais um super bloco aqui do nosso Sertanejo Classe A. Infelizmente, essa edição tá ficando por aqui. Olha, um forte abraço pra você, fique com Deus. Amanhã, terça-feira, tem mais. Forte abraço e até lá, gente.
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6: 6:58.
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1: Olá, bom dia, 7:03 em Palmeiras, cidade clima do Brasil. Tá aí o Clube dos Aniversariantes nesta manhã de segunda-feira, fechadinha. Tem um pouco de cerração, manhã nublada, fechadona que tá essa segunda, né? Graças a Deus, iniciando mais uma semana juntos. Obrigado a você que já está com a gente aqui na sintonia da 91.7 FM. Temperatura de momento 12 graus em Palmeiras. Segundo o Clima Tempo, hoje não tem previsão de chuva. É uma mudada, né? Porque na verdade tinha para alguma coisinha para sábado, para ontem. Mas hoje é que é pequenas, então acaba sendo desconsiderado. Mas hoje tem, por exemplo, 0,3 milímetros. Então pode ser que não chova. Um abraço, gente, que está ligado com a gente já na sintonia da 91.7, 7:04 da manhã. É o clube, momento de homenagearmos os aniversariantes do dia. Então, se você tem aniversariantes aí na família, manda pra gente a sua mensagem agora. Ou se você está de aniversário, já sinta-se abraçado e querido, homenageado nesta manhã gostosa de segunda-feira. Mais uma semaninha, graças a Deus, mais uma semaninha. Podemos considerar que estamos encerrando hoje, amanhã, né, a primeira semana de julho, mas, já outra semana que vivemos, graças a Deus, iniciando mais um ciclo, e assim que seja uma semana abençoada e iluminada para todo mundo. 6 de julho, felicidade para você que aniversaria no dia de hoje, você que faz parte aqui do Clube dos Aniversariantes, receba o nosso carinho, o nosso grande abraço. E nosso muito obrigado pela sua sintonia. Eu não tenho aqui na lista de aniversariantes hoje nominhos para a gente mandar abraço, então vou pedir para você. Tem alguém de aniversário na sua família? Manda para nós a mensagem para informar-nos do aniversário de algum querido familiar seu aí, tá bom? 995336669 é o nosso WhatsApp, é o canal mais diretão de comunicação de você com a gente aqui na programação Ipiranga FM. Qualquer que seja a situação que você queira está relatando pra gente também, para que divulguemos daqui a pouquinho aí no canal aberto, né, alguma pauta, alguma sugestão de pauta para notícias, enfim, pra alguma informação que você precisa, manda pra gente aí, a gente vai estar direcionando aqui também ao nosso departamento, nosso setor de jornalismo da emissora, tá bom? Então manda para nós. 76, hoje passando então para agradecer também o carinho da sua audiência e lembrando que junto com a gente aqui sempre nesse momento, nesse horário da programação, está a Engenho Festas. 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Agora 7:07 da manhã. Vamos de música, uma música legal para a gente fechar aqui. Daqui a pouquinho voltamos aí com o canal aberto para sua participação, sua interação com a gente. 995336669. Bom dia. 7:07 da manhã.

0: Poeta aí, música bonita, hein? Aliás, um poporri bacana do Michel Teló, né? Do DVD Sertanejinho do Teló. Entre tapas e beijos, e você virou saudade. Agora 7:10 da manhã, bom dia.
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4: Bem, são 7h13 da manhã na cidade Clima do Brasil. Bom dia, excelente manhã para você que está ligado aí na programação.
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4: É manhã de segunda-feira, 6 de julho de 2026. Uma excelente manhã para você que tá ligado aqui na programação Ipiranga FM. Bom demais ter você com a gente aqui na melhor sintonia. Bom dia, Roberto Rivelino já está aí com a gente na audiência. Diz que foi dançar, dançou ao som do Criolão Batista lá no Cantagalo ontem, né, Robertão? É ele que gosta dos modão aí. As pilchas do nego, é ciúme, é paixão, aquelas musicão, né, do Criolão lá. Um abraço aí pro Robertão. Tamo na escuta aqui, vamos que vamos, ótima semana aí pra todos, tá feliz da vida, tá vendo? E o rapazão lá, o filhão, né, curtindo a festa do Cantagalo. Grande abraço, bom dia. Tá aí com a gente também a Vani, aquela mensagem bonita já pela manhã. Começa mais uma semana pedindo, ou melhor, começo mais uma semana pedindo ao Senhor que me guarde em todos os meus caminhos, me fortaleça e me faça vencer. Deus é bom em todo o tempo e acima de todas as coisas, Ele é fiel. Verdade. Grande verdade. Obrigado, querida Vani, pela audiência, pela participação também, pela mensagem bonita aí, tá? Fabiano Mendes da Cruz tá aí com a gente. Bom dia. Mara Camargo, bom dia também. Abraço forte aí. Você que tá ligado com a gente, vamos lá. 7h15, nessa manhã de segunda-feira, 6 de julho, Dia Mundial das Zoonoses. Também aniversário de Copacabana hoje, 6 de julho, Santa Maria Goretti, para nossas orações, lembrarmos e pedir a intercessão dela junto a Deus, não é? Santa Maria Goretti, mártir considerada padroeira das virgens cristãs, também é Dia Internacional do Beijo hoje, é? Festejado principalmente no Reino Unido e em outros países anglófonos com raízes em uma celebração que remonta a 1882. Aniversariantes famosos hoje, o Sylvester Stallone, tá aí de aniversário, o Sylvester Stallone, o Rambo, né? Eita, e outros aqui também. 7h16, bom dia, vamos lá, nosso canal aberto a partir de agora, até as 8 da manhã. Giovanni já está por aqui preparando tudo para logo mais, programa Hora do Campo, e hoje, segunda-feira, bastante informações, atualização do tempo também, logo mais a partir das 8, com o Giovanni e o Andrei aqui na programação. Vamos começar trazendo informações. Olha, o Brasil está fora da Copa do Mundo, infelizmente, né? A eliminação ocorreu ontem, domingo, dia 5, com a derrota por 2-1 para a Noruega, pelas oitavas de final. Agora, nas quartas de final, marcada para sábado, 18 horas, a Noruega vai enfrentar o ganhador do duelo entre Inglaterra e México. A seleção brasileira não era eliminada tão cedo de uma Copa do Mundo desde 1990, quando também caiu nas oitavas de final por 1-0 contra a Argentina. Desde 1990, sempre havia chegado ao menos às quartas de final. O Brasil completou 28 anos sem conquistar o Mundial e é o maior jejum do país desde que foi campeão pela primeira vez em 1951.

0: 1978. Antes, o maior intervalo foi entre 1970 e 1994. Pois é, né? O pessoal falava muito do Haaland é o Haaland, né? Fez a diferença, como sempre faz, no time da Noruega. E ontem, as poucas chances que teve, ou seja, as poucas não, ele teve algumas também, né? Mas as chances que teve, obteve êxito aí na finalização e conseguiu, né? Resultado favorável para a Noruega, assim eliminando o Brasil da Copa do Mundo 2026. É, o pessoal fala muito aí da questão de substituições que houveram, que talvez tenha prejudicado um pouquinho o andamento do jogo e tal, né? Mas algo já estava previsto aí. O cara é o cara, não adianta, né? O Haaland é o Haaland, né? Fez a diferença no jogo de ontem, aí acabou sagrando aí vitoriosa a Noruega na partida de ontem. Então, bora lá, né? Vida que segue. 7:18, bom dia. Infelizmente, estamos fora da Copa, mas a gente precisa seguir trabalhando, lutando, porque é assim que a gente ganha nosso pão de cada dia, né? Vamos lá. A Receita Federal abre na próxima quarta-feira, dia 8, às 9 horas da manhã, a consulta ao primeiro lote especial de restituição automática do Imposto de Renda. O pagamento será realizado no dia 15 de julho, diretamente na conta vinculada à chave Pix do tipo CPF. A medida beneficia contribuintes que tiveram imposto retido na fonte em 2024, mas que não eram obrigados a declarar o Imposto de Renda em 2025. O projeto piloto utiliza dados já disponíveis para simplificar o processo e agilizar a restituição. Essa informação é importante também para quem está aí, de repente, né? A espera, sabe que tem lá retido e você vai fazer, vai ajudar, né? Agora são 7:19. Novas instituições de Palmeira foram contempladas pelo programa socioambiental Itaipu, Mais Que Energia. A segunda lista de classificados confirmou recursos para as APMFs. Opa, aí é bom, hein? Também as APMFs da Escola Municipal Clotário Santos, parabéns, e em Guarauninha, e também do CEMEI Rubens Burkowski, da Colônia Francesa. Juntas, elas vão receber cerca de R$ 318 mil, que serão investidos em equipamentos de informática, aparelhos de ar-condicionado e mobiliário. E a APAE e outras entidades do município já haviam sido beneficiadas anteriormente. A nova lista também inclui a Cooperativa de Mulheres de Palmeira e o Centro de Estudos e Assessoria ao Desenvolvimento Rural Sustentável e Solidário, o CEASOL. Bacana isso aí também, né? Que bom. Sempre vem de encontro às necessidades das instituições e também acaba sendo uma mão de ajuda e tanta, né? 7:20 da manhã. Uma excelente semana para você. Ótima segunda-feira. A segunda-feira costuma ser para quem... Vamos ser bem franco. Para quem não curte muito o que faz, né? Às vezes trabalha meio contrariado, mais pensando no salário final do mês, apesar de ser a necessidade de muitos ou de todos, como é da gente também, né? Mas assim, quando se trabalha muito pensando no final, acaba não vivendo o caminho, acaba não contemplando os dias, enfim. Então, acaba murmurando, reclamando muitas vezes, sendo pesado, né? Poxa vida, mais uma semana, mais uma segunda-feira, e a semana se arrasta. Um pouco de positividade, um pouco de otimismo, um pouco de confiança naquele que tudo criou, e vocês sabem de quem eu estou falando, é sempre bom para a gente poder ter dias melhores sempre, né? Então a gente deseja o melhor para você, para sua família, para você que sintoniza 91.7, quem está passando por alguma dificuldade, né? Coloca nas mãos do Papai do Céu, tenho certeza que ele está aí a sua escuta, né? Fala com ele vai te ouvir com certeza. E assim também a gente espera que tenhamos todos uma semana iluminada, abençoada, bastante produtiva, né? Vamos encarar essa segunda-feira como fosse um dia que a gente nunca viveu na nossa vida. E isso é fato, nós nunca vivemos o dia de hoje. Hoje é único, ontem já passou, não tem mais como mudar o que aconteceu. Né? Hoje é o que temos para fazer a diferença. Amanhã a Deus pertence, o futuro a Deus pertence. Nós não sabemos o que vem pela frente. Então coloquemos a nossa esperança, a nossa confiança naquele que tudo criou, naquele que nos deu a graça de poder estar aqui nesse momento, tá bom? Então vivamos intensamente como se fosse o último dia, últimas horas, enfim, vamos viver de maneira assim mais otimista, mais alegre e feliz por estar aqui, por estar vivo, por estar, enfim, entre as pessoas que Deus colocou na vida de cada um de nós. 7h22 da manhã, tem música chegando, intervalinho comercial na sequência e eu volto dando continuidade aqui na programação com mais informações, mais notícias, mais bons dias. Alô, seu Jair de Paulo, um grande dia pro senhor também, obrigado pela audiência, uma grande semana. O Sarrafo, se der, toca aí o fundo da grota pra nós. O Roberto da Cantinho do Ponto aí, ó. Tava lá pelo meio, só não dancei porque não sei. Ah, Robertão, sério, rapaz, tanto tempo já teve pra desenvolver essa arte da dança aí e não focou, né? Faltou foco, Roberto. Mas dá tempo ainda, rapaz, dá tempo. Bons professores, bons cursos de dança tem por aí. Volta e meia o pessoal aparece com um ou outro, né? Então é só ficar de butuca aí e começar um, rapaz. Dá tempo ainda. É bacana, é gostoso dançar, né? Bem que faz tempo que não danço. Agora 7h23, bom dia. Vamos de música, vamos trazendo música boa pra vocês. E ó, pra você participar comigo, 995336669. Bom dia. Vamos trazendo esse modão aqui dos Farrapos.
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1: Essa é a ponte que caiu, hein, os farrapos. Que caiu. Essa aqui era boa pro Criolão cantar lá, né, Roberto? Mas não canta esses modão aí, né? Não canta, mas é bom o grupo do Criolão Batista, pessoal. Olha, show de bola, hein? O Criolão canta, canta poucas modas, mas aí tem o pessoal da banda, do grupo dele lá, que canta pra caramba, hein? Olha, uma variedade de... Uma seleção muito boa, hein, né? Um repertório bom que eles têm lá. O pessoal tava animado lá, dançando ao som do Criolão Batista e o Portal da História ontem lá no Cantagalo. Festança, hein? Festança graúda lá. Segundo comentários que eu vi, no almoço ali tinha mais gente que o ano passado no almoço dessa edição da festa, então tava bacana, o pessoal prestigiou com força, um peso ali a festa do Cantagalo ontem, né? 7h26 da manhã, bom dia, obrigado pela audiência aí, fica aí na sintonia, a gente volta na sequência aqui com mais informações, notícias, aquele abraço carinhoso pra você também, tá a fim de participar, 995336-69, bom dia.
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2: É isso aí, são 7h29 da manhã. Uma excelente semana para você que está ligado aqui com a gente, atualizando a temperatura de momento para você que sintoniza 91.7. Lembrando, segundo o Climatempo, hoje não há previsão de chuva. 0,3 milímetros, né? Ele está se protelando. Tinha um pouquinho para sábado, para ontem, mas hoje ele segue assim com a previsão mínima aí de 0,3 milímetros. Então, possivelmente não chove, né? Vamos aguardar o que faz o tempo no dia de hoje e a informação completa, a previsão, você acompanha no Hora do Campo logo mais a partir das 8 da manhã. 7h29, uma excelente manhã para você que está ligado aqui com a gente, bom dia. Hoje, o segundo Climatempo é sol com muitas nuvens durante o dia e períodos de céu nublado, noite com muitas nuvens também. Então, já atualizando, zerou a possibilidade de chuva. Ele atualiza de tempo em tempo aqui, né, o Climatempo. E a informação completa, como ficam os próximos dias, é com o Andrei no Hora do Campo, logo mais a partir das 8, participando junto ao Giovanni aqui na programação. 7h30 agora, 7h30 da manhã, uma ótima semana para você. Informações, olha, a Sala do Empreendedor de Palmeiras está com um novo horário de funcionamento. A partir de agora, já está rolando o novo horário. O atendimento acontece sempre de segunda a sexta-feira, das 8 da manhã às 5 da tarde, sem fechar para o almoço. Essa é a mudança. A mudança busca facilitar o acesso da população aos serviços oferecidos, como abertura, alteração e baixa de MEIs, emissão de documentos, orientação para abertura e regularização de empresas, consultorias, cursos, acesso a linhas de crédito e apoio ao desenvolvimento de negócios. A Sala do Empreendedor funciona na Central de Atendimento ao Cidadão, a Prefeitura Municipal de Palmeira, na rua Luísa Trombini Malucelli, no centro, número 134. Informação bacana também a todos os MEIs, né, enfim, os microempreendedores, enfim, que precisam sempre daquela informação. Agora sim, direto, das 8 da manhã às 5 da tarde, sem fechar para almoço. 7h31 da manhã, uma ótima semana para você que se liga aqui em nossa programação. Tem música boa chegando aqui na programação, já mais informações, notícias e os abraços para a galera também que está com a gente, sempre na sintonia. Diz o Robertão, gostei, hein? Essa era boa realmente para ele cantar lá e a festa estava realmente animadíssima. Tava pelo meio por lá. Grande ouvinte da gente, Roberto Rivelino, futuro patrocinador aí do Canal Aberto, né? Ô, Roberto, tô aguardando, rapaz, aguardando tua resposta aí, piá. Tô aguardando.
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2: Chegando a Ana Castela pra cantar pra gente. Ana Castela, dona de mim. Bom dia! A gente traz a boa música sertaneja por aqui. Tanto os clássicos anos 80, anos 90 e também as mais novinhas, as músicas de hoje, os famosos clássicos do amanhã. Sempre tem espaço aqui na programação Ipiranga FM também. Se você curte, manda a sua indicação aí pra gente, beleza? Bom dia! 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
6: 7:38. 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
5: Esse é o programa Canal Aberto, diariamente a partir das 7h10, 7h13, 7h15 da manhã. Estamos aí, chegando sempre com muito prazer para fazer sua companhia. Maria José, tudo bem com a senhora? Bom dia, tá ligadinha aqui com a gente. Bom dia, Lindamir Camargo também. Dona Lindamir, não vi a senhora na festa ontem, vi a Mara, o Dejanir, né? A Lívia, estavam lá prestigiando a festança do Cantagalo ontem, né? Feliz a ver. O Dejanir tem um chope patrocinou pra nós, né, Dejanir? Um abraço pro senhor aí, obrigado pela audiência. Tá sempre com a gente na sintonia da programação.
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5: Isso, nosso melhor ouvinte, você que tá aí sempre ligado, sempre plugado aqui na programação Ipiranga FM. Alô, alô, alô, querido Rodrigo César Batista, o Rodrigão, aí de Curitiba, grande ouvinte também. Aqui da programação Ipiranga FM. Prestigia com força a nossa programação. E né, Rodrigão, grande abraço, bom dia. Delmir Wendler Costa com a gente também. O Dinho, tá ligadaço aí. Maria José também com a gente, bom dia. Obrigado pelo carinho. A Roseli Costa Gonçalves com uma mensagem bonita também. Ela, assim como a Vani, que sempre tá compartilhando com a gente algumas mensagens, né, que servem pra gente parar e pensar um pouquinho sobre o nosso dia a dia. Ela mandou assim, ó, ficam lições e reflexões sobre o resultado da nossa seleção. Segue o baile e o meu prestígio pelo bom futebol brasileiro. Aquele que quando termina, você quer novamente, né? Abraços e uma excelente semana, gratidão. É uma pena que, não sei se é uma pena ou não, mas é a cada 4 anos, né? A Copa do Mundo e tem mais 4 anos aí para se preparar a nossa seleção, quem sabe dar uma remodelada, enfim, né? Alguma coisa tem que mudar, né? É, pentacampeão aí, precisava um pouquinho mais de força aí para chegar ao Hexa, trazer mais um título para nós. Claro que tá de bom tamanho, mas dá para conquistar mais, né? Porque parou no tempo. Tem que continuar seguindo, lutando aí e os técnicos, as pessoas responsáveis aí pela, enfim, preparo da equipe, escolha dos atletas, enfim, a convocação dos atletas, né? Precisam talvez trabalhar um pouco mais no sentido de bater realmente de frente aí com as outras equipes, enfim, com os outros competidores para realmente obter êxito aí, né? Mas tá aí, já há um tempo sem conquistar o título e... Mas há muitas que não conquistaram nenhuma até agora, então também tem isso, né? 7h45, bom dia. Lindamir Camargo, oi Ednilson, tinha clima para festa, não estava muito legal? Ah, não tinha muito clima para festa? A irmãzinha na UTI. Ah, eita, aí sim, aí é complicado, né, dona Lindamir? Mas assim, ó, papai do céu tá no comando, viu, dona Lindamir? Vamos confiar e esperançar nossos dias, nossa vida, sempre no papai do céu, tá bom? Bom dia pra senhora e melhoras a sua irmãzinha aí, tá bom? Que Deus a abençoe de maneira grande aí, enfim, com a recuperação da saúde, melhora considerável aí. Que Deus tenha piedade dela também, tá? Bom dia, 7h45 agora, seguindo com a programação e agradecendo o carinho da audiência. Já são 7h46, vamos aqui com as informações na programação Ipiranga FM. Olha, a Secretaria Municipal de Finanças informa que a declaração mensal de serviços, a DMS, agora está diretamente vinculada à emissão da certidão negativa de débitos, a CND. Com a mudança, empresas que não enviarem a declaração dentro do prazo terão a certidão bloqueada até a regularização. A orientação é para que os contribuintes mantenham a DMS em dia, enviando, ou melhor, evitando multas, pendências fiscais e garantindo a emissão da CND. Documento exigido em licitações, contratos e outros processos que provam, ou melhor, que comprovam a regularidade fiscal. Agora 7h46, uma ótima semana para você. Mais uma informação aqui para a gente passar a vocês. Olha, o governo federal lançou o Desenrola MEI, bacana também, voltado aos MEIs, né? Programa que permite a renegociação de dívidas de microempreendedores individuais inscritas na dívida ativa da União. A iniciativa atende mês com débitos de até R$20 mil. Segundo o governo, cerca de 3 milhões e meio de empreendedores estão nessa situação. Além disso, foi enviado ao Congresso um projeto que amplia o limite de faturamento anual do MEI, dos atuais R$ 81 mil para R$ 110 mil em 2027 e R$ 140 mil em 2028, além de permitir a contratação de até 2 funcionários. Mais uma informação aí voltada aos microempreendedores individuais. 7h48, uma ótima semana para você que está com a gente aí na sintonia aqui da programação. Tem mais música chegando, né? Música boa. Agora há pouco rolou aí um duplo legal aí, né? Ana Castela, do Sertanejo Universitário, né? Ana Castela e o Henrique Diego cantando pra gente aí na programação. Vou trazer um clássico sertanejo agora. Isso eu acho aqui do Chitãozinho e Chororó, uma top para vocês curtirem na programação Ipiranga FM. Para participar com a gente, você já sabe, o 99533669 é o nosso WhatsApp, sempre à sua disposição para você participar com a gente aqui na programação. Pode ser essa? Então vamos lá. Nuvem de Lágrimas, estação de 1990. Bom dia.

0: Olá, bom dia. Tá aí, música bonita, né? Chitãozinho e Chororó, essa música é boa demais. Tem tantas, né? Tantos clássicos do sertanejo, década de 80, de 90, e muito modão, né? Pra quem curte, claro, né? Os clássicos aí. E pra quem gosta dos clássicos do amanhã, as mais novinhas também, pede pra gente. Vamos programando pra rolar aqui na programação. Agora 7h52, bom dia pra você.
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0: Daí, 7h53, bom dia.
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0: É isso aí, são 7h55. A gente está finalizando o programa de hoje com muita gratidão no coração por você ter estado com a gente da sintonia aqui da Ipiranga FM. Muito obrigado pelo carinho, pela audiência. O Giovanni Chicanoski, que já está por aqui, da sequência na programação com o Hora do Campo, já aqui na Ipiranga FM. Você que sempre está participando, interagindo com a gente, né? Sempre confirmando a sua audiência, agradecemos de maneira muito especial o carinho. Eu meio resfriadinho essa semana, né? De ontem para cá, aliás, anteontem já para cá, o resfriadinho me pegou, mas tá de boa aí. Vamos que vamos, né? Deixando com muita gratidão no coração a audiência, cada um de vocês. Lembrando que estaremos de volta aqui na programação hoje à tarde, 6h30, programa Sintonia Total. E eu aguardo vocês aqui junto comigo na melhor sintonia. Um grande abraço, bom dia, vem aí, Giovanni. E essa aqui pra fechar lá pro Sarrafo, né, Sarrafão? Grande abraço e pediu o modão aí, ó, vai rolar uma música boa pra você aí. Obrigadão, viu?

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1: 7h57.
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0: Muito bom dia pra você, são 8 horas e 2 minutinhos, chegando Hora do Campo nessa segunda-feira. Segunda-feira animada, porque estamos aqui, graças a Deus, de pé trabalhando, né? Porém, os brasileiros tristes pela eliminação da Copa. Ontem tivemos Brasil e Noruega, que jogo, meus amigos, né? O Brasil acabou perdendo 2-1, creio que você assistiu o jogo, curtiu aí com a sua família, com os amigos. E é assim mesmo, né, meus amigos? Não temos o que fazer. Faz parte, o que temos que fazer hoje é trabalhar e seguir a vida. Mas claro, com a alegria de estar aqui no Hora do Campo, trazendo a boa música, as informações para você, falando sempre em nome da Comercial AG, Supermercados Ternac, Sportec, Shopnarf, Cressol, Ótica Prisma, Funerária Santa Clara, Chama Gás e da Alta Agropeças. Já já, meu amigo Andrei, conversa com a gente, traz um pouquinho da previsão do tempo, né? O que, que temos para essa segunda-feira? O Cimepar marcava a chuva para hoje, né? Aí um pouquinho para a semana. Vamos ver se teve mudança no clima. Sou a voz do campo, quando a alma canta. Então você já pode mandar a sua mensagem, vai pedir aquela música legal? Pode mandar aqui no 99953-3669.
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Já são 8 horas e 8 minutinhos, já eu trago aqui o nosso amigo Andrei, vem conversando com a gente, mas antes eu vou falando aqui da Alta Agropeças. 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
1: Aí agora 8 horas e 10 minutinhos, um abração aqui pro Marcelão Chaid. Bom dia, feliz segunda-feira, obrigado meu amigo, Deus abençoe. A dona Lina também já está por aqui, obrigado. Meu amigo Delmira, aquele abraço, é sempre sintonizado com a 91.7. Por aqui nosso amigo André, então já está ligadinho com a gente, bom dia meu amigo.
2: Bom dia, Giovanni. Bom dia aos nossos amigos ouvintes. Manhã de segunda-feira, dia 6 de julho de 2026. Manhã um pouco mais triste, não por conta apenas dessa situação aí de um tempo mais bastante nebuloso, uma grande umidade relativa disponível no ar e também, principalmente, aí, situações que deixaram o Brasil um pouquinho mais abatido, abalado ontem por conta das questões aí da Copa do Mundo. O Brasil, infelizmente, eliminado ontem pela Noruega, mas faz parte, a gente continua tendo que trabalhar, a vida dos outros está garantida e a nossa, temos que fazer a nossa parte no dia a dia, não tem outro jeito, não tem como ser diferente. E vamos lá, vamos repassando as informações importantes para todo mundo estar se programando aí durante o dia, durante a semana, por conta da previsão do tempo. Previsão aqui do CIMEPAR atualizada já para o início desta semana. Temos deslocamento de um cavado meteorológico em altitude e formação de uma nova frente fria, deixando o tempo instável no estado do Paraná. Bastante nuvens, uma condição aí de bastante diversidade no nosso estado como um todo. Destaque para a metade sul do estado, com potencial aí para trovoadas, chuvas pontualmente intensas entre oeste e centro-sul e frio na metade sul e abafamento na metade norte. Então, um dia de bastante contraste, de bastante diferença no tempo em relação ao estado como um todo. Segundo o CIMEPAR, hoje temos previsão aí de 4,7, praticamente 5 milímetros, temperatura

0: cidades do nosso município aí, segundo essa previsão de temperatura aqui pelo CIMEPAR. Quinta-feira, 6 graus, já fica um pouquinho mais tranquilo, não há previsão de geadas, 20 graus a máxima. Sexta-feira, 9 mínima, 22 máxima. E sábado, 12 mínima, 21 máxima. Então, o principal ponto de atenção é mesmo ali entre amanhã e quarta-feira, as temperaturas mínimas mais baixas, até quinta-feira, ali 6 graus ainda é bastante frio, mas as máximas vão estar relativamente tranquilas, muito próximas da casa dos 20 graus. O sol aparece ali apenas no final de semana, sábado, entre sábado e domingo, mais uma previsãozinha de uma pancada de chuva aí que pode atrapalhar, estragar o final de semana dos nossos amigos. Mas é esta a maneira com que a configuração com que o tempo se apresenta. E de segunda-feira que vem em diante, lá do dia 13 de julho em diante, tempo aberto, ensolarado, bastante frio pela manhã, mas temperaturas mais agradáveis no período da tarde. O inverno permanece e continua aí dando as caras, realmente ainda com bastante umidade, né? Chuva hoje, chuva final de semana, né? Entre sábado e domingo. Então, o inverno úmido está se configurando e a temperatura está relativamente tranquila, apesar dessas mínimas mais severas um pouco aí entre terça e quinta-feira. Ficamos no aguardo, atualizamos, amanhã repassamos mais informações, vamos ver se essa chuva realmente vem, a quanto que ela vem aí em relação às precipitações. E a gente segue informando e atualizando os amigos ouvintes. Amanhã também com atualizações sobre as cotações do mercado agrícola. E a vida continua, meus amigos. É meio decepcionante a gente ver, né, o nosso país saindo aí da Copa do Mundo, país que era considerado país do futebol, mas estamos vendo aí que precisamos melhorar bastante em relação a vários pontos. E também nós, no nosso dia a dia, temos que estar sempre pensando em melhorar e ficar cada vez mais espertos, ativos e donos do nosso próprio nariz e das nossas próprias verdades. Um bom dia a todos, um ótimo trabalho, vamos correr atrás do que a gente consegue aí e aguardar ver o que o tempo nos reserva durante o dia de hoje e durante toda a semana. Bom dia, até amanhã, se Deus quiser.
1: Valeu, meu amigo Andrei, um abraço e um bom dia para você, para toda a equipe da Comersage. Chegando agora, Tia Garotos na programação, já já eu volto.

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8h28, 8 horas 28 minutinhos. Dona Maria José já está por aqui. Bom dia, obrigado aí pela audiência. Minha amiga Luzia Campa, diz ela, sigo com fé, com certeza, aí iniciando mais uma semana.

0: É 8 horas e 28 minutinhos, né? Você por aqui, obrigado pela audiência. Pode mandar sua mensagem, né? Trazendo aqui a boa música, as informações. Intervalinho comercial e já eu volto.
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8 horas 34 minutinhos, 8h34. Dona Neuza já está por aqui, né? A nossa amiga Neuza Maria Galdino, bom dia. Obrigado, mandou uma mensagem pra gente. Está sintonizada, ligadinha.

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0: 8 horas 45 minutinhos, 8h45. Minha amiga Lucimara já está ligada com a gente. Obrigado, bom dia. Dona Neuza Burujins também já está por aqui. Finalzinho do programa, a gente agradece sua participação. Fique ligadinho com a Ipiranga FM, porque aqui é um amigo a cada hora. Já já é o Deles Colimós que está por aqui com o Manhã do Ouvinte. Fique sintonizado e até amanhã. Tchau, tchau.
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2: 8h45.
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0: 8h51.
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7: É isso aí, minha gente! Vamos

Bom dia, nós já estamos no ar com o nosso Manhã do Ouvinte desta segunda-feira, hoje o dia 6 de julho de 2026, seja bem-vindo, bom dia para você, sintonizado aqui na cidade, você também no interior, acompanhando a nossa programação. Muito obrigado, que esta semana seja uma semana de muitas realizações, conquistas e que você esteja bem com saúde, né? Principalmente é isso que a gente quer. Hoje, no Minuto que Faz Bem, toda segunda-feira é uma nova chance de escrever uma história diferente da semana passada. 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Bom dia para o Márcio, bom dia a toda a equipe. 9:03, já o Pedro Cesanoski está conosco, mandou mensagem aqui. Alô Fabrício também, ligadinho aí na Vila Rural. Aquele abraço para vocês. O clima-tempo mostra que a previsão para hoje, sol com muitas nuvens durante o dia e períodos de céu nublado. Noite com muitas nuvens, temperatura de 11, chegando a 19 graus. A partir de amanhã, a mínima volta a marcar menos de 10 graus. Então a gente vai ter aí manhãs frias, mais gelada ainda, e a chuva ela está prevista para sábado. Hoje tem pouquinho ali, pode até vir uma garoa. É pouca coisa de chuva prevista para hoje. Para sábado, aí sim temos mais chuva, e a partir de amanhã, a temperatura mínima cai e vai manter aí durante todos os dias desta semana. Então já para você se organizar, hoje a mínima foi de 11, a máxima pode chegar até 19 graus. Agora aqui no estúdio da Ipiranga, a nossa temperatura ambiente é de 14 graus. Na técnica está o Giovanni Skaroski. Bom dia, Giovanni. E a gente vai fazendo companhia para você nesta manhã. Já pode até mandar a sua mensagem, registrar aqui a sua audiência. Segunda-feira que começa com aquele gostinho, né, de derrota. Brasil que foi eliminado. Muita gente ficou triste porque teve a oportunidade do Brasil iniciar abrindo o placar, manter a vantagem e poderia até ter outro final do jogo. Mas a Noruega foi superior ao Brasil e continua na competição. O Brasil volta da Copa e mais uma vez fica aquele gosto que não agradou os torcedores. O Brasil não teve a capacidade de abrir o placar num lance, né? Teve pênalti a seu favor, não converteu e o Brasil está fora da Copa do Mundo. 9:05, a gente começa a nossa programação com uma reflexão, a historinha aqui do Manhã do Ouvinte desta segunda-feira, 6 de julho. Um rapaz carregava uma mochila cheia de pedras. Cada pedra representava uma mágoa, um erro ou um arrependimento. Com o tempo, a mochila ficou tão pesada, mas tão pesada que ele começou a caminhar devagar. Um velho sábio perguntou: "Por que você continua carregando tudo isso?" O rapaz respondeu: "Porque essas coisas fizeram parte da minha vida." O sábio então disse: "O passado pode fazer parte da sua história, mas não precisa continuar pesando nas suas costas." O rapaz então começou a tirar as pedras, uma por uma. Percebeu que conseguia caminhar melhor, respirar melhor,
olhar para a frente. E talvez você também esteja carregando algo que já deveria ter sido deixado para trás. Uma culpa, uma decepção, uma palavra que machucou, uma oportunidade perdida. Hoje pode ser o dia de aliviar esta mochila. Quem anda mais leve consegue ir mais longe. E que esta nova semana que está só começando traga também este apelo para o seu coração, para ele ficar mais leve, com mais esperança e seguir em frente a sua caminhada. 97, bom dia! Vamos começar com Djavan aqui no Manhã do Ouvinte. Ótima semana para você!

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3: Bom dia, Roseli. Roseli Costa Gonçalves. Meu palpite do jogo deu o contrário. Foi triste ver tantas oportunidades deixadas passar. Amo assistir, acompanhar e aprender com a Copa. Continuo torcendo para o futebol, que nos deixa bom exemplo. A Espanha vencerá Portugal. E olha, quero ouvir essa aqui. E é boa para o dia, né? JQuest, dias melhores.

0: 9h33, o intervalo comercial rapidinho, volto já, fica conosco. E olha, na sequência eu vou falar com o Matheus. Matheus da Celeiro Materiais Construção, chegando aqui no estúdio da Ipiranga para trazer as promoções desta semana. Fica ligado conosco, eu volto já.
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6: Todo mundo alegre com a gente, moçada, vamos lá. Na cabeça, vai.

0: felicidade. Já são 9h41, está conosco aqui o Matheus da Celeiro. Hoje o Matheus um pouco triste, né? 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
0: né? Cabeça baixa, né? 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
0: 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E o Emerson Bagre tá aqui, ó. Pergunta pro Matheus do Neymar. O Neymar fez o gol, né? resolveu, mas fez o gol.
1: Pois é, pouco resolveu o nosso Neymar aí, mas no pênalti o pessoal viu que ele é diferenciado, né? Faltou mais uns dois Neymar na seleção brasileira aí pro Brasil realmente ser campeão. E pelo menos também ele tava fora de forma, né? Não tava no auge. Mas fazer o quê? Valeu a festa, até a discussão faz parte. E vamos agora torcer para Portugal. Eu vou torcer para Portugal e você, Helder.
0: É, Portugal e Espanha. Hoje jogão, né? Portugal ganha. Portugal passa. Matheus, bom trabalho. Ótima segunda-feira. A gente volta falando mais. 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
1: Obrigado, Helder. Um abraço pro Bagre aí, que tá na escuta. Obrigado pra você e até amanhã.
0: Valeu, até mais. 9h50. Bom dia. Já eu volto. 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
1: 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Tchau, tchau.
0: Tchau, tchau. É, e assim nós fechamos nosso programa de hoje. Obrigado pela sua companhia. Ótima semana. Eu volto amanhã a partir das 9 horas com mais Manhã do Ouvinte. 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Um grande abraço. Obrigado, Giovanni. Tchau, tchau.
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0: Louvado seja nosso Senhor Jesus Cristo, para sempre, sempre seja louvado. Como é que foi seu final de semana, querido filho, querida filha? Foi tudo em paz, pelo menos nós desejamos e pedimos as bênçãos de Deus para o final de semana, sem briga, sem discórdia, sem desavença. E aí, você foi à missa? Espero que sim. Sempre comece segunda-feira lembrando, semana com a missa é semana com a graça de Deus. Filhos amados, povo querido, nós continuamos neste mês de julho, mês de Nossa Senhora do Carmo, madrinha da obra Evangelizar é Preciso, mês do Santíssimo Sangue de Jesus, e nós estamos em plena novena, São Bento, rogai por nós. Saúdo a todos, a partir da Rádio Evangelizar, de onde tudo começa, as rádios irmãs, cujos nomes cito neste momento. Mesmo em meio à tempestade, em Deus, minha fé inabalável, diga isso, gente. Ânimo, povo de Deus, coragem. Não é mais uma semana, não é mais uma segunda-feira. Obrigado, Senhor, por eu estar vivo. Acorda, povo de Deus. Saúdo pela TV Evangelizar, sinal digital em todo o país, em várias cidades, canal aberto, YouTube, Padre Manzotti Oficial, pelo aplicativo da Associação Evangelizar é Preciso e todas as plataformas digitais. Vamos lá, gente! Peça uma fé inabalável. Vai, sacristão, deixa rolar mais um pouquinho. A fé não é ausência da dor. Acredite nisso. É saber onde ancorar. E ancorar em Jesus Cristo é o melhor caminho. Mesmo em meio à tempestade. Minha fé inabalável. Dai-me, Senhor, esta fé inabalável. A minha fé em Deus é inabalável. Em nome do Pai, do Filho e do Espírito Santo. Amém. Enquanto Jesus estava falando, um chefe aproximou-se, inclinou-se profundamente diante dele e disse: minha filha acaba de morrer. Mas vem, impõe a tua mão sobre ela e ela viverá. Para pensar. Uma filha acaba de morrer. Como você reagiria? Para este homem, deixar a filha que acabara de morrer e ir até Jesus é porque tinha muita fé. Você compreende isso? E fica um questionamento. Nas horas mais difíceis da tua vida, a quem você recorre? Você deixa o desespero tomar conta? Aprendamos com esse primeiro gesto, mas não é tudo. Jesus levantou-se e seguiu junto com seus discípulos. Nisto, uma mulher. Agora vem um outro fato. Uma mulher que sofria de hemorragia há 12 anos. Veio por detrás e tocou a barra do seu manto. Ela pensava consigo: se eu conseguir ao menos tocar no manto dele, eu ficarei curada. Pensa nisso. Se eu tocar ao menos no manto de Jesus, eu ficarei curada. Jesus voltou-se ao vê-la e disse: coragem, filha, tua fé te salvou. E a mulher ficou curada a partir daquele instante. Chegando na casa do chefe, o primeiro personagem, Jesus viu os tocadores de flauta e a multidão alvoroçada. E disse: retirai-vos, a menina não morreu, está dormindo. E começaram a caçoar de Jesus. Quando a multidão foi afastada, Jesus entrou, tomou a menina pela mão e ela se levantou. Essa notícia se espalhou por toda a região. O evangelho de hoje fala de duas curas. Uma ressurreição, uma reanimação, para ser mais preciso no termo. E uma cura de uma mulher com hemorragia. O que você quer pedir a cura hoje? Senhor Jesus, eu peço. Eu clamo. Estende a sua mão, Jesus, sobre mim, sobre a minha enfermidade. Qual é a tua enfermidade? Fala com Jesus. A mulher estava com hemorragia. A filha do homem estava morta. Veja, um caso extremado de morte. Você, o que quer pedir a Jesus? Diga com confiança, Jesus, eu te peço essa graça. Eu sei que eu não mereço. Tenho consciência das minhas misérias e até da minha falta de fé. Mas por teu amor, eu clamo ao teu amor. Eu clamo à tua misericórdia, Jesus. Estende a tua mão, Jesus, e toca em mim. Estende a tua mão e toca em mim, Jesus. Tira essa doença grave. Tira essa doença crônica. Jesus, toca em mim. Eu preciso ser curado. Preciso tanto ser curado. Cura da depressão. Peça para Jesus. Você que está sentado ali nesse sofá, que deu uma parada agora. Você que está com essa vassoura na mão. Estou falando com você. Seja essa mulher a pensar, se eu tocar ao menos no manto de Jesus, eu ficarei curada. Jesus, cure a depressão, cure esse pensamento de destruição, de autopunição. Senhor Jesus, nós te pedimos por esta pessoa que está com a ferida aberta. Cicatrize essa ferida, Senhor. Já foram tantos remédios, tantos médicos. Deus de misericórdia e de bondade, entre nesta casa agora. Esta mulher que está com uma dor no braço, que não consegue nem levantar para pegar uma xícara, não consegue levar a xícara de café na boca com essa mão, com este braço. Senhor Jesus, nós te pedimos por misericórdia e compaixão. Esta pessoa, curai, Jesus. E você que está, vai pedindo, Jesus, estende a tua mão e toca. Estende a tua mão e me cura, Jesus. Repita de novo, Jesus, estende a tua mão e toca. Jesus, estende a tua mão e me cura. Eu preciso tanto ser curado, Jesus. Nós só começamos o programa. O intervalo é rápido e nós voltamos com partilha de vida, leitura orante. Volte comigo.
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0: falando sobre o livro Inabalável, né? Ah. Com fé, a tempestade vai passar.
1: Sim.
0: E na chamada ali, o senhor disse que para as pessoas que não entendiam muitas vezes o motivo de uma doença, algo, né, que acontecesse com a gente, que o livro ia trazer essa clareza, né? E aquilo me tocou bastante. Eu falei, é o que eu preciso. Então, eu procurei o livro, né? Comprei ali o livro. Chegou, no dia que chegou, eu já comecei a leitura porque eu estava bem ansiosa.
1: Certo.
0: E já no primeiro capítulo ali, veio as respostas que eu precisava, veio aquele questionamento que eu me fazia, né? Então, para você entender o contexto, padre, eu tenho o meu pai acamado, né, já há 1 ano e 8 meses.
1: Tá.
0: O meu pai era uma pessoa super saudável, ativo, cheio de vida, e foi fazer uma cirurgia da coluna, né? E no pós-cirúrgico ele teve uma parada cardíaca de 12 minutos.
1: Misericórdia.
0: E após essa parada cardíaca, ele não voltou mais, né? Ele está até hoje em estado vegetativo.
1: Misericórdia, então, filho, pelas santas chagas.
0: Eu levei o meu pai cheio de vida no hospital, acompanhei todo, né, o processo ali desde as 5 horas da manhã, e quando foi 11 horas da noite, meu pai teve essa parada cardíaca, e desde então eu não tive mais o meu pai de volta, né? A gente cuida dele até hoje, né? Ele respira por aparelho, ele está em casa, mas não tem nenhum tipo de reação, nada. A gente não sabe se ele escuta algo, né? Mas não tem nenhum tipo de reação. E a gente se questionava bastante, né? O porquê uma pessoa tão cheia de vida, por que acontecer isso, ficar nessa situação. E eu ouvi muitas vezes, padre, algo que doía muito. É. Algumas pessoas diziam que ele estava pagando por algo fez, né, em vida, que algo de ruim, algum pecado, ele estava pagando. E aquilo me doía muito, muito.
1: Com certeza.
0: Porque eu desconheço uma pessoa tão boa quanto meu pai. E mesmo que fosse, eu não tenho esse pensamento de que Deus nos pune, né? Dessa maneira.
1: Concordo plenamente.
0: E o livro me trouxe, né, ali a história de Jó, onde ele perdeu tudo, né? E ainda assim manteve a sua fé.
1: Isso.
0: E o que aconteceu não foi para punir ele, não foi um castigo, ele era um homem honrado, né?
1: Isso.
0: E aí eu entendi que o que estava acontecendo com meu pai, com a minha família, não era uma punição. E que mesmo, né, com todas essas coisas ruins que aconteceu,
1: claro,
0: aconteceu coisas boas, padre. A gente tem um testemunho nesse período que meu pai esteve assim. O meu irmão, ele já sofria com alcoolismo, né? Meu irmão mais velho já sofria com alcoolismo. E devido a tudo que aconteceu, ele ficou muito pior. Ele começou a beber muito. E a gente já tinha todo aquele desgaste de cuidar do meu pai dia e noite. E ele se afundando no álcool.
1: Sim.
0: E a gente conseguiu a libertação dele, padre, nesse período. O meu irmão, ele se libertou do álcool.
1: Olha, eu tô arrepiado.
0: Ele se converteu. Padre, era uma coisa que meu pai lutava muito para que acontecesse. E meu irmão, ele se converteu. Hoje ele está dentro da igreja, ele participa dentro da igreja. Ele faz parte do movimento campista, né? Assim como eu, meu outro irmão também somos campistas. E assim, a gente ouve muito, né? Como pessoas de dentro da igreja que rezam passam por essas coisas, né? Passam por essas turbulências, essas dificuldades. E o livro me trouxe esse entendimento de que a gente tem que perseverar, que o sofrimento não é um castigo, que a gente tem que manter a confiança em Deus, independente do que acontece.
1: Então, o sofrimento em Deus é um processo de maturidade, né? E de libertação.
0: Um crescimento, né? Um crescimento ali. Nossa, a gente cresceu muito espiritualmente, cresceu muito. A gente se uniu mais, sabe? A gente esteve mais junto. Aprendeu a cuidar do meu pai. Padre, posso te falar uma coisa até assim, forte. Eu descobri um amor pela minha família, pelo meu pai, que nem eu sabia que eu tinha.
1: Acredito
0: plenamente. Cuidar, o dar banho no meu pai no leito, sabe? Cuidar com todo aquele carinho e entender que tudo que ele fez por nós ali quando criança, eu estava fazendo por ele agora, nesse Verdade. Momento tão frágil que ele está. Fez descobrir um amor, o amor que Deus tem por nós Amém. Também, por me capacitar de fazer isso. Eu sou muito grata, sabe? Mesmo diante de tudo isso que aconteceu, eu sou muito grata a Deus por ter fortalecido a minha família para percorrer tudo isso.
1: Nossa, eu estou edificado demais com o seu

0: testemunho, viu? Muito edificado, fiquei arrepiado. E já valeu a pena ter escrito o livro. Só pelo testemunho que você deu, já valeu a pena.
1: E eu digo para as pessoas, leiam, porque vocês vão tirar muita coisa boa dentro
0: Amém.
1: desse livro, vai ser muito, muito edificante. Eu sei que para cada um ali tem um pedacinho, um trecho que você precisa ler, que você precisa sentir, porque
0: Tá
1: o livro
0: certo.
1: é sentir.
0: É verdade. E por gentileza, você pode dizer o nome do seu pai para que rezemos?
1: Sim, o nome do meu pai é João Flor Filho.
0: João.
1: Até, Flor Filho,
0: Tá.
1: até padre, num evento que o senhor teve do Tenda Brasil, né, que é o
0: Ah.
1: encontro dos campistas,
0: Sim.
1: o meu irmão estava participando, fazia poucos meses que tinha acontecido isso com meu pai, né, e o
0: Entendi.
1: senhor rezou a missa na intenção dele,
0: Ah,
1: e
0: que
1: eu
0: bom.
1: coloquei o celular ali pertinho do meu pai para ele ouvir, sabe, porque ele era apaixonado pelo senhor, ele não
0: Tá
1: perdia
0: certo.
1: uma missa, um programa, ele ouvia tudo. Então a gente colocou ali pertinho para ele ouvir e sentir aquele carinho do senhor
0: Tá
1: orando por
0: bom.
1: ele.
0: E vamos continuar rezando. Muito obrigado pela sua
1: Amém,
0: grande
1: padre.
0: partilha. Vamos rezar pelo seu João, rezar por toda a sua família. Deus seja abençoado pelos campistas desse movimento tão importante. Meu abraço, Fernanda de Mandaguaçu. Lá chega a TV Evangelizar, canal 31.1. Ela citou a Rádio Colmeia FM de Maringá, Padre Vinícius Alves Martins. Também tem a Rádio Rainha FM, o arcebispo Dom Severino Klasen de Maringá. Essa música mesmo, essa questão, inabalável. O livro foi tão forte para mim que você encontra em todas as livrarias do Brasil, gente. Você viu, ela falou, eu não sabia que ela ia falar sobre isso. Você encontra inabalável em todas as livrarias do Brasil. Esse livro foi tão forte no meu coração que eu acabei tendo a inspiração em transformar em melodia. E saiu essa música, junto com Renan. Louvado seja Deus, inabalável. Minha fé, inabalável. 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Você pode pedir pelos produtos que evangelizam.com.br. Escute esse testemunho, por favor.
2: Quem fala é Sônia, da cidade de Simão Dias. Eu quero deixar o meu testemunho de graça alcançada, que há 5 anos eu estava lutando para conseguir a minha aposentadoria. E após eu ter visto uma de nossas irmãs dando testemunho que fez o propósito do livro Ouro,
0: Olha
2: nesse
0: aí,
2: mesmo
0: gente.
2: momento eu peguei a graça
0: Meu
2: para mim e
0: Deus.
2: fiz o meu propósito do livro
0: O
2: Ouro,
0: povo é
2: que
0: muito
2: se Deus
0: sim.
2: me abençoasse com a minha
0: O povo é muito
2: aposentadoria, eu
0: bom.
2: faria. Pedi a ele que fosse antes que terminasse as parcelas. E
0: Olha aí.
2: graças a Deus, assim que foi feito o meu propósito, com 15 dias a
0: A
2: advogada me
0: gente se
2: ligou, padre.
0: arrepia, né,
2: E estou
0: gente?
2: dando meu testemunho,
0: Olha
2: de
0: aí.
2: graça alcançada, graça testemunhada. Toca o sino, sacristã.
0: Gente do céu, emocionante hoje, viu? Um nó na garganta escutar esses testemunhos maravilhosos. Sônia, Deus abençoe, filha. Deus abençoe. E aí, Simão Dias, Sergipe, o bispo da Diocese de Instância, Dom José Genivaldo Garcia. Deus me dá forças para lutar, diz a música. Louvado seja Deus. Digo por você, Sônia, que doou para o Livro Ouro e todos os que fizeram a doação do Livro Ouro. Louvado seja Deus. Vou para o intervalo e volto com a leitura orante. Volte comigo.
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1: Deus, fala comigo, Deus.
0: Você está gostando da leitura orante? Vamos lá, gente. 1 Coríntios, capítulo 7, hoje, versículo 17. Cada pancada, hein? Olha, gente do céu. Semana passada foi sobre os conselhos de casais. Quem perdeu, não me canso de dizer. Eu uso as redes sociais com este propósito. Às 8 horas da noite eles fazem um corte. Se você perdeu semana passada, vai lá, YouTube Padre Manzotti, leitura orante, e veja a semana passada. Escute, são no máximo 7, 8, 10 minutos, dependendo do dia, os conselhos para os casais e para as famílias. Vamos ao texto de hoje. Cada um deve continuar vivendo de acordo com o dom que o Senhor lhe deu e na condição em que se encontravam quando Deus os chamou. É essa a regra que eu ensino a todas as igrejas. Se um homem judeu que é circuncidado aceita o chamado de Deus, ele não deve tirar as marcas da circuncisão. Se um homem, aqui volta o tema da circuncisão, mesmo porque não tem como tirar a marca da circuncisão, mas veja onde Paulo vai chegar. Se um homem não judeu, que não é circuncidado, aceita o chamado de Deus, ele não deve ser circuncidado. Inclusive isso foi matéria do primeiro concílio de Jerusalém e está em Atos dos Apóstolos, capítulo 15. Não faz diferença estar circuncidado ou não. O que é que importa? Toca o sino, sacristão. Versículo 19. O que importa é obedecer os mandamentos de Deus. Não importa ser circuncidado ou não, o que importa é obedecer os mandamentos de Deus. Então fica a pergunta, tem obedecido os mandamentos de Deus? Você, eu. Ou nós queremos fazer dos mandamentos o que eu chamo de um buffet livre, que não existe. Esse eu aceito, esse eu não quero. Ah, hoje eu quero beterraba, hoje eu quero alface, hoje eu quero chuchu. Não, o mandamento, os mandamentos de Deus, todos são importantes, todos, mesmo aqueles que colocam em xeque, principalmente estes, a nossa forma de viver. Eu não escolho o que viver, tudo é para ser vivido. Versículo 20. Cada um deve continuar como era quando aceitou ser chamado por Deus. Você era escravo quando Deus o chamou, não se preocupe com isso. Mas se você pode se tornar livre, então aproveite a oportunidade. Pois o escravo foi chamado pelo Senhor e agora um homem livre, que pertence ao Senhor. Assim também o homem que é livre, que foi chamado por Cristo, é escravo de Cristo. Um homem livre, chamado por Cristo, é escravo de Cristo. Escravo de Cristo. Padre, é muito forte. Ora, você esqueceu por acaso? Eis aqui, tem uma tradução que fala, a serva do Senhor, faça-se em mim segundo a vossa palavra. Mas existe uma outra tradução que diz, eis aqui, a escrava do Senhor, faça-se em mim segundo a vossa palavra. E que bom sermos escravos de Cristo. Versículo 23. Deus comprou vocês por um preço. Portanto, não se torne escravos dos seres humanos. Irmãos, cada um deve continuar na presença de Deus, assim como quando Deus o chamou. Senhor, eu me faço teu escravo. Não tenha receio de dizer isso. Mas se por acaso, Senhor, eu sou escravo dos homens e aqui do mundo, escravidão do mundo, consumismo é uma escravidão do mundo. A ganância pelo dinheiro é uma escravidão do mundo. A vaidade, quando a pessoa é extremamente vaidosa, onde a beleza é algo idolatrado, a pessoa se torna escrava. Eu te pergunto, em algum momento ou em algum aspecto, você se sente escravo do mundo? Um vício, não importa qual seja, é uma escravidão. Um vício de jogos apareceu muito aqui recentemente. O vício do cigarro, o vício do álcool, o vício das drogas, o vício da fofoca, são escravidões. Não importa o que nos prende, estamos presos e nós somos feitos para sermos de Cristo. Então, o que na minha vida e na tua vida está impedindo sermos de Cristo totalmente? Pense um pouco, reflita. O que é que hoje está sendo um obstáculo para uma entrega total a Cristo? Senhor, libertai-nos. Quero ser livre. É o que voltaremos rezando. Depois do intervalo, volte comigo.
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0: Filhos queridos, reflita um pouco. Onde você pede quer a graça de ser livre? Todos nós, em maior ou menor proporção, nos tornamos escravos, reféns de nós mesmos ou do mundo. Então pede a Deus, eu peço a graça de ser livre. Você sabe que a liberdade nos leva a amar mais. É, quem é livre ama mais. Quem é livre perdoa mais. Quem é livre consegue ser uma ponte dentro de casa. Então, Senhor, eu quebre as correntes. Eu quero voar, eu quero ser livre. Livre para Cristo. Quero ser livre. Sim, cante isto. Livre para viver o teu amor, Jesus. Cante mais uma vez. Quebre os grilhões, Senhor. Quebre, Senhor, minhas amarras. Corte, Senhor. Quero ser livre. Só Deus cura, liberta o amor.
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0: Dai-me a liberdade, Jesus. Amém. Esta foi a leitura orante de hoje. Quero ser livre. Tereza, que a paz de Jesus esteja com você. Tereza?
2: Bom dia,
0: Pai. Bom dia, Deus abençoe.
2: Amém.
0: Você fala de onde, Tereza?
2: De Cuiabá.
0: Meu abraço a Cuiabá. Como é que você me acompanha aí?
2: Pela Rádio Difusora.
0: Rádio Difusora. Opa, meu abraço, Rádio Difusora, Bom Jesus. Pois não, fala, Tereza.
2: Sim, padre, eu quero uma... Primeiro, eu quero uma oração, porque tem um ano que eu estou doente, com problema de coluna, que eu não estou conseguindo nem mesmo ir na igreja, na missa, quanto a missa, porque não aguento andar com minha perna ruim. Meu marido também não está bem da cabeça, não também está com problema no joelho, joelho da cabeça. E é só eu, padre. O meu problema é esse, que ele não tem visita, ele não tem ninguém, meus filhos não importam de vir fazer uma visita, ajudar, me ajudar, padre, porque eu não estou aguentando com dor, meu coluna. E os filhos nem aparecem para me ajudar. E ele está assim, mesmo fraco mesmo da ideia. Não parece ninguém para ajudar, me ajudar. E eu também não estou aguentando cuidar dele.
0: Como é que é o nome do seu marido? Só um minutinho.
2: José Rosário de Almeida.
0: José Rosário. Filha, quantos anos você tem?
2: Eu estou com 76 anos.
0: Tá.
2: E ele com 84.
0: Quantos filhos vocês têm?
2: Eu tinha 8, padre, agora fiquei só com 5. Hoje está fazendo 4 meses que eu perdi a filha que mais me ajudava, essa que me ajudava mais, padre.
0: Meus sentimentos pela perda. Como é que era o nome dela, falecida?
2: Jusilene Lúcia de Almeida. Essa que me ajudava, essa que ia comigo no médico, levava ele, cuidava dele. E aí deu um câncer nela, de repente, padre, foi assim, rapidamente ela faleceu. Agora
0: foi
2: a sua filha, mas que me ajudava, que cuidava de mim, que cuidava dele. E aí agora ela faleceu. Hoje está fazendo 5 meses que ela faleceu.
0: Meus sentimentos pela sua perda. Mas filha, a senhora já pediu ajuda para os filhos?
2: Já pedi, padre, já pedi ajuda, inclusive eu tenho uma que nem vem na minha casa, inclusive que é porque ela passou para outra religião, ela nem vem na minha casa, ela
0: não
2: liga para saber como que a gente está e não aparece. Tenho outra também que é a mesma coisa, que nem vem na minha casa.
0: Meu Deus.
2: Eu fico sozinha, cuidando dele desse jeito, quase que não estou aguentando, com muita dor que eu sinto na perna.
0: Entendo.
2: Não estou nem conseguindo bem ir na missa, padre. Estou com tanta tristeza de não poder nem ir na missa sozinha, porque eu saio assim, eu caio.
0: E também como deixar ele, né? Mas, Tereza, é lamentável que seus filhos façam esse abandono. É um abandono. É. E isso é um abandono inadmissível, né? A lei é honrar os pais, principalmente na idade avançada e quando estão doentes. Isso é bíblico. Isso é muito feio para os filhos. Agora, pensando do outro aspecto, se a senhora não pode ir, liga lá na paróquia, a sua, e peça para eles levarem pelo menos a comunhão para a senhora e para o seu marido, para o ministro da Eucaristia, para a senhora não ficar sem comungar.
2: A gente já pediu, padre, mas inclusive que até da comunidade mesmo não visita, não vem fazer visita para gente. Só tenho mesmo uma comadre que não faz parte aqui.
0: Mas pede para a comadre na igreja. Por isso que eu, desculpe dizer, eu acredito que toda paróquia tem que ter a pastoral da pessoa idosa. Eu acho fundamental isso, que toda paróquia, agora, se estiverem me ouvindo, padres, se estiverem me ouvindo, leigos, peça na próxima reunião, implantação da pastoral da pessoa idosa. Ó, esse é um caso que a dona Tereza, se tivesse uma pastoral para visitar, mas dona Tereza, como a senhora ligou para mim, ligue lá na paróquia e diga assim, ó, eu preciso receber a comunhão. Vocês dão um jeito. Você entendeu, Tereza? É um direito seu. No ministro da Eucaristia, extraordinário, não é só para ficar na igreja distribuindo comunhão, é para levar a comunhão para os doentes. Meu Deus do céu, que falta de carinho com os idosos, gente. Mas, dona Tereza, a senhora tem que dar um pito nos seus filhos, viu? Falar, olha aqui, vocês, se não é por mim, pelo seu pai. Eu não estou aguentando as costas. Você tem que falar, filha, cobre. Quanto você não cuidou dos filhos, trocou fralda, quantos anos? E agora eles não são capazes de ir fazer uma visita?
2: Foi isso mesmo, padre. Eles não fazem nem a visita, nem me visitar, quanto mais me ajudar a cuidar deles.
0: Oh, meu Deus, olha, a nossa equipe vai ligar para a senhora para até dar algumas informações importantes, tá bom, dona Tereza? Que Deus abençoe a senhora e fique na linha, que eu preciso do seu número. Eu não vou dizer que não, mas abandono de idosos tem consequência, gente. Não é assim, não. Meu abraço, Tereza, de Cuiabá, Mato Grosso, Rádio Bom Jesus. Padre Renan da Cunha, Servacante, um abraço, Arquidiocese de Cuiabá. Escute esse testemunho, por favor.
3: Me chamo Cláudia, sou da cidade de Cubatão, São Paulo. Acompanho o programa Experiência de Deus pelo canal 50, aqui na Baixada Santista. No dia 7 de abril, o senhor, no começo do programa, falava com uma pessoa para que ela fosse fazer seus exames e que nada de grave daria.
0: Ei, padre, filho, volta de posse novo. Dela. Ei, volta de novo. Acabou a pilha aqui do meu, mas então vou soltar aqui, no intervalo nós trocamos. Vai lá, solta lá, de novo.
3: Me chamo Cláudia, sou da cidade de Cubatão, São Paulo.
0: Opa.
3: Acompanho o programa Experiência de Deus pelo canal
0: certo.
3: 50, aqui na Baixada Santista.
0: Muito bem.
3: No dia 7 de abril, o senhor, no começo do programa,
0: sim,
3: falava com uma pessoa
0: certo.
3: Para que ela fosse fazer seus exames e que nada de grave daria.
0: Sim.
3: Padre, eu tomei posse dessa graça, dessa palavra tão confortadora e hoje fui fazer os meus exames com muita fé e confiança e lembrando da sua linda canção e do seu livro Fé Inabalável.
0: Olha aí, gente.
3: Padre, hoje fiz os meus exames e para a honra e glória do Senhor, nada deu de grave nos meus exames.
0: Deus
3: muito obrigado, padre, por entrar na minha casa e na casa de milhares de pessoas com palavras tão confortadoras de fé, esperança, confiança e fé inabalável sempre.
0: Amém.
3: Um grande abraço, padre.
0: Deus abençoe. Eu vou para o intervalo e volto comentando. Volte comigo, povo de Deus. No intervalo eu vou trocar aqui a pilha do fone de ouvido, eu volto já.
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voltei, tá normal, meu fone de ouvido, mas eu escutei tudo, viu, Cláudia? Tudo, com a graça de Deus. A Cláudia falando dessa experiência que ela teve, que se apropriou da graça. Vá fazer o exame, que nada vai dar, nada vai acontecer. Vai com fé inabalável. Mais uma pessoa falando ali, tanto da música quanto do livro. E você adquire o livro em todas as livrarias do Brasil. Gente, eu não programei não, mas se está acontecendo isso, pode ligar, conte a sua experiência com a música inabalável, com o livro inabalável, Cláudia de Cubatão, São Paulo. E lá pega a TV, é Baixada Santista, é a TV Evangelizar, canal 50.1 da Diocese de Santos, Cidade de Santos e Diocese de Santos, Dom Joaquim Giovanni Mol Guimarães. Aniversário da rádio, Oriente FM, Santa Maria de Itabira, Minas Gerais. Oriente FM de Pedra Azul, Minas Gerais. E Dipelnet, Cascavel, Paraná. 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Amado povo de Deus, escute esse testemunho. Rio Branco do Sul, Paraná. Aqui do lado, Padre Reginaldo, sua bênção. Venho dar o meu testemunho que aconteceu no 11º retiro anual. Estava tudo certo para irmos no retiro, eu, minha esposa, mas 3 dias antes do retiro, eu me transformei em outra pessoa, brigando com todos em casa. Não conversei mais com ninguém, nem com minha filha, nem com minha esposa. Mas mesmo assim fomos ao retiro. Mas eu não conversava com elas. Chegamos no retiro sem trocar uma palavra. Pedi para o Espírito Santo que tocasse em mim, me mudasse, que eu melhorasse, que eu me tornasse uma pessoa melhor. Pedi muito para conseguir mudar. Padre, hoje, depois daquele retiro, eu sou outra pessoa, mais calmo, mais atencioso, e sinto que estou melhorando a cada dia. E eu sei que vou conseguir com a graça de Deus. Peço perdão para minha filha, minha esposa. E prometo ser um pai e um esposo cada vez melhor com a luz do Espírito Santo e Jesus das Santas Chagas. Graça alcançada. Graça testemunhada. Toca o sino, sacristão Marcelo. Gente, louvado seja Deus de Rio Branco do Sul. Olha aí. Transformações. Vidas transformadas. E juntos, sétimo dia, São Bento, rogai por nós. A cruz sagrada seja minha luz, não seja o dragão meu guia, sai de retro, Satanás. Nunca me aconselhes coisas vãs, é mal o que tu me ofereces, bebe tu mesmo teu veneno. A cruz sagrada seja minha luz, não seja o dragão meu guia, retira-te, Satanás. Nunca me aconselhes coisas vãs, é mal o que tu me ofereces, bebe tu mesmo o teu veneno. Ó glorioso São Bento, que sempre se mostrou compassivo com os necessitados, fazei que também nós, recorrendo à vossa poderosa intercessão,
obtenhamos auxílio em todas as nossas aflições. Que em nossas famílias reine a paz, a tranquilidade, que se afastem todas as desgraças, sejam elas corporais, temporais, espirituais, especialmente o pecado. Alcançai São Bento, do Deus onipotente, a graça que necessitamos, peça a graça que você necessita. São Bento, dai-nos a graça de, ao terminar nossa vida neste vale de lágrimas, possamos louvar a Deus convosco no paraíso. Rogai por nós, patriarca São Bento, para que sejamos dignos das promessas de Cristo. Levante tua mão direita. São Bento, livrai-nos do mal. São Bento, livrai-nos da inveja. São Bento, livrai-nos do medo. São Bento, livrai-nos do pecado. O Senhor esteja convosco, Ele está no meio de nós. Abençoai, Senhor, a água, a roupa dos enfermos, as fotos de família, os remédios. Por intercessão de Nossa Senhora do Carmo, neste mês, São Pio de Pietrelcina, nos méritos das santas chagas, em nome do Pai, do Filho e do Espírito Santo. Amém. E hoje, a leitura orante fala da importância de sermos livres, não escravos do mundo. Por isso eu termino com o clipe Ser Livre, YouTube Padre Manzotti. Evangelizar é preciso.

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0: 11h23.
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0: Muito bom dia, são 11 horas e 30 minutos e está entrando no ar mais uma edição do Noticiário P7, nesta segunda-feira, 6 de julho de 2026. Hoje é o dia da criação do IBGE. A Igreja Católica também celebra Santa Maria Goretti. Essa edição é de número 125 deste ano. Bom dia, Alderis Kolimowski.
1: Bom dia, Bruna Camargo e ouvintes. Vamos para as manchetes do dia.
0: Prefeito anuncia pavimentação de R$ 26 milhões para Vila Maier.
1: Incêndio em caminhão bloqueia a BR-376 em Palmeira por 3 horas.
0: Sala do empreendedor amplia horário de atendimento.
1: Prefeito confirma novo projeto para os barracões do IBC.
0: Arquidiocese de Curitiba anuncia DNJ 2026 para setembro.
1: Palmeira pode ser beneficiada por novo projeto ferroviário.
0: E mutirão de empregos acontece amanhã no nosso município.
1: Além destas, outras informações e notícias agora no Noticiário P7. Noticiário P7. 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
0: Nessa segunda-feira, o tempo fica firme. O sol aparece entre muitas nuvens, com alguns períodos de céu mais fechado. Mas não haverá previsão de chuva. Temperatura máxima deve chegar aos 19 graus aqui na nossa cidade. Amanhã, mínima de 9, máxima de 17 graus. O dia segue com o sol entre muitas nuvens e há uma pequena chance de chuva. Previsão, 1 milímetro. Quarta-feira, o frio vai aumentar na cidade-clima do Brasil. Termômetros devem marcar mínima de 4 graus e máxima de 18. O dia será de sol, com névoa fraca ao amanhecer e também de noite. Na quinta e na sexta-feira, o frio continua nas primeiras horas do dia. As mínimas vão ficar ali entre 6 e 9 graus e o tempo vai permanecer estável. A próxima previsão de chuva aqui para Palmeira é somente no sábado, quando podem ser registrados pouco mais de 5 milímetros. Portanto, destaque da semana é o retorno do frio nas manhãs, tempo firme e previsão de chuva para sábado.
1: 11 horas e 32 minutos e a Lotérica Nassar traz resultados de sábado. Eu já começo com os números da quina no concurso 7.057. As dezenas sorteadas foram 34, 38, 47, 63 e os 75. A quina acumulou, o prêmio estimado é de R$ 6.200.000.
0: Loto Fácil, concurso 3.727. Os números da Loto Fácil foram 1, 2, 3, 4, 5, 9, 10, 11, 13, 14, 16, 18, 19, 22 e também o 23. Loto Fácil, concurso 3.727, tivemos um acertador.
1: Resultado da mais milionária do concurso 369, 04, 06, 20, 22, 26 e o 41, trevos, 1 e 2. A mais milionária acumulou, prêmio estimado é de R$ 70 milhões.
0: Mega Sena, concurso 3027. Os números sorteados da Mega, 6, 15, 16, 24, 34 e também o 47. Mega Sena acumulou, o prêmio agora está na casa de R$ 38 milhões.
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0: E hoje tem mais sorteio. 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
1: Agora 11 horas e 35 minutos, já no próximo bloco aqui do Noticiário P7, eliminação para a Noruega amplia tabus da seleção brasileira.
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0: Noticiário P7. 11 horas e 38 minutos, Noticiário P7 está de volta.
1: A eliminação da seleção brasileira para a Noruega nas oitavas de final da Copa do Mundo deixou marcas negativas na história do futebol brasileiro.
0: Isso porque pela primeira vez desde a Copa de 1990, o Brasil caiu ainda nas oitavas de final. Nas últimas edições do Mundial, a seleção sempre havia chegado pelo menos às quartas.
1: Outro dado que chama a atenção é o jejum de títulos. O Brasil agora completa 28 anos sem conquistar uma Copa do Mundo. É o maior período sem levantar a taça desde que a seleção foi campeã pela primeira vez em 1958.
0: E essa derrota ela também manteve outro tabu. Desde o pentacampeonato lá em 2002, o Brasil não vence uma seleção europeia em partidas eliminatórias da Copa do Mundo.
1: Diante da Noruega, o retrospecto continua desfavorável. Em 6 confrontos na história, a seleção brasileira nunca venceu os noruegueses. São 3 empates e 3 derrotas.
0: A queda nas oitavas reforça o momento de pressão sobre a seleção e aumenta a expectativa por mudanças para o próximo ciclo da Copa do Mundo.
1: Agora 11 horas e 40 minutos e atenção, empreendedores de Palmeira. A Sala do Empreendedor está com novo horário de atendimento. Agora o serviço funciona de segunda a sexta-feira, das 8 da manhã até às 5 horas da tarde, sem fechar para o almoço.
0: A mudança ela foi feita para facilitar a vida de quem precisa de atendimento, oferecendo mais comodidade e acesso aos serviços.
1: Na Sala do Empreendedor, é possível fazer a abertura, alteração e baixa do MEI, emitir boletos e documentos, receber orientações para abrir ou regularizar uma empresa, além de participar de cursos, consultorias e capacitações.
0: O espaço também oferece informações sobre linhas de crédito, apoio para participação em licitações e orientações em gestão, inovação, marketing e também desenvolvimento dos negócios.
1: A Sala do Empreendedor, ela fica na Central de Atendimento ao Cidadão, na Rua Luísa Trombini Malucelli, número 134, no centro.
0: E agora um comunicado voltado para os empresários e contadores. Prefeitura de Palmeira informa que a entrega da Declaração Mensal de Serviços, a DMS, agora ela é obrigatória para a emissão da certidão negativa de débitos.
1: A quem não entregar a declaração, dentro deste prazo terá a emissão da certidão bloqueada automaticamente, sendo liberada somente após a regularização.
0: E essa Declaração Mensal de Serviços, a DMS, ela deve ser enviada até o dia 10 de cada mês, sempre referente ao mês anterior.
1: Sem a certidão negativa, a empresa pode enfrentar dificuldades para participar de licitações, firmar contratos e comprovar sua regularidade fiscal.
0: Em caso de dúvidas, o telefone da Secretaria de Finanças é o 42-3909-5088.
1: Agora 11h41 e Palmeira está entre os municípios que poderão ser beneficiados pela nova concessão da Malha Sul Ferroviária, em estudo pelo governo federal.
0: O projeto ele prevê investimentos no chamado Corredor Mercosul, que passa pelo município e por outras cidades dos Campos Gerais.
1: Além disso, prefeituras da região já iniciaram um acordo para receber trechos ferroviários hoje sem uso, que poderão ser transformados em áreas para mobilidade, infraestrutura, turismo, lazer e outros projetos de interesse da população.
0: A nova concessão da Malha Sul ela deve ir a leilão até o final deste ano, 2026, e faz parte do planejamento para modernizar o transporte ferroviário na região sul do nosso país.
1: 11h42, já após o intervalo comercial, você vai conferir. Governo lança programa para renegociar dívidas de mês.
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0: 11 horas e 46 minutos, noticiário P7 está de volta. E o governo federal ele lançou o programa Desenrola MEI. Ele é voltado para a renegociação de dívidas de microempreendedores individuais inscritas na dívida ativa da União. A iniciativa permite negociar débitos de até R$20 mil, com descontos que podem chegar a 70%, dependendo da situação de cada contribuinte.
1: Segundo o governo, cerca de 3,5 milhões de MEIs têm dívidas que, juntas, somam mais de R$12 bilhões.
0: Além disso, o governo ele também encaminhou ao Congresso um projeto que aumenta o limite de faturamento anual do MEI. A proposta ela prevê elevar o teto para R$110 mil em 2027 e para R$140 mil em 2028, além de permitir contratação de até 2 funcionários.
1: A expectativa é facilitar a regularização dos microempreendedores e ampliar as oportunidades de crescimento dos pequenos negócios.
0: E o prefeito de Palmeira, Altamir Sanson, anunciou nas suas redes sociais mais um investimento para o nosso município.
1: Ao lado do deputado federal, Aliel Machado, ele confirmou a autorização do projeto para a implantação do futuro pátio de máquinas no espaço dos antigos barracões do IBC. Vamos acompanhar.
2: Hoje é o dia de eu agradecer esse moço aqui que me deu esse presente para o povo de Palmeira. Projeto audacioso, com muita vontade, ele você cuidou com muito carinho e hoje eu tive a oportunidade de fazer. Muito obrigado. Que presentão você deu para Palmeira.
3: Prefeito, é uma alegria estar aqui ao seu lado. O senhor que é um ser humano com sensibilidade, que tem um amor imenso por essa que é uma das principais cidades aqui da nossa região. E hoje, como deputado federal, além dos investimentos, recursos em diversas áreas, isso daqui que era um sonho, que muita gente tentou e não conseguiu, o senhor conseguiu, nós conseguimos. Nós liberamos esse espaço, que são os barracões do IBC, que tem um valor inestimável, um valor gigantesco, para o município de Palmeira poder atender o interesse da população da cidade. Então nós estivemos conversando com a ministra, depois com a presidente da SPU, e agora já é uma realidade, está autorizado. O senhor foi audacioso, o senhor foi competente, o senhor apresentou as propostas, o pedido, os documentos, e hoje é uma realidade para Palmeira, para mim é um grande orgulho. Vai fazer muita diferença, né?
2: A União já passou, o documento já está no município.
3: Sim, tamo junto por Palmeira.
0: 11 horas e 48 minutos, e o prefeito de Palmeira também usou as suas redes sociais para anunciar mais investimento para o município. Segundo ele, a Vila Maier vai ser contemplada com um grande projeto de pavimentação com investimento de R$26 milhões.
1: De acordo com o prefeito, a obra vai levar mais infraestrutura, segurança e qualidade de vida aos moradores da região.
0: A juventude da Arquidiocese de Curitiba, ela já se prepara para o Dia Nacional da Juventude, o DNJ. Ele vai acontecer no dia 12 de setembro de 2026. Esse evento é considerado um dos maiores encontros de fé e evangelização juvenil do nosso país.
1: A edição deste ano terá como tema Vai Jovem e Reconstrói a Minha Igreja e promete reunir milhares de participantes em um dia de oração, música, formação e celebração.
0: Entre as atrações já confirmadas está a banda Missionário Shalom, que vai conduzir momentos de louvor e animação durante o encontro.
1: Criado pela Conferência Nacional dos Bispos do Brasil, a CNBB, o DNJ é realizado desde 1985 e em Curitiba ganhou grande destaque após reunir mais de 14 mil jovens na última edição.
0: Inclusive, a organização deve divulgar ainda neste mês o local do evento, lema oficial e a abertura das inscrições para os grupos de jovens.
1: 11h49. A família do Evandro Maia dos Santos, o JJ, manifesta seu mais sincero agradecimento a todas as pessoas que contribuíram para o sucesso da Feijoada Solidária realizada no último sábado.
0: A gratidão se estende também a quem doou ingredientes, auxiliou nos preparativos, trabalhou na organização, adquiriu e colaborou de alguma forma com essa iniciativa.
1: Graças à solidariedade e ao empenho de toda a comunidade, o objetivo da promoção foi alcançado. A família agradece por cada gesto de apoio, carinho e generosidade que fez toda a diferença neste momento tão importante.
0: Terço da Rosa Mística acontece amanhã, às 19h30, na casa do casal Roseli e Nilson. Endereço, Rua Albino Ferrando, 194, na Vila Militar.
1: Agora 11 horas e 50 minutos. 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A funerária Nossa Senhora do Carmo e Plano de Luto APL, com grande pesar, comunica o falecimento do senhor Cláudio Batista de França, ocorrido às 19h50 de ontem, hospital de Ponta Grossa, aos 72 anos de idade. Deixa lamentar o seu filho, Álvaro de França. Deixa ainda demais familiares e amigos. O velório acontece na Capela Ecumênica de Luto, Nossa Senhora de Fátima. O féretro partirá às 14 horas de hoje para sepultamento no cemitério da Vila Palmira, em São João do Triunfo. 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Notificar o falecimento do senhor Cláudio Batista de França, ocorrido em hospital de Ponta Grossa, aos 72 anos de idade. 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
0: Agora são 11 horas e 52 minutos, vamos para um rápido intervalo. No próximo bloco, a gente vai falar sobre mutirão de empregos que acontece amanhã na nossa cidade e também um incêndio em caminhão que bloqueou a 376 aqui em Palmeira por 3 horas. 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
1: E atenção para mais uma notícia de utilidade pública em Palmeira. A empresa de recursos humanos, a Employer, realiza nesta terça-feira, dia 7 de julho, um mutirão de empregos aqui na cidade.
0: Estão sendo ofertadas vagas para duas funções, operador de máquinas em regime efetivo e auxiliar de produção para contratação temporária.
1: Os candidatos interessados devem comparecer amanhã no auditório da Agência do Trabalhador de Palmeira. O atendimento será realizado exclusivamente no período da manhã, entre 8h30 até as 11h30.
0: A organização reforça que é obrigatória a apresentação do currículo atualizado no momento da inscrição.
1: Para mais informações ou esclarecimentos de dúvidas, a Employer disponibiliza o telefone de contato, que também atende pelo WhatsApp. O número é 429-9117-9845.
0: Repetindo, mutirão de empregos em Palmeira amanhã, das 8h30 às 11h30, na Agência do Trabalhador.
1: 11h55 e a Polícia Rodoviária Federal, ela atendeu na madrugada de hoje um sinistro do tipo incêndio. Foi no quilômetro 527 da BR-376 aqui em Palmeira. Isso por volta de 0 horas e 50 minutos.
0: Esse caso envolveu composição de carga de 9 eixos com placas de Paranaguá, formada por um caminhão Volvo e 2 semi-reboques carregados com containers. Segundo a PRF, as chamas começaram nos eixos do último semi-reboque e se espalharam rapidamente, destruindo totalmente o veículo e a carga de amendoim.
1: O motorista, 37 anos de idade, conseguiu desacoplar parte da composição ao perceber o início do incêndio e saiu ileso.
0: O combate às chamas ele foi realizado inicialmente por equipes da concessionária Motiva, responsável pela rodovia, e posteriormente contou com o apoio das 2 equipes do Corpo de Bombeiros de Ponta Grossa.
1: Por conta do incêndio, a pista no sentido Curitiba, BR-376, ficou totalmente interditada entre 1 da manhã até as 4 horas da madrugada, provocando um congestionamento de aproximadamente 4 quilômetros.
0: Após a contenção das chamas, o veículo permaneceu fora da pista, aguardando remoção, e não houve registro de feridos.
1: 11 horas e 57 minutos, assim nós concluímos a apresentação do Noticiário P7 desta segunda-feira, a edição de número 125 deste ano. Muito obrigado pela sua companhia e tenha uma boa tarde.
0: Agradecemos a sua audiência e uma ótima tarde para você. Até mais.
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1: Meio-dia e 11.
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Hoje, que é 6 de julho de 2026, 12 horas e 16 minutos, eu sou a Joselba Razi e estou aí juntinho com você na sua casa, no seu trabalho, no seu veículo, onde você estiver. Pessoal da Rua Conceição, ouvindo aí pelas lojas, estamos chegando com mais um Bem Me Quero. Saudando a todos vocês, queridos ouvintes, e desejando que você esteja muito bem, que você esteja na paz de Deus, que você esteja feliz, que você esteja tranquilo, animado para o início de uma nova semana. 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E hoje, então, nesses oferecimentos, dia 6 de julho de 2026, essa segundona que começou com a carinha amarrada aí, né? A carinha amarrada, segunda-feira nublada, cinza, mas o nosso coração está quentinho, nosso coração está feliz para levar até você, querido ouvinte, mais um Bem Me Quero. E a frase do dia que eu escolhi a dedo hoje é a seguinte. Uma das citações mais célebres sobre o assunto de Winston Churchill, que resume a essência da superação. Diz assim, o sucesso não é final, o fracasso não é fatal, é a coragem de continuar que conta. Eu escolhi essa citação, querido ouvinte, para refletirmos sobre o que vivemos nos últimos dias. O Brasil foi eliminado da Copa e muito se leu ou ouviu por todos os cantos. Perdemos! Na verdade, perdemos e ganhamos todos os dias. Queríamos vencer? Com toda certeza. O sentimento, a esperança e o grito foi uníssono. Vai, Brasil! Uma expressão coletiva de esperança que, na verdade, nos impulsiona todos os dias. E o que faz com que um país pare em dia de jogo de Copa? Que pintemos as nossas calçadas, os nossos muros, ruas, unhas, cabelos e faces? Com que achemos a nossa bandeira lindíssima, mesmo que seja só neste dia, em alguns casos, né? Que cantemos o hino com entusiasmo e nos emocionemos com a ideia de ser o hino mais lindo do mundo? As vitrines, as roupas, as festas juninas enfeitadas de verde e amarelo, os confeitos dos bolos e doces, tudo verde e amarelo. Ganhamos e perdemos todos os dias, o tempo todo. Ganhamos um novo dia para viver, ganhamos amigos, ganhamos oportunidades, ganhamos carinhos, ganhamos presentes. Perdemos também, perdemos oportunidades, saúde, bens materiais, empregos, amores. Ganhar e perder faz parte do cotidiano humano. Vivemos num eterno mata-mata para vencermos o relógio, para vencermos a fatura do cartão, para vencermos o mês com pouco dinheiro no bolso, para vencer as dores físicas e emocionais, para vencer o luto, para vencer a falta, para vencer a tristeza, a solidão, a depressão. Portanto,

0: temos a oportunidade de esquecer tudo isso e nos unirmos em uma torcida gigantesca. Não estamos apenas atrás de um título, mas alimentamos esperança e alegria. Uma válvula de escape verde e amarela que nos impulsiona, anima, empurra para frente. Perdemos? Sim, porque nem sempre vencemos. Porque não somos melhores que ninguém, porque os outros também merecem vencer, porque os outros também são bons. Porque talvez os outros tenham se esforçado mais, se preparado mais, não sei. O que não dá, meus queridos, é querer vencer no jeitinho, na malandragem. Precisamos ser sempre honestos e justos conosco, com os outros e com o mundo. Vi uma frase que dizia assim ontem: pior que perder é ainda lembrar que é segunda-feira. Que bom é segunda-feira, né, querido ouvinte? Que bom que temos mais uma chance de começar uma nova semana. Um novo início de semana para fazer acontecer, para fazer diferente, para viver é um presente de Deus. A vida segue e exige de todos nós dedicação, esforço e principalmente esperança. Então, que tenhamos uma semana muito, mas muito abençoada e feliz, sim. E se você não está feliz, pense que você está nos ouvindo agora, porque está vivo. E este é o maior motivo para sermos felizes. E nós hoje recebemos aqui, falando em estarmos felizes, estamos muito felizes. Muito felizes porque hoje recebemos os nossos convidados, convidados muito especiais. Você, querido ouvinte, deve já estar sabendo, seguindo aí as redes sociais, principalmente as redes sociais da paróquia. Você sabe que nós temos novidades essa semana, desde ontem aqui em Palmeira nós temos novidades, né? Nós temos a visita de um pessoal lindo aqui, né? Que estão enfeitando o nosso estúdio hoje, né? Trazendo alegria, simpatia, carisma. E já perguntei para eles o que eles estão achando de Palmeira, mas depois eles falam para vocês. Hoje nós recebemos os jovens da Missão Universitária da PUC. Então, pessoal, né, eu vou deixar que eles se apresentem para vocês, né? Vamos deixá-los bem à vontade, para conversarmos. E não esqueça, ainda teremos também a reflexão do Evangelho e a tradução, mas mais para o finalzinho do programa. Nós começamos falando com os meninos aqui, porque eles têm bastante coisa para fazer, né? Então, a gente não vai prendê-los muito, a gente já começa no início do programa e depois nós tocamos o programa em frente. Então, vamos lá, vamos apresentar o pessoal para você. E você aí, querido ouvinte de casa, que queira mandar uma mensagem, uma acolhida para os meninos, mande para o 9953-3669. Aqui o WhatsApp da Ipiranga e converse com o pessoal aqui das missões, né? Então vamos lá, vamos nas apresentações?
1: Sim, primeiramente muito bom dia, muito obrigado por essa acolhida, estamos muito felizes em estar fazendo parte, estar conversando aqui com vocês aqui na rádio, ouvindo vocês também. Meu nome é Leonardo, eu sou universitário da PUC Paraná, todos nós somos da Pontifícia Universidade Católica do Paraná, lá de Curitiba, mandando um abraço para a galera de Curitiba. E eu faço publicidade e propaganda, tô aqui com os meus amigos.
2: Lucas, já achei que você ia mandar assim, vai, fala. Mas eu sou o Lucas, eu também faço publicidade na PUC. E a gente tá aí na missão universitária, né? Conhecendo Palmeira. Eu não conhecia, só de falar e de fotos, né? Da paróquia ali. E tá sendo uma alegria estar aqui com o povo palmeirense, né? Sim. Não só pelo nome, mas eu sou palmeirense e me alegro de estar numa cidade que tem o nome do meu time, né? Mas enfim, é uma alegria estar aqui hoje com vocês e vamos lá, né? Vamos bater um papo aí.
3: Olá, meu nome é Vinícius, eu faço Relações Públicas também na PUC Paraná. E olha, primeira vez que eu tô visitando aqui, não conhecia muito, mas achei tudo bem bonito aqui. Tudo bem, muita floresta, muito campo.
0: muito bom. Verde. Você sabe que Palmeira, muito tempo atrás, no início da colonização de Palmeira, era considerada uma cidade terapêutica. Uhum. Então as pessoas vinham para cá para curar o mal do século, que era a tuberculose. Nossa. Então eles vinham para cá pela pureza do ar e vinham para cá para se curar da tuberculose. Então, por isso também a cidade ganhou o título de Cidade Clima do Brasil.
3: Caramba, que coisa boa, hein? Palmeiras, e falaram mesmo que aqui é o melhor ar para se respirar.
0: É muito bom.
1: Que honra, né?
0: Não é porque a gente é daqui, né? Puxar o assado para sardinha, né? Mas Palmeira é uma cidade maravilhosa, né? Eu acho assim, não, já saí de Palmeira, já morei fora duas vezes, mas voltei para Palmeira. E tem o Ricardo aqui também, né? Vamos deixar que o Ricardo também, ele não vai conversar muito hoje, mas ele vai participar também.
2: Nosso Thiago York, né?
4: Muito bem. Olá, gente querida. Primeiramente, muito obrigado pela acolhida, pela recepção. Eu gostei de Palmeira, mas não pelo mesmo motivo do Lucas, né? Não pelo Palmeiras. E eu não sei, assim, a Josi comentou um pouquinho do porquê que é a cidade clima. A gente entendeu que, não sei se o clima é pela temperatura, assim, mas a gente viu um clima de muita paz, muita alegria e muita beleza. É uma cidade linda, a gente vai passar essa semana aqui. Eu trabalho na PUC, né? A gente tá na equipe da organização e a gente tá muito feliz mesmo. De estar aqui na cidade, a gente vai também estar em lugares no interior. Então é muita alegria e a gente quer partilhar um pouquinho dessa semana, dessa alegria, de uma missão que se faz com muita gente, com muitos rostos e principalmente com pessoas com um coração bem alegre e sorriso que não sai do rosto.
0: Que bom, a gente fica muito feliz, né? É uma imensa alegria tê-los aqui, né? Quando o padre Fernando me propôs, né? Eles podem ir no teu programa, José? Eu falei, podem, com certeza, né? Está o programa aqui, nós estamos com o coração, as portas do estúdio abertas para vocês nessa semana toda aí. E ó, vou falar uma coisa para vocês. Tem gente que vem para Palmeira e é aquela história assim, quem bebe desta água volta sempre. Não sei se vocês já ouviram falar.
1: Olha.
0: Mas olha. Olha que muita gente, né, Nando, veio pra cá e ficou por aqui, né? Ou voltou e não foi mais embora, né? Então, vamos lá. Vamos começar o nosso bate-papo, que o pessoal deve estar lá em casa curioso para saber um pouquinho mais sobre vocês, sobre essa missão linda que vocês estão fazendo. O que é a missão universitária, para o pessoal ter uma ideia?
3: Bom, a missão universitária é uma proposta da PUC Paraná desde 2009. Ela é uma missão de solidariedade e espiritualidade encarnada. Ela proporciona vivências aos seus participantes, que eles são entre estudantes e egressos. Egressos são ex-estudantes da PUC Paraná. E ele propõe a gente sair da nossa zona de conforto.
0: Uhum.
3: A gente ter novas experiências, quebrar barreiras físicas e conhecer outras realidades. Né, a gente sair do nosso e conhecer o outro, se doar, tanto em para despertar também a responsabilidade social, política e espiritual. E a gente está aqui na missão de 2026, que é a 15ª missão também da PUC Paraná, que está ocorrendo do dia 5 a 12 de julho. Essa iniciativa, como eu falei, são de todos os estudantes, né? A PUC, ela tem noção que você será um profissional do mercado. Eles estão criando líderes do futuro. Então, para você ser um líder do futuro, você não apenas tem que ter as suas habilidades teóricas que você aprende diariamente na universidade, mas você
0: com
3: tem
0: certeza.
3: Que ter aquele lado mais humano, aquele olhar mais humano.
0: Sim, a vivência,
3: a
0: né?
3: Vivência,
0: muito
3: sim.
0: Importante.
3: Então, daí criou essa proposta justamente para trazer os estudantes para essas realidades, trazer e eles conhecer essas problemáticas, que muitas vezes os estudantes eles só vão para a universidade, fazem e vão embora. Mas trazer esse olhar com mais carinho, essa outra percepção, outras percepções. E durante a missão, os participantes desenvolverão diversas atividades junto à comunidade local, incluindo condução de oficinas, aulas e formações, visitas a famílias, atividades na área da saúde e de bem-estar, ações de revitalização de espaços comunitários, entre outras iniciativas. Então, a gente vai criar, como eu falei, oficinas, que a gente vai levar às escolas, à comunidade também, e para desenvolver. Tanto também para a gente encontrar essas pessoas, tanto para a gente receber. Eu sempre falo que é uma troca.
0: É
3: né?
0: uma troca.
3: A gente dá alguma coisa, a gente recebe alguma coisa, e a gente pensa que o que a gente está fazendo ali físico é o que importa, mas na verdade quando a gente vê a consequência disso, que é se conectar com o outro, se conectar, a gente vê
0: e como nós estamos precisando disso, né?
1: Sim, com certeza.
0: Conexões reais, verdadeiras, olho no olho.
3: Olho no olho. E eu sempre falo também que ali dentro da missão, a gente tá no presente. É uma coisa assim que traz o mundo aí, a inteligência artificial,
1: tecnologia.
3: Mudando, tecnologia. A gente para um momento assim, para prestar atenção no momento atual, no presente, real. Com as dinâmicas, com as oficinas, olho no olho, escutando uma escuta real, porque a gente tá aqui, é isso.
0: Para aprender também. Para trocar.
3: Sim, isso mesmo.
1: E acho interessante pontuar também que a nossa geração, ela foi muito considerada como geração da ansiedade, geração do medo, do receio. Então o fato de a gente sair um pouco de lá, sair um pouco da nossa rotina, porque a gente tem muita cobrança, muito trabalho, a universidade exige isso bastante de nós.
0: Sim.
1: Então a gente sair um pouco desse nosso mundo, igual o Vini falou, né, sobre sair da zona de conforto. A gente sai desse espaço, ainda mais com a tecnologia. Os jovens muitas vezes ficam muitas horas no celular, perderam muito desse contato, dessa conversa, desse olho no olho. Então o fato de a gente sair de lá e vir pra cá pra viver uma experiência nova, pra conhecer histórias e trocar histórias e vivências, é algo que eu acho muito bom destacar. Que é algo que eu acho que é...
0: Saúde mental.
1: Saúde mental. E a missão propõe bastante isso na gente.
0: Que legal, que bom, meninos. Muito bom ouvi-los. E por que que a PUC realiza essas missões?
2: Nossa, que pergunta, né? Posso responder essa?
3: Pode responder.
2: Eu acho que tem uma coisa na PUC que é muito legal, assim, que desde quando eu entrei, eu tô na segunda tentativa de curso, né? Eu entrei em 2022, hoje fazendo filosofia, hoje na publicidade, e sempre ouvi o termo gente boa, né? Que é basicamente isso que o Vini falou, né? Além do seu... A gente tinha um irmão, só pra contextualizar, que é o irmão Clemente, que já é falecido, faleceu em 2022 mesmo. Ele dizia que, assim, a gente entra na PUC pra ser um profissional, mas a gente sai com dois diplomas. O de profissional, né? No nosso caso aqui... comunicadores, né?
1: Sim.
2: E o certificado de gente boa, o diploma de gente boa. Que é essa pessoa que ela olha para a sociedade com um olhar diferente.
0: Sim,
2: e a missão é uma prática da gente poder olhar para a sociedade e dizer, olha, assim, a gente consegue mudar isso. Porque dentro da nossa universidade, além de a gente aprender sobre branding, teórica, construir prédios e tudo mais, a gente vai construir uma sociedade melhor, né? Porque não adianta nada a gente ter um sucesso na vida, mas a gente não fazer nada por quem tá lá fora, né? Então eu acho que a missão é basicamente esse caminho, assim, a gente poder olhar para esse mundo e falar, eu consigo dar um jeito nisso, né? Obviamente a gente vem para acho que o Ricardo e as outras pessoas que estão organizando a missão, eles falam, a gente não vai mudar essa realidade hoje.
1: Sim.
2: Mas a gente pode praticar a mudança, né? É poder chegar em Curitiba e falar, eu participei da missão, o que eu posso fazer?
0: Exatamente. Uhum. A gente não pode mudar a realidade, mas o que a gente possa contribuir para que ela fique, né, um pouco melhor, pelo menos a tentativa de mudar já é uma grande coisa, né?
2: Sim, sim.
0: E muito, nossa, muito legal tudo isso que vocês falaram aí, maravilhoso. É a questão de tocar uma alma humana, né? Não adianta eu ser um excelente profissional se eu não compreender o ser humano, se eu não tocar uma alma humana, né? Não tem sentido. Né, a vida da gente, o trabalho da gente. E quem foi o irmão Henri Verger? Ricardo, responde essa pra nós.
4: Essa é a pergunta de 1 milhão.
0: Mas ninguém vai ganhar 1 milhão, tá, gente? Não adianta mandar mensagem pra cá.
4: Pode ser 1 milho grande também.
0: Eles querem pinhão, pessoal.
1: Pinhão, por favor.
2: Pinhão, bergamota.
0: Pinhão, ó. Quem quiser, quem tiver pinhão sobrando, aí os meninos estão falando que faz tempo que eles não comem pinhão, tô com vontade de comer pinhão.
4: Pode deixar boa que a gente busca.
1: Sim.
4: O irmão Henri Verger, ele foi um irmão marista, um religioso, e ele é um beato da igreja.
0: Uhum.
4: Muitas vezes nós temos a imagem de que os santos, os beatos, eles são pessoas inalcançáveis, né? Pessoas muito distantes de nós, que viveram uma vida extraordinária, que viveram quase como heróis, né? E quando a gente vai olhar, são pessoas simples, comuns, que tinham vidas muito singelas, muito cotidianas, mas que nessa simplicidade, nesse cotidiano, eles souberam entender o que significa o amor de Deus, a transformação social e a justiça. Então, a missão universitária, ela carrega o nome de um irmão, irmão Henri, que é um beato, e que ele morreu, né, em 1994 como missionário na Argélia. Ele era francês, foi à Argélia para trabalhar com educação. Então, ele era um professor, um educador, e ele tinha uma biblioteca. E nessa biblioteca, a maioria de seus alunos, eles não eram católicos, a maioria não acreditava em Deus, e se acreditava eram muçulmanos. Então ele soube falar do evangelho, falar dessa boa notícia de uma forma que não é excludente, mas que pudesse ser cada vez mais inclusiva, mais participativa e muito mais aberta. E eu queria só falar um pouquinho, uma frase assim, que eu gosto bastante do irmão Henri e que motiva bastante essa nossa missão universitária, né? Ele diz assim, que em nossas relações cotidianas, nós precisamos tomar abertamente o partido do amor, do perdão, da comunhão. Isso significa que precisamos ser contra o ódio, contra a vingança e contra a violência. Que bonito, né?
0: Nossa,
4: uma sociedade
0: perfeito.
4: Que saiba amar, né? Que saiba ter comunhão e que saiba perdoar também, né, Josi?
0: Com certeza, e nós estamos precisando muito disso, né?
4: Oh,
0: nossa, nós estamos bastante. Com relações muito líquidas, com muito consumismo, muita aparência, uma sociedade de aparência, e esses valores vão ficando, né? Então, o pessoal tá aí, gente, para trazer tudo isso para nós, e que coisa boa, e somos agraciados de tê-los aqui, né, para ter esses momentos conosco. E o que significa para vocês ser missionários hoje?
1: Eu acho que ser missionário tem muito do que eu trago comigo.
0: Uhum.
1: Acho que tem muito de fazer o que Jesus fez. Tem uma música que eu gosto muito do Padre Zezinho, que é Amar Como Jesus Amou. Que eu acho que é exatamente isso.
0: Uhum.
1: A gente seguiu exemplos de uma pessoa que veio pro mundo pra servir o próximo. E eu acho que tá muito ligado ao servir. Ser missionário tá ligado ao servir ao próximo e a principalmente a você aprender muito. Porque às vezes a gente acha que sabe muita coisa. E a gente está aqui para aprender.
0: Com certeza, o tempo todo, né?
1: O tempo todo. E a gente está no nosso segundo dia aqui em Palmeira. E eu tenho certeza que a gente vai aprender muita coisa ainda. O pessoal é muito receptivo. E fazer a missão em Palmeira é algo muito especial. Principalmente porque eu achei muito interessante o fato do clima.
0: Uhum.
1: Porque para lá, a poluição, a rotina, os carros, a correria faz mal para a gente muitas das vezes.
0: Uhum.
1: E a universidade também, o fato dessa cobrança. Então a gente vir para cá em missão, para trazer a palavra de Jesus, porque no nosso ato de serviço a gente também leva a palavra de Deus. Eu acho que tá muito ligado a isso, a esse servir.
0: Com certeza.
1: E esse aprender.
0: É, nós não estamos nesse mundo a passeio, né?
1: Com certeza.
0: Nós temos que descobrir o nosso propósito e seguir em frente com um propósito.
1: Com um propósito.
0: É que a nossa vida, nossa passagem por aqui não seja em vão, né?
1: Sim.
0: Mas que a gente transforme por onde a gente passa. Uma história do homem que carregava o baldinho furado, né? Aquela história que vai espalhando. Eu já até contei aqui no ar que ele vai derramando aguinha pelo caminho, né?
1: Vai.
0: E do lado onde o baldinho estava furado, nascem várias flores. É isso, né?
1: Uhum.
0: É a gente carregar o nosso baldinho, mesmo que às vezes ele esteja furado. E a gente reclama que está furado.
1: Reclamamos.
0: Né? Mas a gente vai transformando por onde a gente vai passando, né?
1: Com certeza.
0: E quais os objetivos da missão?
3: Os objetivos da missão, para mim, é a gente, que nem eu falei anteriormente, gerar uma troca, né? A gente deixar algo com as pessoas para elas pensarem, para elas levarem com elas. Sobre tanto espiritualidade, tanto também instigar esse pensamento também, né? Sobre essa atenção, esse carinho. Que nem a gente falou, que a gente não vai mudar a realidade de ninguém, mas tentar plantar uma sementinha.
0: Sim,
3: né?
0: Que nem
3: você falou, assim, que vai florescer. A gente pensa nisso também. Então, é a gente estar ali no presente, é a gente ver a realidade. Muitos nas missões anteriores também, a gente sempre, às vezes, a gente nem vai com a oficina, mas a gente se adequa à oficina, tipo, se adequar, uma escuta ativa com as pessoas, com a rotina que elas passam. Que nem a gente tá em Curitiba cheio de informação, é toda hora informação, toda hora é excesso, né? Muito extremos.
1: Sim.
3: Então, quando a gente para se escutar, escutar o outro também. É bem difícil. Eu acho super difícil. Então é desafiador. É desconfortável.
0: Com certeza. Nos tira da zona de conforto, principalmente porque a gente tem que ser maleável, né? Tem que ter aquela coisa de saber modificar até os nossos pensamentos, as nossas ideias, nossas, né? Pela convivência com o outro.
3: Sim.
0: Isso é muito bom. É, temos muitas mensagens já chegando por aqui.
1: Opa, olha
0: só.
1: Olha.
0: Então, a Marlene Scheidman mandou aqui boa tarde, uma santa e abençoada semana para todos. Um grande abraço.
1: Um grande abraço, Marlene.
0: O Luiz Fabiano Kuznick é o nosso diretor aqui da rádio.
1: Opa.
0: Muita gente de Curitiba que mora aqui e trabalha lá pela qualidade de vida desta cidade. Proximidade com Ponta Grossa e Curitiba. Obrigado pela visita e missão.
1: Olha,
2: obrigado,
1: que
2: Luiz. Quando quiser, a gente vem mais vezes aqui.
1: É verdade.
0: A Luzia Campa também. Luzia só mandou um emoji aqui. Olha só. Olá, me chamo Deb, colaboradora da PUC Paraná. Acolho e mando um afetuoso abraço aos jovens da missão universitária. Sentimos muito orgulho dos jovens que assumem a missão em serem gente boa. Desejamos que a cidade de bom clima se beneficie com a visita dos nossos jovens, que eles levem amor e movimento. Muito obrigada, Deb. Um grande abraço para você.
2: Minha mãe.
1: Que coisa linda.
2: Minha mãe.
0: Maior fã.
1: Um abraço, Deb.
0: Obrigada, querida, pela participação. Olha só, boa tarde, José. Eu nasci em Palmeira, morei aqui por um tempo, fui trabalhar fora em Tijucas do Sul, mas sempre que posso estou aqui visitando meus irmãos. Hoje estou aqui ouvindo seu programa, vou passar uns dias por Palmeira. Adoro essa cidade, um grande abraço. Grande abraço para você também, minha querida. Quem fala com a gente é a... Ah, é que não tem o nome dela. Depois eu dou uma olhadinha. Vilmari, um grande abraço para você, querida. Obrigada pela audiência, ela sempre escuta lá de Tijucas.
2: Olha
1: que lindo.
0: É. Boa tarde, tudo bem, José Luiz Fernandes? Estou na escuta, seu Venceslau Cru, lá de Santa Bárbara. É uma comunidade que tem aqui pertinho, né, da cidade. É, então, hoje nós recebemos esses meninos super queridos aqui, né, para conversar um pouquinho sobre a missão. Para vocês, para quem não tem a oportunidade, gente, né, de ter a visita, o convívio com eles. Eles vão estar fazendo várias práticas, mas para quem não vai ter esse contato direto, vai ter esse contato através aqui da 91.7, né? Isso, conhecendo a missão, conhecendo os meninos, né? Trazendo aí sempre um ensinamento novo.
4: Eu queria aproveitar e fazer um convite para a Juventude de Palmeira. Na quinta-feira, às 19 horas, aqui na Paróquia Matriz, a gente vai estar realizando uma noite de espiritualidade com as juventudes. Então será um momento bem bonito, vai vir um coral de estudantes lá da PUC, vai estar com a gente. Vai ser um momento de música, espiritualidade, rodas de conversas, oficinas. Então para você que é jovem, que está aqui na cidade, está buscando também alguma coisa interessante na vida, um despertar, um momento bonito de convivência, participe conosco. A gente vai reforçar esse convite ao longo da semana.
0: Isso,
4: mas na quinta-feira, 19 horas.
2: Vai ser bonito, hein? Vai ser bem
0: bonito.
2: Jovens
0: de todas as idades?
1: Todas as idades.
2: Até os jovens há mais tempo, podem
1: ver. Sim, com certeza. Estão totalmente convidados.
2: Por favor, vamos lotar aquela igreja ali.
1: Sim, essa é a ideia.
0: É porque, né, a gente é jovem de espírito, né? Vamos dizer assim.
1: Claro, aí sim.
0: Apesar dos códigos de barra, a gente tem espírito jovem, né?
3: Só o nome.
0: E qual que é o público-alvo da missão?
2: Os nossos estudantes, né? Os estudantes da nossa universidade.
0: Uhum.
2: Acho que a gente tem, assim, não tem uma faixa etária, né?
1: Específica,
2: estando,
1: né,
2: na PUC, matriculado, se inscreve.
0: Participa da missão.
2: Passa ali, tem umas provinhas, hein? Tem umas provas.
1: Sim,
2: tem teste. Eu quase fiquei de recuperação na prova. Brincadeira. Mas tem umas provas lá que o Ricardo faz toda a preparação.
0: É bem competitivo.
2: Né? É porque é uma experiência muito enriquecedora,
0: com,
2: né?
0: Com certeza.
2: E assim, se perder, só no outro ano, daí.
1: Só daqui a um ano.
0: Que legal. E aí, pessoal, eles trouxeram o violão. Nós temos mais bate-papo aqui com eles ainda, né? A gente tem mais mensagens chegando aqui, ó. A Helena Santos, lá da Vila Maria. Boa tarde, José. Eu sou a Helena Santos, da Vila Maria. Tá muito lindo o programa hoje. Deus abençoe vocês.
1: Olha, amém, que honra.
2: Um
1: muito
2: abraço,
1: obrigado. Um beijão.
0: Bárbara também, a Bárbara e a Ângela estão nos ouvindo lá no Pinheiral, outra comunidade que a gente tem aqui em Palmeira também.
2: Um abraço, Pinheiral.
1: Um abraço.
0: Abraço, Bárbara. A Pamela!
1: Ah, olha que honra!
0: Que honra! A Pamela estaria com a gente hoje, pessoal, mas ela teve um imprevisto, né? Um problema bem sério. E ela não pôde estar aqui com a gente, mas de coração ela está. E ela está mandando aqui, gostaria de pedir uma música. Yeshua, colo de
2: Nossa
0: Deus.
2: Nossa senhora. Dá pra fazer, dá pra fazer.
1: Que coisa mais
0: então,
1: linda.
0: Então vamos lá, vamos ter um
2: dá
0: minutinho.
2: Vamos.
0: Bom, enquanto
2: deixa eu tirar
0: ele vai.
2: Aqui, né?
0: Então, enquanto ele vai se arrumando, eu vou continuando aqui o nosso bate-papo, né?
1: Sim.
0: Porque o nosso tempo aqui, gente, é corrido. Eu sempre parafrasei uma amiga minha, né? Que ela diz assim: quando a prosa é boa, o tempo voa.
1: Voa
0: e
1: voa rápido.
0: E aqui, sempre que a prosa é boa, o tempo voa. É muito rápido. E quais as estratégias de comunicação que vocês usam com a comunidade?
1: Acho que o Ricardo consegue responder essa para nós, né?
0: Vai pro prof aí.
4: Olha lá, na missão universitária a gente sempre chega antes, né?
0: Uhum.
4: E faz diversos contatos, escutas, né? Todo o trabalho que nós fazemos aqui é fruto de momentos de escuta com a comunidade.
1: Sim.
4: E a comunicação, ela é muito orgânica, ela vai a partir do lugar que a gente vai estar. Então, por exemplo, quando a gente trabalha na área de saúde, é sempre a partir do que já existe, né? Então,
0: uhum.
4: Já os grupos que já são formados, que já acontecem, as oficinas, os momentos de encontro, a gente se aproveita um pouquinho já do que existe também, é entendendo que a missão, ela não cria nada de muito novo, assim, mas ela valoriza o que existe, né?
0: Sim,
4: ela
0: uhum.
4: potencializa o que já está aqui na cidade. Como participar de um programa bonito como esse, assim, né? Um programa que já... A gente falava antes, né, Josi, assim, o programa já tem 2 anos, né?
0: Uhum.
4: As pessoas escutam, participam, horário bom, né? Meio-dia. Então a gente realmente busca valorizar o que há de mais bonito na comunidade, né? Então essa comunicação, ela é muito orgânica, ela vai acontecendo de diversas formas. E esse ano a gente tá dando bastante atenção também para visitar famílias que são produtoras rurais, né?
0: Uhum.
4: Então a gente vai estar, a partir de amanhã, em contato com a cooperativa aqui de agricultura familiar de Palmeira, visitando essas famílias, estando junto, também entendendo como que é a rotina, né, o dia a dia. Então veja, cada lugar a gente encontra uma forma, né, de se comunicar e estar presente.
0: E vocês vão gostar muito. Isso. Vocês vão gostar muito, porque o povo de Palmeira é muito acolhedor, interior, eles são muito queridos, muito queridos. Um povo amável, um povo simpático, querido, acolhedor. Com certeza vocês vão se sentir muito bem. Então vamos lá, vamos fazer uma canção pro povo de casa, gente, que é ao vivo. Então,
2: já que a Pâmela pediu, a gente tinha preparado outro, mas a Pâmela pediu,
1: é
2: a Pâmela, né? Seu pedido é uma ordem, vamos.
1: Ela é nossa convidada especial. Só para dar um contexto, era pra Pâmela estar aqui com a gente.
0: Sim.
1: Hoje.
0: Uhum.
1: Ela é uma amiga muito importante nossa.
2: Isso mesmo.
1: E gostaria de mandar um abraço e um beijo, falar, amiga, que você é uma pessoa muito importante, muito especial, e que Jesus te ama muito.
5: E que te ilumine muito.
2: Amém.
1: Amém.
0: Amém.
1: Yeshua, colo de Deus.

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0: Que lindo! De arrepiar. Nossa, muito lindo. Parabéns. Maravilhoso. Muito lindo mesmo. Tem mais mensagens chegando aqui,
1: opa,
0: olha só.
1: Boa
0: tarde, querida Joselba, Nando, missionários e ouvintes. Que bênção iniciar a semana com seres tão iluminados. Estou gostando muito do que estou ouvindo. Feliz que o Lucas também é torcedor do Palmeiras.
2: Assim, opa, tamo junto!
0: Nós, os jogadores do Palmeiras, que foram convocados para a Copa, entregaram um excelente trabalho com bons exemplos. Gratidão.
2: Isso é verdade.
0: Gratidão por vocês estarem conosco. Deus abençoe a todos. Abraços quentinhos.
2: Você viu? Já ganhou um abraço do palmeirense aí. Literalmente.
0: Nós vamos para um rápido intervalinho e já já nós retornamos para conversar um pouquinho mais com o pessoal aqui. Já já.
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0: Voltamos com Vem Me Quer e hoje com os nossos convidados, os missionários da PUC que estão aqui com a gente. Olha só, mensagens da dona Nereida. Boa tarde, minha querida José. Uma abençoada semana para você. Deus te abençoe. Amém para a senhora também. É, o programa está de arrepiar hoje. Que Deus abençoe a todos.
1: Oh, glória. Obrigado. Amém.
2: Vamos lá.
0: Quem mais está por aqui? Boa tarde, muito bom escutar esses jovens e ver eles interagindo com as pessoas com carinho e dedicação. Parabéns pela universidade por ter este trabalho. A Joana.
1: Muito obrigado,
2: um abraço, Joana.
1: Um beijo.
0: Obrigada, Joana. E aí, então, meninos, quais as expectativas em relação à comunidade palmeirense?
1: Olha, nós já estamos aqui no segundo dia, já conhecemos um pessoal e as pessoas são muito acolhedoras, né?
2: Isso é verdade.
3: Muito demais.
1: Nossa. Eu gostei muito de ter um contato com algumas senhorinhas que elas ficaram tão felizes de ver os jovens, elas ficam muito animadas e eu acho que a expectativa tá muito grande, porque a gente ainda vai conhecer mais comunidades, vamos Sim. conhecer mais pessoas e vamos trocar por mais vivências. E eu acho que é isso, você de casa que está nos escutando, se vê jovens com camiseta bordô da missão ou azul marinho, pode vir falar com a gente, que a gente tá animado, né?
2: A gente é gente boa, né?
1: A gente é gente boa.
3: É, com certeza. E bom, a gente sempre aprende dentro, a gente tem fases de preparação antes de realmente vir e passar uma semana. Né? E a gente sempre aprende que a gente tem que ficar com as expectativas em alerta. Né?
0: Sim,
3: que tudo pode acontecer. Quando a gente lida com pessoas e pessoas, a gente tem que sempre entender que nossas percepções é outra cultura, é outra coisa. Né? Mas aqui o pessoal é bem receptivo, o pessoal abriu as portas e assim, é muito legal. Mas a gente sempre tem que estar preparado, né, para lidar, né, lidar e aprender. E tentar colocar nossa expectativa, que expectativa sempre a gente cria. Não
0: Sim,
3: tem como ir sem lugares Sim. sem expectativa. Uhum. Mas, assim, colocar a expectativa no que seja massa, como for.
0: Uhum.
3: Que seja bom.
1: Independente do que aconteça, né? Que a gente aprenda muitas coisas e conseguimos viver o máximo possível essa experiência.
3: A partir delas também.
1: Com certeza. E uma coisa que a gente está criando bastante expectativa também, que algum ouvinte traga um pinhãozinho para nós.
2: Ah, com certeza.
1: Que é algo que a gente está com bastante vontade.
2: A gente sai daqui a pouco da rádio aqui, né? A gente vai ficar aqui pela paróquia, vai que...
1: Hoje a gente foi na corporativa... Como que é o nome que a gente foi hoje de manhã?
2: Cooperativa.
1: Cooperativa, a gente viu bastante mimosa, bastante...
3: Pocô.
1: Mandioca, nossa.
0: O pessoal pode deixar aqui que nós entregamos para eles,
2: né? Um abraço pessoal da cooperativa. Um cafezão bom lá, tá?
1: Os queridos leite. Pão, uma delícia mesmo.
3: Tá tudo maravilhoso.
0: Uhum. Agora eu vou deixar esse espaço pra vocês aí. O que vocês querem fazer mais uma música?
2: Vamos fazer mais uma?
3: Vamos fazer, gente. Vamos fazer.
1: E já mandar um abraço pros nossos amigos também, missionários, que a gente tá em um grupo grande. Os organizadores também, que alguns já estão um pouco em algumas missões, já estão trabalhando também, ajudando. Uhum. Mandar um abraço. E que a gente consiga viver essa semana aí com bastante intensidade, com bastante amor ao próximo.
2: Um abraço pro nosso reitor, irmão Rogério.
1: Com certeza.
2: Né,
1: com certeza. Um abraço, irmão.
0: Se vocês também tiverem algum aviso que vocês queiram dar, todos podem aproveitar o espaço. E, pessoal, eles vão estar todos os dias aqui com a gente. Serão grupos diferentes.
1: Sim.
0: Com assuntos diferentes, temáticas diferentes, mas todos os dias... Os jovens estarão com a gente até sexta-feira, né?
1: Isso.
0: Daí vamos ver sexta-feira qual vai ser o fecho que eles vão fazer de toda essa semana aí, né? Ai, olha a responsa.
2: Mas o convite maior é quinta-feira na paróquia da Conceição, isso. aqui no centro. Bom, é a paróquia matriz, então a gente espera ver todo mundo.
1: Chama a galera.
2: Você que é novo, você que é velho, venha. A gente quer encontrar vocês. O coral da PUC é maravilhoso, tá? Então, participem.
1: E convidem mais pessoas também para escutar esse programa maravilhoso, né? Que estamos aqui durante essa semana.
0: É verdade. Semana toda eles estarão aqui com a gente. Então vamos lá para mais uma canção para emocionar aí.
2: Acho que a gente... Só vamos contextualizar porque a gente escolheu, né? Porque a gente veio, o Léo, o Vini e eu, a gente veio andando. Aí... Antes de chegar na rádio,
1: pensando,
2: o que a gente vai fazer, o que a gente vai falar para as pessoas, né? Porque não é só vir aqui e falar qualquer coisa, tem que... Se a gente tava falando que a gente vai fazer algo em Palmeiras, vamos deixar alguma marca
1: uma
2: também.
1: Uma mensagem, né?
2: Nesse programa do dia de hoje, né? E aí a gente escolheu a música de especial, porque ela fala, né? Que mas te vejo, vejo o brilho do teu olhar, que me acalma, enfim. Porque a gente fazer algo pelo outro, aí também a gente olhar essas pessoas assim e pensar que a gente mudou pelo menos um pouquinho do dia daquela pessoa. Não precisa ser a vida, né?
0: Com certeza.
2: E eu trouxe um livro. Que eu, você vai que faz uma pergunta, né? Eu vou jogar assim alguma coisa. Eu trouxe um livro que se chama Dom Supremo. Foi minha mãe que me deu. Inclusive, ela mandou um abraço, né? Um abraço pra minha mãe. Tô, já tô com saudade já. E o Dom Supremo, ele fala numa parte aqui que o amor, ele não é uma... Cadê? Deixa eu pegar aqui só pra finalizar antes da gente sair. Que acho que é interessante. Que não é um momento de entusiasmo. O amor é uma rica, forte e generosa expressão de nossas vidas, né? E aí ele desce um pouquinho mais e ele pergunta, o que fazia Cristo na carpintaria? Ele praticava. Embora perfeito, aprendia. Então a gente é bom em muita coisa, mas a gente precisa praticar. Então acho que essa semana seja uma semana de prática. Práticas humanas, né? Que a gente possa marcar as pessoas e que sejam dias especiais. Não de música, que eu tô falando demais.
1: E eu acho que essa música também combina muito com o que você falou hoje no começo. Uhum. Sobre um dia de tanta frustração que foi ontem, que o Brasil perder. Mas sobre a gente aprender a recomeçar.
0: Sim.
1: Aprender a viver e a seguir a vida.
0: A nossa vida é assim, né? É um constante recomeçar.
2: Sim,
0: e é um constante aprender, né? Nós estamos aqui para aprender até o último suspiro da nossa vida. Estamos aprendendo a viver e a sermos melhores, né?
1: Com certeza.
2: Isso mesmo.
0: Então
3: vamos lá.
1: Dia especial.

0: Nossa, lindo, maravilhoso. Essa música é perfeita, né? E olha a voz desse rapaz.
1: Não, é o próprio Thiago York aqui, ó.
0: Voz de locutor do Ricardo, hein?
2: Você pode deixar meu currículo com a Josana.
3: Tem futuro.
0: Maravilhoso. Mais uma mensagem aqui, ó, da nossa querida Leoni Breda Cavaleiro. Boa tarde, querida amiga Joselba. Seu programa hoje, como sempre, está... ótimo, você surpreendendo, trazendo pessoas iluminadas. Esses jovens missionários da PUC são brilhantes, trazendo essas mensagens para todos. Estou adorando. Um abraço a todos.
3: Que linda. Um beijo, Leonir. Um
1: beijo.
3: Obrigado.
1: Um abraço, viu? Deus abençoe.
0: Então, pessoal, infelizmente nós estamos chegando no finalzinho da participação de vocês hoje, né?
1: Tudo que é bom dura pouco, né, gente?
0: Mas vocês vão voltar, eu não sei se vocês vão voltar aí na sexta, quem vem, né, Ricardo? Mas é o Ricardo que volta na sexta, né?
1: Volta. A gente volta também, a gente volta.
0: Vocês também voltam na sexta, né?
3: Nossa. Aí mas vai ter uma galera legal,
1: vai ter,
3: né?
1: Durante toda essa semana, toda semana, né? Vai ter um pessoal legal. E na sexta-feira se reunimos todos aqui. Todos aqui e vai ser um negócio legal aí.
0: Então, eu quero agradecer imensamente, né, por vocês estarem aqui com a gente, por fazerem parte desse momento. Com certeza vocês tocaram o coração de muita gente hoje, né? Às vezes nós do rádio, nós estamos aqui, nós nem imaginamos onde está alcançando e o quanto que a gente toca o coração das pessoas. E com certeza, através da voz hoje, vocês tocaram o coração de muita gente, né? Então, que Deus os abençoe infinitamente.
3: Amém.
0: Pelo trabalho de vocês nessa missão, né? E o que precisarem da gente, a gente está por aí, né? Fora aqui da rádio mesmo, dos estúdios, né? A Pamela tem meu contato.
3: Sim.
0: Que vocês precisarem da gente, a gente tá por aí, tá bom, meus queridos? Muito, muito, muito obrigada. Deixo esse último momento para vocês se despedirem do pessoal aí, porque se despedirem por hoje, né?
1: Sim. É, a gente vai embora só depois.
3: Só domingo.
1: Mas a gente agradece também, né? Pelo menos falando pelos meus colegas, a gente agradece estar aqui nesse momento e estar com você, né? Acho que partilhar um pouco do que é a missão e falar um pouquinho do que a gente veio fazer aqui, a gente não veio passar as férias, né? A gente veio pra, de fato, trabalhar com alguma coisa.
3: Sim, com certeza.
1: Então, não sei, acho que é um momento muito enriquecedor, né? De poder falar que nós somos universitários que queremos mudar esse mundo, né? Porque tá precisando, né, de um pouquinho.
3: E se a gente conseguiu, ou pelo menos tentou alcançar um coração nessa tarde, imagina a gratidão de alguém que alcança corações todos os dias.
1: Isso.
3: Te gostaria de agradecer, mas principalmente parabenizar pelo trabalho lindo que você faz pelas rádios.
0: Obrigada,
3: tocando muitos corações.
4: Isso mesmo. É sempre andar com propósito, né?
1: É.
0: Com certeza.
4: Fazer tudo com propósito, com muito amor e com muita verdade.
0: Com certeza.
4: E agradecer demais pelo espaço, ser cedido por vocês. Amei.
3: Obrigado.
0: Que bom que vocês gostaram. Vamos para um rápido intervalinho, pessoal, que eu vou me despedir do pessoal aqui, liberá-los, né? Que eles têm muita coisa para fazer. Nós já retornamos com a reflexão do Evangelho do dia e a tradução para você.
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0: Voltamos com o Bem Me Quer e chegamos naquele momento da reflexão do Evangelho do Dia. O Evangelho do dia de hoje, 6 de julho de 2026, é de Mateus, capítulo 9, dos versículos 18 ao 26. É a segunda-feira da 14ª semana do tempo comum. Em sua passagem terrena, Jesus sempre se mostrou sensível à dor humana. O Filho de Deus assumiu a condição dos que sofrem. Viveu entre os pobres e os marginalizados. Caminhou ao lado dos excluídos e fez da misericórdia a marca de toda a sua missão. Jesus experimentou a rejeição, o desprezo e a crueldade humana. Por isso ninguém compreende tão bem nossas lágrimas, nossas angústias e nossos sofrimentos quanto ele. O Evangelho de hoje nos convida a contemplar a força transformadora da fé. São duas histórias que se entrelaçam de maneira admirável, revelando que quando a fé encontra Jesus, a esperança renasce e o impossível dá lugar à sua ação misericordiosa. Primeiramente, somos apresentados a Jairo, o chefe da sinagoga. Mesmo esmagado pela dor da morte da sua filha, ele não se deixa vencer pelo desespero. Com humildade, ele lança-se aos pés de Jesus e suplica: "Minha filha acaba de morrer, mas vem Impõe tua mão sobre ela e ela viverá. Que confiança extraordinária, hein? Jairo acredita que diante de Jesus nem mesmo a morte tem a última palavra. Comovido por tamanha fé, Jesus segue imediatamente para sua casa. No caminho, surge uma segunda cena igualmente emocionante. Uma mulher que sofria havia 12 anos com uma hemorragia aproxima-se discretamente de Jesus. Excluída do convívio social e religioso, ela conserva uma certeza inabalável. Basteria tocar o manto do Senhor para ser curada. E assim acontece. Num gesto silencioso, mas cheio de confiança, ela recupera a saúde, a dignidade e a esperança. Então, Jesus lhe diz: coragem, filha, a tua fé te salvou. Queridos ouvintes, que passagem maravilhosa. Coragem, filha, a tua fé te salvou. Particularmente me emociona muito esta frase. Ao chegar à casa de Jairo, Jesus encontra um ambiente tomado pelo choro, onde todos enxergavam o fim. Ele vê a possibilidade de uma vida nova. Toma a menina pela mão e, com a autoridade do Senhor da vida, devolve-a aos braços de seu pai. Esses dois encontros nos revelam que a fé rompe as barreiras da lógica humana. Pela fé, o perdido pode ser restaurado. A esperança renasce e a dor dá lugar à alegria. Ela nos leva a confiar quando não vemos saída, a perseverar quando tudo parece desmoronar e a permitir que a graça de Deus transforme a nossa vida. O Evangelho também mostra que Jesus não faz distinção entre as pessoas. De um lado, um homem influente, do outro, uma mulher marginalizada. Aliás, todas as histórias de cura de Jesus, ele tira as pessoas que ele cura da marginalidade. Ele as traz de volta para a sociedade, para o convívio. Histórias diferentes unidas pela mesma confiança, pela mesma fé. Para Jesus não importa a posição social, mas um coração que acredita e se entrega a ele. Quantas vezes também nós atravessamos momentos de sofrimento, aflição, desânimo e incerteza? Com toda certeza, todos nós atravessamos esses tipos de momentos. Se não todos os dias, quase que sempre. E é justamente nessas horas que a nossa fé é provada. Quando está enraizada em Deus, podemos até vacilar, mas não sucumbimos, porque sabemos em quem colocamos a nossa confiança. Afinal, o que seria de nós sem a fé? A quem recorreríamos se não confiássemos em Jesus? Quem vive a fé encontra em Jesus a sua força, o seu consolo e o seu verdadeiro porto seguro. A fé não alimenta as nossas dificuldades, nem nos livra das cruzes, mas nos sustenta em cada passo. Ensina-nos a esperar, a recomeçar e a acreditar que Deus continua agindo, mesmo quando os seus planos parecem silenciosos.

E agora, depois desta reflexão, e no nosso programa tudo vai se costurando, né? Nós iniciamos o programa de hoje falando que eu vi, né, uma frase que dizia assim: não basta perdermos no jogo, ainda é a segunda-feira. É um tanto quanto pessimista isso, porque na verdade deveríamos agradecer todos os dias por termos um novo dia para viver, uma nova semana, porque muitas pessoas que queriam ter acordado hoje, que fizeram planos para hoje, não tiveram a chance de viver esta segunda-feira. E nós somos muito felizes por termos essa chance. E também por termos um Deus, um Jesus, uma Santíssima Trindade que está conosco em todos os nossos passos e em todos os nossos momentos. Então, por isso, querido ouvinte, também escolhi uma música hoje, animadinha, alegre, né? Os meninos já fizeram a participação musical deles hoje também muito bonita aqui, porque tudo foi se entrelaçando, se costurando. E eu trouxe uma música que também traz uma mensagem assim. Pode ser que hoje o seu dia não esteja muito bem. Pode ser que hoje tenham acontecido coisas complicadas já na sua manhã, no transcorrer do seu dia. Mas pense que não adianta se preocupar, porque tudo, se você tiver fé, se você colocar nas mãos de Deus, tudo vai se resolver. Então, para você, don't worry, be happy. Bob McFerrin.

Aqui está uma pequena canção que escrevi. Você pode cantá-la nota por nota. 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

0: Don't Worry, Be Happy, de Bob McFerrin, traz uma mensagem de otimismo inspirada na filosofia do guru indiano Meher Baba, que usava a frase título como lema de vida. McFerrin transforma esse conceito em uma música acessível, usando situações do dia a dia, como não ter onde dormir ou atrasar o aluguel, para mostrar que se preocupar não resolve os problemas. O refrão repetitivo e o arranjo totalmente vocal reforçam a leveza e o convite ao bom humor, tornando a canção fácil de lembrar e contagiante. A letra sugere que a felicidade depende mais da atitude do que das circunstâncias. No trecho "Let me give you my phone number, when you worry, call me, I will make you happy." Deixe-me te dar o meu número de telefone, quando você se preocupar, me ligue, eu vou te fazer feliz. McFerrin brinca com a ideia de apoio mútuo, mostrando que compartilhar preocupações pode aliviar o peso delas. O tom descontraído presente também no videoclipe com Robin Williams reforça a ideia de que manter o bom humor é uma escolha poderosa diante das dificuldades. Apesar de algumas críticas à sua simplicidade, a música se tornou um símbolo cultural de positividade, reconhecida até pela Biblioteca do Congresso dos Estados Unidos da América pelo seu impacto duradouro. E esse assobiozinho, né, realmente nos passa a ideia de despreocupação, né, Nando? Quem vai assobiandinho pela vida, despreocupado, vive muito mais e muito mais feliz. Um pouquinho mais de Don't Worry, Be Happy pra você.
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0: Voltamos, voltamos para terminar, para encerrar o Bem Me Quero de hoje. Agradeço as mensagens recebidas, todo o pessoal que participou, vocês foram brilhantes hoje e eu espero a participação em todos os dias aí com os estudantes, que vocês participem com eles, porque eles gostam dessa reciprocidade, dessa resposta que vocês dão para eles. Muito obrigada, queridos ouvintes, pela participação de hoje, pela audiência. Recebi mensagem agora também da Lucélia, da Dona Tereza, os áudios, eu ouvi os áudios de vocês, não veiculamos porque não deu tempo de colocar no ar, mas nós ouvimos. Um grande abraço e muito obrigada para vocês, minhas queridas. E olha só, antes de terminar, eu quero só fazer mais um lembrete aqui que Terço das Mulheres da Capela do Bom Jesus comemora 2 anos no dia 7 de setembro, amanhã, terça-feira. Então, amanhã, terça-feira, às 19 horas, haverá uma celebração da palavra com o diácono Miguel Simon. E as mulheres ali do Terço das Mulheres estão convidando a todos para que vão, tragam suas famílias para rezar o texto, o terço, nesse momento de muita oração e fé. Então, aí o Terço das Mulheres completando 2 anos ali na Capelinha do Bom Jesus, e haverá amanhã então uma celebração às 19 horas e todos são convidados. Nós vamos encerrando o Bem Me Quero de hoje. Olha só, ainda deu tempo da Odete também mandar a mensagem aqui confirmando a audiência. Obrigada, Odete, amém, um grande abraço e que seja uma semana abençoada para você também, minha querida. Nós vamos encerrando o Bem Me Quero de hoje, desejando a você uma excelente tarde de segunda-feira. E não se preocupe, seja feliz, comece uma semana aí com um sorriso no rosto, muita gratidão no coração e bola para frente, né, gente? Que acabou a Copa, mas nós continuamos com toda essa positividade, com todo esse bom humor que nos é característico sempre. Um beijo no seu coração e amanhã eu volto 12 horas e 15 minutos com mais um Bem Me Quero. Até lá!
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16: Bom, boa tarde a todos. Começa agora mais um Baú da Ipiranga. Aliás, começa a semana, né? O primeiro Baú da Ipiranga desta semana, que vai do dia 6 ao dia 10. Nossa, parece que foi ontem que começamos a semana. E agora estamos começando mais uma semana. A primeira semana completinha do mês de julho, olha só. Semana passada o mês começou na quarta-feira. Hoje não, hoje o mês já adentra a semana toda, ou melhor, a semana que adentra o mês. Então, tenham todos uma ótima semana, desejo desde já uma ótima segunda-feira. Eu sei que pelo menos hoje tá um dia bonito, um dia ensolarado, com nuvens brancas no céu azul. Então tá sendo um dia sensacional, um ótimo começo de semana. Para alguns estão meio desacorçoados pela derrota do Brasil ontem no jogo, mas confesso que isso é o de menos. A Copa segue, a Copa do Mundo está transcorrendo, existem outros países competindo, o Brasil não está entre eles, mas isso não quer dizer que o dia se estraga por conta disso, não é verdade, pessoal? Afinal de contas, como diz o ditado, ganhar não é tudo e perder não é nada. Então, vamos seguindo aí, o show tem que continuar, seguimos a programação aí, com os programas aí da Ipiranga FM, trazendo até você música, entretenimento, informação, diversão e tudo mais que for possível para a gente trazer até você por meio do rádio. E no caso do Baú da Ipiranga, chegamos até você trazendo as músicas antigas da Ipiranga FM, né? Os clássicos de antigamente. E isso, nesse caso, não falta música boa para a gente tocar aqui. Inclusive, já tem ouvinte participando aqui, ajudando na programação, ajudando no playlist. Daqui a pouco a gente registra essas participações, mas antes eu quero falar dos nossos anunciantes, que no caso são a Panificadora Casa Machado, que agora está trabalhando, já tem algum tempinho, com entrega, encomenda direto na sua porta, na sua casa. 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E são, deixa eu ver, 13 horas 36 minutos. Vamos iniciar então o nosso programa. Começando aqui atendendo o pessoal lá que está participando no WhatsApp, 42 999-53-3669, WhatsApp da Ipiranga FM. E para quem quiser participar, inclusive nesse WhatsApp, pedir música, fazer sugestão musical. Lembrando que o Baldo Ipiranga só trabalha com músicas antigas, só música de 1999 para baixo. E lembrando também que a gente reserva sertanejo gauchesco e raiz pro Gilmar Antônio, que tem o seu programa às 17 horas, a programação da tarde. Mas aqui, ó, veja, por exemplo, o que o pessoal tá nos pedindo. Primeira participação de hoje, meu grande amigo Denilson lá de Balsa Nova. Ele que sempre participa do Baldo Ipiranga, ele diz assim: boa tarde, amigo Nando, tudo beleza? Hoje, se possível, tocar She's Like the Wind, Patrick Swayze. Obrigado, meu amigo. Excelente semana abençoada para todos. Grande abraço. Um abraço aí para você também, Denilson. Obrigadão aí pela participação. Um abraço aí para todo o pessoal, inclusive de Balsa Nova. Primeira música, então, a tocar no Baldo Ipiranga de hoje. A primeira música da semana a tocar no Baldo Ipiranga de hoje. Então é o pedido do Denilson, Patrick Swayze, She's Like the Wind. Música que faz parte da, integra a parte da trilha sonora do filme Dirty Dancing, Ritmo Quente, que por sinal é um filme estrelado pelo Patrick Swayze. Patrick Swayze, que é muito mais conhecido como ator do que como cantor, falecido, né? Ele já partiu, já tem algum tempinho, alguns anos aí, mas o Patrick Swayze foi muito famoso como ator, né? Não como cantor. Ele canta uma das músicas da trilha sonora do Ritmo Quente, que é essa que vai tocar agora, né? She's Like the Wind, e canta muito bem. É surpreendente. Eu lembro que alguns anos atrás eu me surpreendi ao descobrir que era o próprio Patrick Swayze que cantava essa música, porque é uma música excelente, bem cantada. Então o Patrick Swayze tinha futuro como cantor também, além se não seguisse carreira como ator. Mas como ator ele fez bons trabalhos, ótimos trabalhos, tem esse aí, Ritmo Quente. Quem não lembra do Ghost, né, do Outro Lado da Vida, tem Matador de Aluguel, que é um filme de ação da Sessão da Tarde, que é muito bom. O próprio Caçadores de Emoção, que é no Reeves, um filmaço. E tem muito mais coisa, se eu ficar falando aqui, vai longe ainda, eu quero tocar música hoje, não quero falar. 13 horas 39 minutos, então tem muita coisa boa do Patrick Swayze, e fica aqui esse legado curioso dele de ter deixado essa linda música dos anos 80, que fez muito sucesso nos anos 80, She's Like the Wind. Se você não lembra dela, de falar o nome da música, você vai lembrar quando ouvi-la aqui na Ipiranga. Tocou muito, eu lembro que quando eu era criança tocava demais essa música, talvez até se duvidar até de fundo de musical de algum programa, mas não sei. Mas eu ouvia muito tocar isso nos idos dos anos 80, começo dos anos 90, na Ipiranga AM ainda, né? Então beleza, brigadão aí, Denilson. Na sequência temos aqui a Dona Nereida participando conosco aqui. Boa tarde, Nando, abençoada semana pra você. Hoje vou deixar você escolher uma música, Deus te abençoe sempre. Obrigado, Dona Nereida. E hoje, então, eu vou escolher para a senhora a música da Lisa Stanfield, que é uma música muito bacana. E é uma música que tem um alto astral que combina com o dia ensolarado de hoje, All Around the World. Talvez por nome também não... É uma música que fez um pouco de sucesso ali no início dos anos 90 ali. Talvez de nome não dê para conhecer a cantora, até onde eu sei, só fez sucesso com essa música, a Lisa Stanfield. Mas é uma música muito legal, muito boa, gosto bastante. Então... vai na sequência, segunda música aí pra senhora, dona Nereida. Também aqui a Luzia Campa, mandando um joinha aqui, brigadão aí, dona Luzia. Faça como eles, mande sua mensagem, 42-99953-3669. Vamos então começar o Baú da Ipiranga dessa segunda-feira, dia 6, com Patrick Swayze.

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7: 14 horas 20 minutos, estamos voltando para o segundo bloco do Baú da Ipiranga. Agora são 14 horas 20 minutos, ainda tem bastante tempo, um tempo bom, pessoal, para ouvir música, né? Então temos aí... Dá pra pedir bastante música aí nesse segundo bloco até o fim do programa. E então eu vou aproveitar e registrar as participações que aconteceram de lá pra cá, depois que eu iniciei o programa. Chegou aqui a Dona Roseli, olha só, Dona Roseli Costa Gonçalves, ela que comentou aqui, boa tarde, Nando de Deus, o meu palpite foi ao contrário, olha só. É, a senhora acertou, como aconteceu com a Bruna? A Bruna acertou o placar, 2-1, só que o palpite era a favor do Brasil e no final não foi 2-1 a favor do Brasil, foi a favor da Noruega. Mas acertou o placar, olha só. A Dona Roselinda comenta, estou mais decepcionada com a tamanha falta de educação e espírito esportivo de alguns do que a própria eliminação. E seguimos com alegria, otimismo e muita fé. Hoje vou só curtir as músicas, gratidão e abraço. É isso aí. É como diz uma música que inclusive já tá pronta aqui para tocar lá para frente, lá isso dela, aquilo lá por agora são 14:21, essa música vai tocar lá por 14:35, mais ou menos, um pouco depois. É uma música que diz assim: "O campeão se vê, o campeão se mostra na derrota". Então, às vezes é assim aí que a gente vê. Mas enfim, eu não vou falar muito disso porque devem ter falado bastante ao longo da programação, comentando os comos e os porquês, os méritos da eliminação do Brasil ter levado 2-1 da Noruega. Vai se falar muito disso ainda no dia de hoje. Mas fica aquela mensagem, né? É preciso saber ganhar e saber perder. Obrigado, Dona Roseli, pela participação. Espero que goste das próximas músicas. Aqui tem, inclusive, um pedido de música. Vamos ver. Boa tarde, Nando. Se puder, toca para mim a música Sempre Brilhará, que eu confesso que não conheço a música, de Celso Blues Boy. Essa música, ela não conheço a música, mas já puxei ela aqui. Vai ser a primeira música agora

Quem mandou aqui foi o Miro, acredito eu. É, saudações aqui de Rafaela. Olha, a cidade se chama Rafaela, né? Província de Santa Fé, na Argentina. Dito isso, Lionel André Messi, o extraterrestre. Olha só, é. Temos coisas sobre-humanas, temos atletas sobre-humanos aqui nessa Copa, né? Mostrando talento. Obrigado, Miro, pela participação. Tua música já está posicionada aqui. Vamos ouvir na sequência. Também está conosco aqui o Marcelo Scheid, mandando joinha. Obrigadão aí, Marcelo. E a dona Neuza Maria Galdino nos mandou um áudio aqui. Daqui a pouco ouviremos o áudio dela. Vamos ver o que ela nos diz, beleza? 14h23, então vamos de música, né? Celso Blues Boy. Sempre brilhará. Confesso que estou curioso para ouvir essa música. Vamos lá.

14 horas 53 minutos. Você ouve Amy Lennox, Why? Muito boa essa música. E é a música que encerra o Balde de Ipiranga de hoje, olha só. É isso aí, pessoal. Estamos ficando por aqui, pelo menos, mas amanhã tem mais. Só comecinho da semana, nesse mesmo horário, nesta mesma frequência, 91.7. O Balde de Ipiranga tá de volta amanhã, beleza? Temos, então, um encontro marcado. Na sequência, vocês ficam com o Ipiranga Mix, com a Cris, que já se encontra aqui nos estúdios. Tenham todos uma ótima tarde, fiquem com Deus. Até lá!

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15: 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Ótima tarde para você, eu sou a Cris e te faço companhia. Na tarde desta segunda-feira, estamos iniciando mais uma semana sobre a graça e a proteção de Deus, e que seja uma semana abençoada para todos nós. Hoje que é o dia 6-7, falei pro Nando que tá na moda, e o 6-7, né, a dancinha é na palma do 6, é na sola do 7, e hoje é dia 6/7, 6 de julho. E a semana está só começando e eu desejo tudo de bom para você nessa semana. Agora 15 horas e 1 minuto e vamos então para a mensagem desta tarde. Tudo na vida passa, o amor esfria, a lágrima seca, a saudade acaba, o sorriso se renova, a vida muda. Por isso, viva cada dia como se fosse único e exclusivo. Amanhã é outro dia. E se hoje as coisas não saírem como você programou, você pode sempre tentar de novo, um novo amanhecer, uma nova vida. E assim seja, então, sempre a nossa vida, sempre tentando de novo, sempre buscando novos resultados e sempre melhor, né? E assim seja a nossa tarde de hoje, e o melhor mix de música já está começando aí. Participe você também, mande sua mensagem através do 42999533669. E ao som de si é com participação do Imagine Dragons, Unstoppable Heart. Vamos começando muito bem o Ipiranga Mix de hoje.

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1: If you believe you can move. 15 horas 16 minutos. Jorge e Matheus canta da boba. 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

0: 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E eu vou para uma pausa bem rapidinho, eu volto já já na sequência e vamos falar do quê? De Copa do Mundo, gente. Meu Deus, é muito comentário que tá bombando nas redes sociais e eu com certeza vou comentar aqui com você também. Agora 15 horas 19 minutos e eu volto já.
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0: 15 horas 22 minutos e não tem como não comentar da eliminação do Brasil para a Noruega ontem na Copa do Mundo. Até aí, então, é praticamente assim, não vou dizer que normal, porque como o Roberto, um abraço pro Roberto que tá ligadinho conosco, ele falou que nós somos... A gente conseguiu o Hexa de qualquer jeito, né? Então, o Hexa de seis Copas do Mundo sem vencer é do Brasil, essa é nossa. Mas teve outros times que perderam e perderam com postura. E o Brasil, ele perdeu a compostura. Não o Brasil, né? Mas especificamente o Neymar. Ontem, a postura do Neymar na seleção brasileira gerou forte polêmica durante a eliminação da Copa. Muita gente ficou revoltado, provocou a irritação de muitos internautas.

torcedores, comentaristas. Um deles foi o Casagrande. O Casagrande detonou o Neymar, o comportamento do Neymar no finalzinho do jogo ali. Não tinha porquê. Tem muitos textos aí se referindo ao Neymar. Eu selecionei um aqui para vocês, do Renan Santos, e ele coloca assim: essa cena define quem é quem. De um lado, goleiro que pegou tudo, grande, o Nyland. Do outro, um ex-jogador em atividade zombando da cara do goleiro. Perdemos a noção da realidade. A amarga eliminação da seleção brasileira para a Noruega na Copa do Mundo segue rendendo debates quentes fora do campo. Renan Santos usou as redes sociais para disparar duras críticas à postura do Neymar nos minutos finais da derrota 2-1 neste domingo. O alvo da revolta foi a provocação, veja, desnecessária do camisa 10 contra o goleiro norueguês Nyland, após converter um pênalti nos acréscimos, rendendo um cartão amarelo ao brasileiro quando a equipe já estava praticamente eliminada. Em vídeo, Renan classificou a cena como um símbolo do atual momento do nosso futebol. De um lado, um goleiro que pegou tudo absolutamente seguro da vitória do seu time. Do outro, um ex-jogador em atividade zombando da cara do goleiro, pois fez um gol de pênalti nos acréscimos. Perdemos totalmente a noção da realidade, comentou Renan. A atitude do craque pegou mal nas redes sociais, especialmente porque Nyland foi o grande destaque do jogo, chegando a defender pênalti de Bruno Guimarães no primeiro tempo. E vamos falar bem, né? Porque o Brasil até então ele fez assim um jogo limpo, bonito. Não sei por que cargas d'água me colocaram o Neymar no final ali só para tumultuar. O Neymar, ele tivesse encerrado essa participação da Copa dele no banco, quietinho, sem fazer esse papelão, tinha sido muito mais bonito, porque agora, além da derrota, da eliminação do Brasil, ainda ficou muito feio. Eu tenho para mim que é a última Copa do Neymar, porque não tem cabimento ele participar daqui 4 anos novamente, se nem agora ele está bem, imagine daqui 4 anos. E finalizar com esse papelão, não precisava, né? Por que que ele não seguiu o exemplo do pessoal do Cabo Verde ali, que foram ovacionados? Eles encerraram a participação deles, perderam, sim, perderam, mas perderam com dignidade, com brilhantismo. E foi bonito de ver ali que eles jogaram com honra até o último minuto. Brasil também, Brasil, não vou desmerecer nunca o time do Brasil, porque jogou muito bem, estava bem no jogo. Desestabilizou por causa do pênalti que perdeu ali no início, que se eles tivessem convertido, com certeza ia ter sido um jogo bem diferente, de repente até a classificação teria vindo, mas não é motivo, né? Perdeu, mas não vamos perder a dignidade. Pra frente, bola, pra frente, Brasil. E é isso aí, né? Agora ficou feio pro Neymar. Mas ele, né, com o dinheiro que ele tem, ele não tá nem aí pra nada. Um grande abraço para você aí que tá na escuta comigo aí, o Roberto, já falei dele, um abraço para você, Roberto, também aqui, o Vinícius que tá na escuta também, ótima tarde para você lá do Pinheiral de Cima. Eu acho que é isso, ele só mandou um boa tarde, eu tô pegando uma mensagem antiga dele, mas acho que é o Vinícius assim que mandou mensagem para mim. Boa tarde para você, Vinícius, muito obrigado pela sintonia. E vamos mais música agora. Agora, ó, tô igual Cebolinha já, Charlie Puth, Left and Right.

0: 15 horas 42 minutos. Beyoncé com Irreplaceable. Agora você tudo é errado. Ótima tarde pra você. E eu vou pra uma pausa rapidinha e eu vou voltar contando pra você sobre um caso inusitado. Imagine você, mulher aí que está me ouvindo, ter o seu carro atolado e de repente quem para pra ajudar você nada mais nada menos que o Rodrigo Hilbert. Ele que é um ator muito famoso aí, muito prendado, né? Vários vídeos já circularam sobre ele nas redes sociais aí, que ele sabe fazer de um tudo. Isso aqui, o caso aconteceu, o mais engraçado que a mulher, de tão atarentada que ficou, ela trocou o nome do ator. Imagine só que fiasco. E eu vou contar essa historinha certinho pra você já já na sequência. Não sai daí, 15 horas 43 minutos, eu volto já.
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0: 91.7. 15 horas 45 minutos e viralizou nas redes sociais o caso da Jade. Se tem perrengue na estrada que termina em história para contar a vida inteira, foi o que aconteceu aí com a usuária do TikTok, a Jade. Ela viralizou nesta semana ao publicar um vídeo revelando que, depois de atolar o carro em uma estrada, ela foi socorrida por ninguém mais, ninguém menos que o ator e apresentador Rodrigo Hilbert. A gravação caiu no gosto do público e já ultrapassou mais de 1 milhão de visualizações nas redes sociais, encantando quem acompanhou a saga inusitada da moça. O momento do resgate foi registrado pela própria Jade e mostra o famoso avaliando a situação com toda a tranquilidade. Experiência individual, falou ele, né? Meu carro atolou numa estrada e quem apareceu para ajudar? Não, ela falou, né? Experiência individual, meu carro atolou e quem apareceu foi o Rodrigo Hilbert, escreveu ela no vídeo, que flagra o autor sentado no próprio veículo checando o que poderia ser feito para tirar o carro do atoleiro. Conhecido por seu jeito habilidoso e por resolver praticamente qualquer parada, Hilbert mais uma vez mostrou que a fama e o bom moço prestativo não é a fama de bom moço prestativo não é à toa. O detalhe que transformou o vídeo num verdadeiro sucesso, no entanto, foi a confusão cômica que Jade cometeu no calor do momento. Na hora do aperto, ela acabou trocando o nome do galã pelo de outro apresentador conhecido na televisão e depois fez questão de se desculpar publicamente pela gafe. Desculpa, Rodrigo, por ter te chamado de Thiago Leifert. Imagine que troca ali, né? Que vergonha, escreveu ela arrancando risadas de todo mundo. A mistura de sorte, surpresa e bom humor rendeu uma daquelas histórias que ninguém acredita à primeira vista. E Jade certamente não vai esquecer tão cedo o dia em que ela foi salva por um dos homens mais queridos do Brasil. Pense aí, você em um perrengue aí na beira da estrada, parece o querido Rodrigo aí para te salvar, né? Mostrando aí o porquê que ele é tão conhecido e tão adorado em todo o Brasil aí pela essa gentileza, esse carisma que ele tem aí. E agora viralizou a Jade e ficou famosa com essa história. Que tal? Que joia, né? Que história legal. 15 horas. Já estamos 15 horas, 48 minutos e o tempo vai rapidinho. E um abraço para o Dete, que está ligadinho com a gente e confirmando a audiência. Ótima tarde, abençoada semana para você, Odete. Fabiano Mendes da Cruz, também ligadinho no Ipiranga Mix. Ótima tarde para você. E vem chegando mais música agora ao som de Felipe Rodrigo, Gosta de Rua, para continuar muito bem a nossa tarde. Ótima tarde para você.

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0: Vitor e Léo, vai me perdoando, 16 horas e 8 minutos. 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E eu vou para uma pausa rapidinho e eu volto já falando para você do nosso tempo aí. Qual é a previsão? A previsão, será que chove? Tá bem fechado o nosso tempo, tá com uma carinha feia. Tá um vento gelado que dói. Como que vai ficar? Então, nossa semana, eu vou contar já pra você.
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3: 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E agora é 19 graus a nossa temperatura nesse momento. E a tendência aí, essa cara de chuva, é que realmente ainda hoje é para cair uma pancada de chuva. Mas essa pancada de chuva vem aí para trazer o frio. Ela vem para lembrar que o inverno tá todo, ainda tá no dia, na temperatura e na época do inverno, né? É a estação vigente, então vai fazer jus. Até de noite, agora de tardinha para noite, já é para dar uma garoinha, uma chuvinha aí de noite. E a partir de amanhã já é para ficar frias nossas temperaturas. Ainda vai amanhecer um pouquinho, não vai amanhecer tão gelado. Vai amanhecer aqui, quero ver, tá marcando para amanhãzinha 10 graus aí, 10, 11 graus a mínima para amanhecer. Mas durante o dia não vai subir muitas temperaturas, vai ficar a máxima de 17 graus. E daí no cair da tardinha para a noite vai esfriar bastante, porque na quarta-feira é para marcar 3 graus a mínima de quarta-feira. Aí na madrugada 3 graus, vai estar frio, vai estar gelado, porém aqui pelo menos o aplicativo está acusando que vai ter sol. Sendo assim, pode ser que aconteça risco de geadas, né? Porque a temperatura vai estar bem baixinha e vai amanhecer sol. Só que as temperaturas daí vai ficar aí, não vai passar das 19 graus a máxima. Vai ficar gelado, as manhãs vão ser bem geladas novamente. Essa friagem chegando aí para nossa semana. E vai passar aí praticamente a semana inteira aí com essas mínimas de manhã e durante o dia, por causa do sol, daí chega aí até 19, 20 graus, porque o sol vai fazer companhia aí para nós essa semana, que é uma notícia muito boa, a gente tá precisando desse sol. Mas, né, então aproveita aí, já pega as cobertas, já vai colocando na cama de novo, vai tirando aquelas jaquetas mais pesadas que tinha guardado no guarda-roupa. Aí com essa semana que ficou um pouquinho mais gostosa, mais quentinha, porque o frio já está aí com hora marcada para chegar e vai ser amanhã mesmo. Hoje chove e amanhã esfria. Ótima tarde para você, um grande abraço para você aí que está em sintonia. 16 horas, 15 minutos, vamos de mais música, agora o som de Lady Gaga, The Beast.

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1: 16 horas 25 minutos, Gustavo Mioto com ou sem mim, encerrando Ipiranga Mix de hoje. Hoje, segunda-feira, início de semana, dia 6 de julho. E agradeço a sua companhia, você que participou aí, o meu muito obrigado. Convido a você continuar na melhor sintonia 91.7, que na sequência já tem o Nando aí com o Ipiranga Pop. E amanhã, terça-feira, eu convido você para estar novamente ligadinho aqui às 15 horas para o melhor mix da sua tarde. Desejo que você tenha um ótimo restinho de tarde, uma abençoada noite e amanhã a gente se fala novamente. Fica com Deus, se cuida, até lá, tchau, tchau.

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9: 16 horas 30 minutos. Sejam todos muito bem-vindos a mais um Ipiranga Pop. Hoje chegando até você nesta segunda-feira, dia 6 de julho. E se preparem, povo, que agora essa semana vamos adentrar mais uma semana temática, onde ao longo de todos os programas eu falo de um mesmo assunto, olha só. Não é o mesmo assunto, porque daí é uma franquia, né? Eu sempre falo de uma franquia cinematográfica, calma. E todos os dias é um filme diferente. Mas vamos falar da mesma saga. E sabe que existem muitas coisas curiosas para se descobrir sobre alguns desses filmes. E o filme do qual eu vou falar hoje, os filmes dos quais eu vou falar ao longo da semana, são filmes muito bons, gosto bastante. Todos eles são bons, na minha opinião. Até o que ninguém gosta, que eu vou falar mais para frente, acho que lá por quarta-feira. Mas não é que ninguém gosta, é o que menos gostam. Mas enfim, a maioria deles são bons dessa saga. Vou falar hoje de nenhum outro senão Mad Max. Vou falar ao longo da semana. Mad Max tem exatamente 5 filmes, caso você não saiba. Tem o primeiro, Mad Max, de 79. Tem o segundo, Mad Max, A Caçada Continua, Mad Max 2, A Caçada Continua, né? O terceiro, que é o que nem todo mundo gosta, é o mais, assim, questionável da saga, que é Mad Max Além da Cúpula do Trovão. Esse que tem a música da Tina Turner, que daqui a pouco vai tocar, inclusive. Mas não vou tocar a semana toda essa música, mas é só por hoje. De repente na quarta, porque vem um filme com a Tina Turner, né? Mad Max 3, Além da Cúpula do Trovão, na quarta-feira. Na quinta-feira, vamos falar do quarto filme, que é o magnífico Mad Max, A Estrada da Fúria, que eu tive a honra de ver no cinema. E na sexta-feira, o último filme, que até então é o último filme feito da franquia, que é um derivado, Furiosa, uma história da saga Mad Max. Que é bom também, muito bom. Mas vou entrar nesses detalhes quando chegar lá. Hoje falaremos do primeiro filme, Mad Max. Mad Max, com Mel Gibson. E você sabia que ele é de 1979? É mais antigo do que parecia, né? Eu me lembro desse filme aí. No meu caso, é muito curioso assim, a forma como eu tive contato com esse filme. Talvez muitos tiveram. Porque Mad Max 2, para mim, era o filme mais famoso. E por quê? Talvez muitos da minha geração concordem comigo. Mad Max 2, por conta dessas coisas da televisão comprar os direitos de exibição do filme e tal, Mad Max 2 passou na Globo. E a Globo, todo mundo assistia Globo, né? Era, principalmente na época que o canal aberto prevalecia, todo mundo assistia com mais frequência a Globo. Quem é daquela época vai lembrar. Hoje, com streaming, TV a cabo e Sky, talvez as coisas se confundam para as gerações mais jovens. Mas quando era só TV aberta, só três canal que todo mundo assistia, era a Globo que o pessoal mais assistia. Então, quando o filme passava na Globo, a tendência é que ele fosse mais visto. A tendência é que todo mundo conhecesse esse filme, não tanto quanto os demais que passavam nas outras emissoras, que no caso era SBT e Band, Bandeirantes, né? Mad Max 2 passou na Globo. E quem tinha Mad Max 1 era o SBT. Eu assistia SBT, mas não assistia com frequência, com a mesma frequência que assistia Globo. Logo, eu assisti primeiro Mad Max 2. E como era o 2, Mad Max 2, A Caçada Continua, vou falar dele amanhã, eu assisti ele antes e depois eu fui ver o Mad Max 1. E o Mad Max 2, como todos os outros filmes depois, né, o 3, A Estrada da Fúria, Mad Max 2 se passa num futuro pós-apocalíptico. Eu acho que isso não é surpresa para ninguém, né? Inclusive o Mad Max 2 é o filme, a franquia de futuro pós-apocalíptico que uma produção usa como influência, como inspiração quando vai fazer uma história de futuro pós-apocalíptico. Tanto que é comum em críticas cinematográficas dizer: ah, filme tal é um filme que se passa num futuro pós-apocalíptico ao estilo Mad Max. É muito comum, porque Mad Max praticamente lançou essa tendência. Provavelmente não é o primeiro filme pós-apocalíptico do cinema, ele é relativamente novo, 79, ou o primeiro, mas é o filme que estabelece como fazer esse tipo de cenário, como construir esse tipo de narrativa, e só demonstra o quanto o filme é importante, o quanto o filme é bom, o quanto o filme é feito com capricho. Não à toa, na lista dos 30 maiores cult movies do cinema, o Mad Max tá lá entre esses 30, o primeiro Mad Max. E de fato é um filme estupendo, é um filme sensacional. Eu gosto demais do Mad Max. Mas assim, a minha sensação inicial dele foi estranhamento. Porque, como eu falei para vocês, eu vi primeiro o 2. E o 2, ele se passa nesse futuro pós-apocalíptico. O 3 também, o 4 também. Quando eu fui ver o 1, eu imaginei que o 1 era a mesma coisa. Porque o Mad Max 1 é, vamos dizer, o filme de origem, né? Onde tudo começa. Só que não é bem assim. O Mad Max é o primeiro Mad Max, e agora eu vou falar exclusivamente dele, os outros deixo para os outros dias. E aí a música da Tina Turner. Essa música tem no 3, mas vou deixar ela tocando aí. Por sinal, muito boa a música, né? Mas é o do Mad Max 3. Mas estamos no 1, então. Então, o que acontece? O Mad Max 1, ele não aparece de imediato esse futuro pós-apocalíptico que você vê nitidamente desde o início, a partir do 2. Por quê? Por duas razões. A primeira, óbvio, é que muita gente não sabe, mas Mad Max é um filme de baixo orçamento. O George Miller, ele é o primeiro filme dele, do diretor George Miller. E o George Miller não tinha dinheiro para absolutamente nada. Então ele teve que fazer o filme com o troco de uma coxinha, o primeiro Mad Max. O Mel Gibson, para você ter uma ideia, que é o protagonista, o Max. O Mel Gibson era completamente desconhecido, todos do elenco eram completamente desconhecidos. E é um filme que, embora tenha ganhado tremenda importância cinematográfica hoje, na época ele era uma produção de baixo orçamento. Eles tinham que usar as ruas sem permissão, porque eles não tinham dinheiro para conseguir permissão. Então era um filme feito meio naquele estilo guerrilha mesmo, o primeiro Mad Max. E por ser de baixo orçamento, ele não tinha como investir em figurino, em direção de arte, em outros efeitos práticos, como os filmes seguintes, para conseguir criar um mundo pós-apocalíptico. Quem vê os filmes posteriores do Mad Max, a produção é muito mais caprichada, porque daí o Mad Max 1 fez sucesso, aí os estúdios passaram a investir nas continuações. Mas o primeiro foi o primeiro, ninguém sabia quem que era Mel Gibson, quem que era George Miller, quem que era Mad Max, esse personagem que ficou tão famoso depois, que virou até um adjetivo para filmes pós-apocalípticos, como eu falei. Então esse primeiro é feito no estilo guerrilha, nas coxas. E que bom que o George Miller era muito talentoso. Na verdade, o George Miller e o próprio filme Mad Max, eles fazem parte de uma corrente que é chamada Osploitation. Na verdade, muita gente não se refere ao Mad Max como Osploitation, mas ele tem todos os elementos de Osploitation. Eu vou explicar para você o que é Osploitation. Então, Mad Max primeiro não é um filme norte-americano. Você sabia que ele não é dos Estados Unidos? Não é de lá. Mad Max é um filme australiano. E naqueles anos 70, na Austrália, assim como em todo lugar do mundo, havia uma espécie de revolução temática e cultural. A que aconteceu no Brasil, aconteceu o que houve? No mundo inteiro, predominou um estilo de cinema chamado exploitation, onde o que aconteceu? Basicamente, nos anos 70, por conta da revolução comportamental dos anos 60, uma década anterior, foi derrubada a censura. Então os filmes, as expressões de arte, da música, no cinema, tinham liberdade para fazer o que eles quisessem. E essa liberdade se refletiu numa exploração, como diz o termo exploitation, numa exploração desmesurada. Tanto é que você tem filmes extremamente audaciosos surgindo nos anos 70. O Império dos Sentidos, O Último Tango em Paris. Quem viu esses filmes, ouviu falar desses filmes, sabe do que eu estou falando. Nos Estados Unidos, esse movimento se chamou exploitation e teve muito filme, sim, bastante extremo em vários aspectos. Filmes de terror, filmes de ação, filmes... Teve a nova Hollywood também, que também tinha uma temática bastante contundente. Teve o giallo na Itália. Na Itália teve vários subgêneros. Teve o ciclo canibal também, que era bem exploitation. Mas na Austrália teve o osploitation. Osploitation é uma designação de todo filme surgido na Austrália, ali nos anos 70, que usava justamente essa questão de não ter censura para falar de tudo e mais um pouco. A Austrália tinha muitos filmes que apelavam, comédias que apelavam para nudez, por exemplo. E existe todo um segmento de filmes, e filmes muito bons, inclusive, do Osploitation. E uma característica muito curiosa dos australianos era o fetichismo com que eles usavam para filmar batida de carro. Os caras adoravam filmar batida de carro. Tem muito filme assim. No Osploitation tem um filme chamado Drive-In da Morte, que tem essas características. Deixa eu citar mais alguns títulos, por exemplo. Enigma da Estrada, que é um suspense, também tem essa questão das batidas de carro, assim, esse fascínio por carro batendo, carro colidindo, e tem muitos mais. Agora, por eu estar no ar, agora me dá um branco, costuma acontecer isso. Mas tem muito filme bom. E Mad Max tá aí, ó, pode ver, é um filme na Austrália, é um filme de baixo orçamento, é um filme com muita batida de carro. George Miller filma exatamente um filme com fetichismo as batidas de carro. Um exemplo é a primeira cena de perseguição que já abre o filme, que apesar do baixo orçamento é magnificamente bem filmada. Muito bom aquela cena. Na verdade, todo o filme é muito bom. E justamente isso, é surpreendente que ele não mostra o futuro pós-apocalíptico das continuações, o Mad Max, mas ele mostra esse futuro começando a surgir. Porque quando você vê o Max Rokatansky, que é o nome do personagem do Mel Gibson, ele é um policial, ele trabalhava na polícia, então as instituições ainda funcionavam no filme. Ainda havia poder jurídico, ainda havia alguma coisa ali naquela civilização, ainda havia alguma civilização. Claro que aos poucos você vai vendo aquela sociedade entrar em colapso, você vê que a polícia não dá conta de tudo, você vê que está tudo desorganizado, está tudo fora ali de esquadro, você vê que é uma coisa toda assim, não se aproveita muito, sabe? Tá tudo sucateado, vamos dizer assim. As instituições estão sucateadas. E é bem, bem interessante o modo como o George Miller coloca isso. Essa civilização colapsando. É o que você vê aí. E é muito interessante, eu percebo isso agora comentando o filme. Você vê também um reflexo disso no protagonista. O mundo que ele habita, aquela civilização onde ele tenta se manter como um homem íntegro e normal, inclusive ele tem uma família, tem uma esposa e um filho nesse filme, e ele tem um trabalho também, ele é policial. O Max luta para se manter íntegro e normal, mas esse mundo está colapsando, esse mundo está se transformando no futuro pós-apocalíptico, que eu, no caso, quando assisti o Mad Max 1, já conhecia, porque já tinha visto dois e sabia então no que ia virar. Você está vendo esse mundo se transformar ao longo do primeiro filme. Mas, na verdade, o grande cerne, o centro do filme Mad Max, é você ver o personagem principal se transformar. Você vê o Max Rokatansky, que é um pai de família, é um marido exemplar, é um policial. Você vê que ele inclusive se abala com as mortes que acontecem no começo desse filme, quando essa gangue de motoqueiros invade a cidade, aquela cidadezinha australiana onde ele trabalha. A lei e a ordem estão começando a serem anuladas e tudo está sendo dominado por esses motoqueiros, mas o Max ainda está tentando ajudar, ele ainda está tentando segurar as pontas junto com os amigos dele, como a gente acaba vendo. E assim, aos poucos ele vai se fragmentando, aos poucos tudo que está acontecendo, a perda, por exemplo, dos amigos. Ele tem um amigo, o Guzi, um amigo que acaba sendo assassinado pelos motoristas lá, pelos motoqueiros, ele está com fogo no carro dele lá. Aos poucos ele vai perdendo a razão, ele vai se tornando maluco que nem os motoqueiros. Ele vai se tornando maluco, Mad Max, entende? Então é a construção desse personagem. E se você parar para pensar, que conceito sensacional para um filme tão pequeno, um filme tão simples, tão modesto, com baixo orçamento. Realmente o que o George Miller fez foi sensacional. E olha que eu nem especifiquei a história. A história, como eu falei, basicamente é o Max Rokatansky, esse policial na Austrália. Ele integra uma divisão especial chamada MFP na polícia australiana ali. E eles tentam, daquele jeito, né, conter o caos que está dominando, porque as gangues estão por todo lado. Inclusive, a gangue em questão, ela é liderada pelo Toll Cutter, um personagem muito interessante de vilão, que é interpretado pelo... Deixa eu ver aqui que eu tenho uma colinha aqui, porque o nome do cara é complicado. é pelo Hugh Keys Byrne. Depois ele vai voltar na saga interpretando outro personagem mais pra frente, mas esse é papo pra outros dias. Então o Hugh Keys Byrne, ele interpreta o Toll Cutter, que é o vilão, o líder dos motoqueiros, que começa a perseguir esses policiais. Porque no começo, na perseguição que abre, eles acabam matando, na verdade, o Max, que acaba matando durante a perseguição, meio sem querer, o tal do Knight Rider, que é um dos integrantes dele. Então eles passam o resto do filme tentando se vingar dos policiais. Eles não sabem que foi o Max que matou o Knight Rider, mas eles tentam eliminar todos eles. Eles vão eliminando os amigos do Max. E aquilo vai tirando o Max dos eixos, né? Tanto que ele chega até o chefe dele manda até ele pra tirar umas férias com a família, pra pôr os parafusos no lugar, porque aquilo tá deixando ele meio maluco. Mas o que acontece? Os motoqueiros encontram ele com a esposa no período das férias deles. E numa cena que já se tornou clássica, tanto a esposa quanto o filho pequeno do Max são assassinados pelos motoqueiros numa estrada. É uma cena estupenda, como várias que esse filme tem. E daí isso acaba deixando, pirando de uma vez por todas o Max, e ele se torna esse personagem, o Mad Max. Ele se torna o anti-herói, vamos dizer assim. Não dá pra dizer que é herói, ele se torna o anti-herói. Daí ele volta pra delegacia, que tá em frangalhos, né? Um prédio todo deteriorado que você vê ao longo do filme. E ele pega aquele carro lá, o Falcon V8, e ele sai pra estrada pra tentar encontrar, e encontra todos os motoqueiros e acaba dando cabo de todos eles em umas sequências assim que são sensacionais. Mas daí fica aquela questão: o que diferencia o Max dos outros motoqueiros que ele tava enfrentando? Pois é, a partir do momento que matam a esposa dele, nada diferencia. Ele é o Guerreiro das Estradas, que é o subtítulo do segundo filme, do qual eu vou falar amanhã. Beleza, pessoal? É um filme muito bom, é um filme sensacional que você encontra, inclusive, na Netflix para assistir. Vale a pena, se você não viu Mad Max, ele é brilhante, inclusive o primeiro filme. Mas amanhã a gente fala um pouco mais. 16 horas e 50 minutos, vou ficando por aqui. Desejo a todos uma ótima tarde. Fiquem agora com os 5 minutos com Jesus, hoje com o Pastor Hildo. Na sequência, a programação da tarde com o Gilmar Antônio. O Ipiranga Pop, se Deus quiser, volta amanhã. Uma vez mais, muito obrigado e até a próxima.
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1: Saudamos o estimado ouvinte e rogamos que a graça e a paz de Deus, nosso Pai, e do Senhor Jesus Cristo estejam com todos nós. Amém. Convidamos a meditar sobre o tema de hoje.
2: Chamados para servir. Não nos cansemos de fazer o bem, pois se não desanimarmos, chegará o tempo certo em que faremos a colheita. Palavras de Gálatas, capítulo 6, versículo 9. Fazer o bem e servir ao nosso semelhante é um desafio. Persistir nessa prática sem desanimar é ainda mais desafiador. Isso ocorre porque, por natureza, somos inclinados ao mal. Nossa condição humana, marcada pelo pecado, reflete uma tendência constante para o egoísmo e a impureza. A palavra de Deus nos ensina que essa inclinação natural nos leva a olhar apenas para nós mesmos, buscando servir a nossos próprios interesses e muitas vezes a fazer o bem com segundas intenções. Essa realidade é evidente em todas as culturas e níveis do relacionamento humano. O pecado nos torna egocêntricos, incapazes de servir plenamente, além de nos condenar à morte eterna. Contudo, Deus, em sua graça, nos oferece perdão por meio de Jesus Cristo. Ele nos serviu de forma perfeita, entregando-nos na cruz e ressuscitando, substituindo-nos no chamado ao serviço de amor e à misericórdia. Agora, por meio de Jesus, somos chamados a servir, refletindo seu amor em nossas ações. Esse chamado não depende de nossa força ou mérito, é o Espírito Santo que nos chama, fortalece e capacita, mesmo quando nos sentimos incapazes ou desanimados. Servir é uma expressão concreta de gratidão pelo perdão e pela nova vida que recebemos em Cristo. Responder a esse convite é viver na liberdade que o Evangelho nos dá. Por isso, somos lembrados: não nos cansemos de fazer o bem, pois, se não desanimarmos, chegará o tempo certo em que faremos a colheita. Queremos orar. Senhor, ajuda-nos a fazer o bem sem desanimar. Que teu Espírito nos sustente, capacitando-nos a servir com confiança em tua graça, amor e perdão. Em nome de Jesus, amém. Agradecemos a sua atenção e o convidamos a estar conosco novamente, se Deus assim o permitir.
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15: Muito bem, né? 5 horas da tarde, 1 minuto. Estamos chegando. Muita alegria, muita paz, minha gente. Semana, nova semana, gente. Vamos aí com muita paz, com muita alegria, muita luta, né? Muito, muitas emoções também. Nesta semana é só você querer, você consegue viver em paz, com alegria e sempre com Deus, né? Isso é muito importante, Deus no coração. E é claro, mandando a tristeza pra longe, né? Vamos deixar a tristeza pra lá, né? Vamos com muita alegria aqui na programação, transmitindo isso pra você. Agora são 5:02. Você participa através do 99953-3669. Só alegria. Você pode dizer, ô Gilmar, mas só alegria, mas hoje todo mundo tá triste porque o Brasil saiu da Copa, mas que é isso? Daqui 4 anos tudo de novo, né?
9: É.
15: Daqui 4 anos a gente tenta de novo. Olha, 5:02, obrigado pelo carinho da audiência. Nós estamos aí, inclusive, não vamos parar de falar de Copa do Mundo porque o Brasil saiu, né? A gente vai falar.
9: Copa
15: agora
9: segue, né?
15: Copa segue até o dia 19.
9: Quem sabe até a Noruega acaba ganhando, né?
15: Pois é, de repente.
9: Aí nós vamos poder dizer assim, fomos tirados, mas fomos tirados pelos campeões.
15: Exato, né? Olha, seria até uma boa, né? Mas não vai acontecer, não. Tem muito time bom aí que a Noruega não sei se passa, não. Não sei.
9: Pois é. Mas daí, em compensação, já, daí a gente vai ter a revanche, né? Alguém vai nos vingar.
15: Para começo de conversa...
9: Nem sei porque eu tô falando isso.
15: Para começo de conversa, a Noruega já joga com a Inglaterra agora, né?
9: Já vão.
15: Então, já vem.
9: Já vão achar pedrada pela frente.
15: Olha, falando então, continuando falando da Copa, né? Não vamos poder falar mais do Brasil, porque o Brasil vai fazer as malas, né? E vai vir de volta para casa, mas vamos continuar falando dos outros times. Nesse momento, por exemplo, intervalo de jogo, Portugal e Espanha. Portanto, Portugal e Espanha, neste momento, tá 0-0, certo? Em andamento, portanto, esse jogo aí, Portugal e Espanha, fazendo parte aí da Copa do Mundo, certo, gente? Saindo gol, vamos falando por aqui. Olha, são 5:03, estamos começando, portanto, mais uma semana de trabalho. E juntinhos aí nessa segunda-feira, nós vamos seguindo aí até as 18 horas em ponto, certo, gente? É, um pouquinho antes das 6, né? Eu falei 6 em ponto começa a hora do Ângelus. A gente termina o programa por volta de 5 para as 6 por aí, certo, gente? Nós vamos então aí falar um pouquinho dessa segunda-feira, que tal, Nando? Vamos falar um pouquinho dessa segunda-feira, né? Bora falar um pouquinho desse dia 6 aí que estamos vivendo, mês de julho, ano 2026.
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15: E estamos aí vivendo, portanto, este 6 de julho, hoje segunda-feira, hoje Dia Mundial do Desenvolvimento Rural. Hoje também é dia de Santa Maria Goretti. E também hoje, segunda-feira, dia 6, é dia da criação do IBGE. O IBGE é uma data importante, porque o IBGE, é claro, esse órgão ele faz, portanto, as estatísticas, né? Como é que está a população. A gente vai falar um pouquinho depois a respeito do IBGE. Hoje, portanto,
17: eu já trabalhei para o IBGE.
15: Ah, já? Que tal, né? Já trabalhou no censo, então.
17: Já.
15: Né? Também não me lembro se já trabalhei ou não, né? Não sei também, não lembro agora. Tenho que dar uma pensada, mas não sei se não trabalhei também ou comecei e depois parei, mas alguma coisa eu fiz também a respeito do censo aí quando era mais novão. Mas tá aí, é oportunidade de serviço quando aparece o censo, né? Muita gente aí
17: tem que aproveitar,
15: né? Então hoje, dia da criação do IBGE, falamos daqui a pouquinho sobre o IBGE. Mas agora são 5h05, a folhinha de hoje contando, portanto, que hoje é dia de Santa Maria Goretti, já falamos aqui, também dia mundial do desenvolvimento rural. E nós vamos aqui na folhinha também perguntando pro nosso amigo Nando como é que está a temperatura nesse momento. Estamos aí, portanto, sem sol. O sol deu as caras, mas
17: nublado.
15: Foi nublado, né? Saiu pouco sol hoje, né? Só um pouquinho, né? Durante o período. O tempo foi mais nublado, não foi um tempo com tanto frio, mas como é que tá? Tá razoável a temperatura
17: aqui
15: agora, Nando?
17: Aqui em Palmeira a temperatura tá em 18 graus, há uma ressalta aqui na nossa tela, 18 graus com sensação térmica de 16 graus.
15: Uhum.
17: Então a gente já vê um friozinho se aproximando aí, seu Gilmar. A previsão, de fato, é que ao longo da noite dê uma caída de temperatura. Há uma possibilidade até de chover lá entre 9 e 11 horas da noite de hoje.
15: É uma possibilidade. Tem uma probabilidade, né?
17: Tem. Deixa eu ver aqui se eu vejo. Na verdade, são 50% de chances de chover.
15: Opa,
17: de que chova.
15: Olha.
17: E acredito que essa chuvinha deve trazer uma certa queda na temperatura. Que inclusive amanhã já está bem mais lá embaixo. Amanhã já vai para... Hoje a mínima é 11 graus, a mínima seria 11 graus, a mínima amanhã é 2 graus.
15: Olha, veja só. Amanhã?
17: Amanhã, nossa. Quarta-feira a mínima é 4 graus e segue uns dias mais frios. Mas não tem indício de chuva, o que significa que pode ter geado. Pode até agiar.
15: É incrível, né? Mas daí à tarde a temperatura já vai para...
17: Daí já dá uma amenizada, porque daí o céu tá limpo, né?
15: Uhum. Então tá aí, gente. Continua o nosso friozinho, né? Apesar dessa esquentadinha, né? O friozinho continua. E principalmente se vir aí umas pancadinhas de chuva aí, como o Nando falou, é claro, é só para baixar a temperatura, porque nós estamos aí no inverno, né? E também estamos aí também... vivendo, né? Vamos começar a viver também o El Niño, né? Que vai fazer com que talvez mude um pouco aí o começo da próxima estação, né? Que é a estação do verão, né? Mas a gente vai aí, portanto, aí atualizando para frente aí como é que vai ficando, né? O nosso clima, as previsões, né? Que a gente vai atualizando por aqui a respeito aí dos próximos procedimentos, próximos capítulos aí do clima. Muito bem, vamos marcando 5h08 aqui na Ipiranga, é hora de refletir um pouquinho. A mensagem de hoje é curtinha, mas tem um grande significado.
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15: Ser alegre a cada novo dia. A vida, gente, é a maior das dádivas. Viver é um privilégio e cada novo dia é um presente que devemos descobrir com muita alegria. Viver intensamente é importante, portanto, viva intensamente. Aproveite e desfrute de cada segundo. de todos os dias com que for presenteado, porque cada dia, tenha certeza disto, cada dia é um presente de Deus. Portanto, viva com alegria, sorria perante as adversidades e chore de alegria perante a maravilhosa realização que é estar vivo mais um dia. Muito bom, 5:09, ter você mais esta semana que está começando. Obrigado pelo carinho da sua audiência. Obrigado você que está aí, portanto, acompanhando o nosso programa dessa segunda, dia 6 de julho, aqui com Gilmar Antônio. E o Nando, é claro, também conosco, sempre aí, todo finalzinho da tarde. Olha, ele preparou hoje, falando no Nando, ele preparou, né, Nando?
17: Opa!
15: Um classicão aí, né? Não é nem um clássico, é um classicão, né?
17: Classicão.
15: É um classicão. Olha, olha. Olha só a palavra que eu dei aí, né? Classicão, né? Ou seja, um grande clássico. Um grande clássico. Não é um clássico grande, é um grande clássico. Leandro e Leonardo. Essa música tocou... Teve uma época aí, quando foi lançada, que tocava todo dia nas emissoras aí, né?
17: Posso imaginar.
15: Todo dia, não só na nossa aqui, mas nas outras mídias também, essa música direto. E todo mundo cantava, não olha assim. Né? Essa moda fez muito sucesso mesmo. Isso. Então vamos lá, trazendo Leandro e Leonardo, Não Olhe Assim, 5:10.

0: É, tá aí, cara, frente a frente. Que tal que moldão aí com Chitãozinho e Chororó? Mas vamos começar aí mandando abraço então pro pessoal. Obrigado pelo carinho da audiência. Obrigado, Ana. Obrigado, família Mendes. Estão aí ligados com o nosso programa. De coração mandamos aquele abraço, aquele carinho todo especial. Boa tarde, seu Gilmar. Alô, seu Nando. A Ana tá te ouvindo. Tô te ouvindo aqui, Gilmar. O José também, obrigado pela audiência. Opa, nós estávamos falando agora há pouco em música caipira, né? Olha uma boa aí, Nando. Olha uma boa aí, que não dá para deixar de colocar no ar. Coxa de retalho, cascatinha, Ana. Obrigado, Ana. Essa moda é boa demais, né? É um clássico caipira que vai tocar daqui a pouco. Obrigado aí pelo carinho da audiência, né? A gente faz o possível para atender o pessoal, né? Agora tem música que a gente não consegue. Às vezes não achamos em áudio de qualidade.
1: É, né?
0: Às vezes encontramos, mas o áudio não tá bom. A gente não pode colocar também um áudio que não esteja perfeito. Então o nosso programa é de qualidade, né?
1: Opa, não é padrão de qualidade, mas é de qualidade. É programação da tarde.
0: É, tentamos, né? Então tem muita música que às vezes a gente não tem como realmente colocar no ar porque a qualidade não condiz, né, com a nossa frequência modulada, certo, gente? Então a gente pede desculpa quando a gente não pode atender algum pedido musical, mas é por causa disso, né? A qualidade estando boa, a gente roda, né? A moda sendo boa, a gente coloca no ar e vai atendendo vocês, né? O que a gente quer é atender esse povão com grande alegria e fazer o nosso som aqui da emissora chegar bem redondo aí no seu rádio, chegar cristalino, né? Com aquele som maravilhoso. Olha, são 5 horas e 15 minutos, obrigado pelo carinho da audiência. A gente vai mandando um abraço lá pro Robertão, né? Lá do Cantinho do Pão, tá me ouvindo também. Obrigado pelo carinho da audiência. Na próxima Copa podemos de novo, se continuar assim como estamos jogando. Não entendi bem o que ele disse aqui.
1: Na próxima Copa perdemos de novo, se continuar assim como estamos jogando.
0: Mas eu acredito, viu, Roberto? A gente é brasileiro e eu acredito que na próxima Copa, que vai ser em 2030, né? É 2030, isso mesmo.
1: Daqui a quatro anos?
0: 2030. Em 2030, inclusive até já está até definido os países que vai ser a Copa, né? Eu não lembro bem ao certo agora. Mas parece que são dois países, parece que um é o Marrocos e o outro parece que é a Espanha. Não lembro o terceiro, mas já está até definido já para 2030 os países que vai ser a próxima Copa, né? Então, são 4 anos. Estavam comentando ontem nas
1: até
0: mídias.
1: Até lá dá tempo de outro craque aparecer, né?
0: E agora vem gente nova aí também, né? Muitos jogadores vão ser renovados para a próxima Copa de 2030. Muitos jogadores que jogaram agora não vão estar mais, vai entrar outros, né? E agora, é claro, o técnico que está aí, inclusive contrato já renovado, né? Ele vai continuar e ele vai ter agora, portanto, os seus 4 anos para fazer um timaço, né? Para fazer um timaço. O Lancelotti realmente pegou aí um ano aí, né, para comandar a Copa e teve muitos atrapalhos também, muita troca de técnico, né? Eu não entendo muito do futebol, mas um pouquinho a gente acompanha e a gente vai tirando algum proveito dessas conversas, né, desses conhecimentos que a gente observa no futebol, né, através das mídias, dos canais de comunicações, né? Então, eu pelo menos penso assim, Roberto, né? O Lancelotti tem 4 anos para realmente fazer com que o Brasil volte para 2030 com um time diferente, um time aperfeiçoado, um time melhor, um time que vai, portanto, fazer o possível para realmente daí, né, trazer o Hexa para nós, tá? Comentário do Gilmar Antônio a respeito dos últimos acontecimentos aí do Brasil, que realmente aí está fora porque perdeu aí, portanto, para a Noruega aí,

0: do carinho da audiência. Gilmar, boa tarde para vocês, boa tarde para Ivete Euric do Quero Quero. Tá de aniversário, é isso? Tá de aniversário. Hoje o filho Pedro, então aniversário do Pedro, isso? E o maridão também, o maridão Nelson, tá mandando a música da programação aí para ela, tá? Para todos que estão ouvindo você aqui, né? Pelo que eu entendi aqui, o aniversário é do Pedro, né? Do filho, né? Do filho do Pedro. Parabéns, então, aí. Obrigado, seu Nelson, também, pela audiência. Obrigado, família Euric, família Ponijalesk, Stupinhoque, né? Aliás, Euric e Chopinhac, né? Isso, falei certo agora. Parabéns para vocês, obrigado pela grande audiência. Parabéns aí, Pedro. Vamos trazer música, então. Vamos ouvir o Daniel? Daniel?
1: Sim. Isso.
0: Difícil não falar de amor, né? É difícil não falar de amor. Eu concordo com o Daniel, é difícil não falar de amor, né? Quem pediu essa foi o José Gaiota. Obrigado
1: pela
0: audiência.
1: Ele pediu alguma coisa lá, nós achamos essa daí.
0: É,
1: às vezes o Gaiota não é fácil entender o que o Gaiota quer ouvir.
0: Obrigado aí, José. Obrigado, José Gaiota. Obrigado pela audiência. Quero mandar um alô também lá pro José Anisqueves, que é o José Luiz. Ele que tá me acompanhando lá no Rússio 1. Obrigado, Zé, pela audiência. Compadre Antônio também tá me ouvindo. Compadre Ivo de Jesus, o Ivo, né, que por muito tempo esteve aqui com nós na família Ipiranga, né?
1: Viu, seu Gilmar, uma ligeira correçãozinha.
0: Opa.
1: Aqui, é a dona Ivete Euric que está de aniversário hoje.
0: Eu tava vendo o filho ali.
1: E o marido que estão mandando música para homenagear ela no aniversário dela.
0: Eu tava vendo aqui que daí ali fala o filho e daí fala o maridão Nelson, eu também fiquei meio confuso, mas então tá, ó, aniversário da dona Ivete. Né? Dona Ivete, que tava de aniversário hoje.
1: Chopchak.
0: Chopchak,
1: eu acredito que é uma pronúncia.
0: Então tá bom. Parabéns aí pra Dona Ivete de aniversário hoje. Então estamos aí, portanto, aí, retificando, né? Parabéns aí, estamos corrigindo o erro nosso aqui. Parabéns pra Dona Ivete, que tá de aniversário. A homenagem é do Pedro, né? Seu filho. E também lá do maridão Nelson, que tá na escuta. E parabeniza a esposa aí com muito amor e carinho. Que bom, né? Fazer aniversário é bom demais, né? Vamos trazer pra vocês então o Daniel aí. É difícil não falar de amor. Tem mais uma na sequência?
1: Tem a que o senhor mencionou pra Dona Ana Rita.
0: Colcha
1: de retalhos.
0: Essa moda aí tem que ficar bem pertinho do rádio, ouvir com atenção, né? Cascatinhana.
1: Canto no pé do ouvido.
0: Canto no pé do ouvido. Vamos ouvir então a Cascatinhana logo depois do cantor Daniel. 5h22, minha gente.

0: Tá aí, Cascatinha, na Colcha de Retalhos, 5h29, intervalo chegando, já voltamos. Permaneça sempre ligado com a gente.
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0: É, tá aí o Amomar Candido, né? 5h34. Hoje, portanto, é dia da criação do IBGE, celebrado sempre no dia 6 de julho. O IBGE quer dizer o seguinte, né? O IBGE é uma sigla que quer dizer o seguinte: é o Instituto Brasileiro de Geografia e Estatística. O IBGE é um órgão responsável aí, gente, por retratar a imagem do Brasil, ou seja, fazer levantamentos sobre a demografia, pesquisas estatísticas sobre temas variados e garantir também, gente, a recolha de informações sobre os indicadores geográficos do nosso país. A data tem o objetivo de homenagear esta fundação pública de extrema importância para a organização e auxílio do desenvolvimento do Brasil. Então tá aí um pouquinho sobre esse instituto, né? O IBGE, que é uma fundação pública muito, muito importante. E no dia 6 de julho é comemorado, portanto, este dia, né, do IBGE. Agora, 5h35, quero parabenizar aqui os aniversariantes de hoje, dia 6, só tem um aniversariante hoje, além da dona Ivete,
9: Ivete,
0: né? Chup-chac. É, que também vai os parabéns para ela, né? E aqui, sócia do clube, a Fernanda Paula Skolimowski, aqui de Palmeira. Alô, Fernanda Paula Skolimowski, parabéns, felicidades. Parabéns, então, né? Quero mandar meu abraço lá para o Dete, que está passando por aqui nessa segunda-feira, dizendo que está nos ouvindo, indicando uma do Chico Rei, Paraná, Canarinho e Prisioneiro, mandando lá para as amigas, para os familiares. Ela está mandando moda lá para o Dete da Vila Maria, que é xará dela, né? Um alô para o Dete da Vila Maria também. Um alô lá para a Thaís, que está me ouvindo, Silmara, a Rosi, né? O Gusto também está me ouvindo ali no açougue. A gente manda um carinho para toda essa gente querida, né? Que são aí, portanto, parentes e amigas aí da Odete. Obrigado pelo carinho. Alô, Vila Rosa. Alô, Vila Maria. Ô, boa tarde aqui do Gilmar Antônio. A dona Rosicléia também está me ouvindo. Estamos na escuta, Gilmar. Aqui é a dona Rosicléia. Boa tarde, amigos. Boa tarde, minha amiga. Obrigado pelo carinho da audiência. Era só tombeiro e puro índio Mocuba. Um abraço lá pro seu Roberto Voinarovski. Ele também tá acompanhando o nosso programa, né, seu Roberto? Renato, né? Tá trocando o nome do seu Renato Voinarovski, né? Ô, seu Renato Voinarovski, obrigado pelo carinho da audiência. Amigão nosso aí, seu Renato. São dois Renatos aí que gosto muito da gente e a gente também gosta de vocês, né? A gente tem muita amizade. Aí é o seu Renato Voinarovski e também o seu Renato Assunção, lá de Monte Alegre. São realmente ouvintes assíduos aqui da programação nossa. Obrigado aí, gente. A família Bassani também está me ouvindo, né? Obrigado. Esqueci o nome do senhor que me ouve lá também. Gosta demais de nós, né? Família Bassani, obrigado. Obrigado pelo carinho dessa amizade, né? Dessa audiência de vocês aí, juntos na melhor sintonia. Preparamos, tá preparado mais música aqui, então vamos trazer uma gaúcha e uma sertaneja. Vamos trazer o Criolo Batista, o pessoal gosta do Criolo Batista, indicação lá do Roberto, a gaita do falecido. E temos aí a Odete tá mandando lá para suas amigas, lá para sua família, ela manda pro pessoal lá da Micropalme também. Vamos trazendo na sequência aí o Canarinho Prisioneiro, grande, grande moda com Chico Rei Paraná. 5h38, gente.

0: Muito bem, vamos marcando 5h44. Falei da família Bassani aqui, né? Não lembrei daqui do seu Miguel, né? Agora lembrei aqui, quero aproveitar para mandar um abraço, né? Tô com o nome dele aqui, seu Miguel Bassani, tá me ouvindo com certeza nesse horário. Ele sempre me ouve todo final de tarde, ou no interior aí no trabalho, ou então aqui na cidade, né? Quando ele tá por aqui, né? Seu Miguel Bassani, obrigado pelo carinho, um abraço aí pro senhor, né? Gente fina, né? Obrigado, seu Miguel, obrigado toda a família aí Bassani, obrigado pelo carinho mesmo, né? Um abraço também pro pessoal lá de Cantagalo, que teve uma festança lá ontem, né? Pessoal me ouvindo aí por aí também, o meu bom boa tarde. 15 para as 6, temos agora rapidinho o intervalinho e voltamos aí na sequência para fechar o programa dessa segunda-feira. Já retornamos.
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3: É, vamos continuando por aqui para terminar o programa. Vamos chegando com mais duas, né? Faltando 12 para as 6. Lembrando que Portugal e Espanha continuam 0-0. Não sei se não vai aí para prorrogação e pênalti também, né? É, lembrando que mais à noite quem joga pela Copa do Mundo é Estados Unidos e Bélgica, né? Por volta de 21 horas. Vamos mandando um alô aí para você que me ouviu desde as 17 horas. Nós vamos encerrando o programa de hoje, mandando um alô. Tem mais um ouvinte digitando aqui. Vamos mandando um alô aí, portanto, para os nossos amigos que estão me ouvindo aí em Teixeira Soares, também pessoal lá de Porto Amazonas, acompanhando aqui o nosso programa. Rapidinho, deixa eu abrir essa última mensagem aqui. Estamos ouvindo você, Gilmar. Seria possível tocar uma moda aí? Hoje está meio difícil aqui, né? Mas quero mandar um abraço para vocês. A Dona Valéria Baggio. Vou anotar o nome de vocês aqui para nós atender amanhã, tá? Agora tem que estar terminando aqui com as últimas indicações. Obrigado aí, Dona Valéria Baggio, né? Estão ligados com o nosso programa. Obrigado pela audiência. Vou anotar aqui e amanhã a gente vai atendendo aí vocês, tá? Obrigado pelo carinho. Faltando 10 já, né? 10 para as 6. Nós vamos fechando o programa aí. O pessoal pediu aqui. Vamos trazendo aí, portanto, Teodoro Sampaio. Vamos trazer uma modão deles aí, né? Se a casa cair, faz tempo que não toca essa. E se a casa cair? Depois tem Christian Ralph, Um Cantinho do Seu Coração. Com essas aí, esses últimos pedidos, vamos fechando o programa de hoje, 10 para as 6.

0: muito bem, no cantinho do seu coração. Essa foi com Christian e Rolf, foi a última de hoje, foram as últimas, né? Porque ouvimos aí também Teodoro Sampaio. Um abraço também para a dona Rosicléia, acompanhando o nosso programa. Eu acho que a gente atendeu todo mundo, vamos ficando por aqui. Um abraço lá para a família Baggio, né? A gente manda um alô para vocês amanhã e vamos ver se encontramos a música também para amanhã. No mais é isso, obrigado pelo carinho da audiência, 5h54, obrigado Nando.
1: Obrigado eu, seu Gilmar.
0: A gente se encontra amanhã terça-feira, com mais uma programação da tarde. Obrigado pelo carinho, pela amizade, nos encontramos amanhã então. Boa noite!

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0: O anjo do Senhor anunciou a Maria, e ela concebeu do Espírito Santo. Ave Maria, cheia de graça, o Senhor é convosco. Bendita sois vós entre as mulheres, e bendito é o fruto do vosso ventre, Jesus. Santa Maria, Mãe de Deus, rogai por nós, pecadores, agora e na hora de nossa morte. Amém. Eis aqui a escrava do Senhor. Faça-se em mim segundo a vossa palavra. Ave Maria, cheia de graça, o Senhor é convosco. Bendita sois vós entre as mulheres, e bendito é o fruto do vosso ventre, Jesus. Santa Maria, Mãe de Deus, rogai por nós, pecadores, agora e na hora de nossa morte. Amém. E o Verbo divino se fez carne e habitou entre nós. Ave Maria, cheia de graça, o Senhor é convosco. Bendita sois vós entre as mulheres, e bendito é o fruto do vosso ventre, Jesus. Santa Maria, Mãe de Deus, rogai por nós, pecadores, agora e na hora de nossa morte. Amém. Rogai por nós, Santa Mãe de Deus, para que sejamos dignos das promessas de Cristo. Oremos. Infundi, Senhor, nós vos pedimos em nossas almas a vossa graça, para que nós, que conhecendo pela anunciação do anjo a encarnação de Jesus Cristo, vosso Filho, cheguemos por sua paixão e sua cruz à glória da ressurreição, pelo mesmo Jesus Cristo, nosso Senhor. Amém. Glória ao Pai, ao Filho e ao Espírito Santo, como era no princípio, agora e sempre. Amém.
1: Santo anjo do Senhor, meu zeloso guardador.
0: Rezemos ao nosso anjo da guarda, pedindo a ele a sua intercessão e proteção. Santo anjo do Senhor, meu zeloso guardador, se a ti me confiou a piedade divina, sempre me rege, me guarde, me governe, me ilumine. Amém. Que Deus abençoe nossa tarde, nossa noite, que esse momento de espiritualidade alimente sempre as nossas almas. Em nome do Pai, e do Filho, e do Espírito Santo. Amém.

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0: E hoje contemplaremos os mistérios gozosos.

0: Creio em Deus Pai Todo-Poderoso, Criador do céu e da terra, e em Jesus Cristo, seu único Filho, nosso Senhor, que foi concebido pelo poder do Espírito Santo, nasceu da Virgem Maria, padeceu sob Pôncio Pilatos, foi crucificado, morto e sepultado, desceu à mansão dos mortos, ressuscitou ao terceiro dia, subiu aos céus e está sentado à direita de Deus Pai Todo-Poderoso, donde há de vir a julgar os vivos e os mortos. Creio no Espírito Santo, na Santa Igreja Católica, na comunhão dos santos, na remissão dos pecados, na ressurreição da carne, na vida eterna. Amém. Pai nosso que estais no céu, santificado seja o vosso nome. Venha a nós o vosso reino, seja feita a vossa vontade, assim na terra como no céu.
1: O pão

0: Ave Maria, cheia de graça, o Senhor é convosco. Bendita sois vós entre as mulheres e bendito é o fruto do vosso ventre, Jesus.
1: Santa Maria, Mãe de Deus, rogai por nós, pecadores, agora e na hora de nossa morte. Amém.
0: Ave Maria, cheia de graça, o Senhor é convosco. Bendita sois vós entre as mulheres e bendito é o fruto do vosso ventre, Jesus.
1: Santa Maria, Mãe de Deus, rogai por nós, pecadores, agora e na hora de nossa morte. Amém.
0: Ave Maria, cheia de graça, o Senhor é convosco. Bendita sois vós entre as mulheres e bendito é o fruto do vosso ventre, Jesus.
1: Santa Maria, Mãe de Deus, rogai por nós, pecadores, agora e na hora de nossa morte. Amém.

0: Pai nosso que estais no céu, santificado seja o vosso nome. Venha a nós o vosso reino, seja feita a vossa vontade, assim na terra como no céu.
1: O pão nosso de cada dia nos dai hoje. Perdoai-nos as nossas ofensas, assim como nós perdoamos a quem nos tem ofendido. E não nos deixeis cair em tentação, mas livrai-nos do mal. Amém.
0: Ave Maria, cheia de graça, o Senhor é convosco. Bendita sois vós entre as mulheres, e bendito é o fruto do vosso ventre, Jesus.
1: Santa Maria, Mãe de Deus, rogai por nós, pecadores, agora e na hora de nossa morte. Amém.
0: Ave Maria, cheia de graça, o Senhor é convosco. Bendita sois vós entre as mulheres, e bendito é o fruto do vosso ventre, Jesus.
1: Santa Maria, Mãe de Deus, rogai por nós, pecadores, agora e na hora de nossa morte. Amém.
0: Ave Maria, cheia de graça, o Senhor é convosco. Bendita sois vós entre as mulheres, e bendito é o fruto do vosso ventre, Jesus.
1: Santa Maria, Mãe de Deus, rogai por nós, pecadores, agora e na hora de nossa morte. Amém.
0: Ave Maria, cheia de graça, o Senhor é convosco. Bendita sois vós entre as mulheres, e bendito é o fruto do vosso ventre, Jesus.
1: Santa Maria, Mãe de Deus, rogai por nós, pecadores, agora e na hora de nossa morte. Amém.
0: Ave Maria, cheia de graça, o Senhor é convosco. Bendita sois vós entre as mulheres, e bendito é o fruto do vosso ventre, Jesus.
1: Santa Maria, Mãe de Deus, rogai por nós, pecadores, agora e na hora de nossa morte. Amém.
0: Ave Maria, cheia de graça, o Senhor é convosco. Bendita sois vós entre as mulheres, e bendito é o fruto do vosso ventre, Jesus.
1: Santa Maria, Mãe de Deus, rogai por nós, pecadores, agora e na hora de nossa morte. Amém.
0: Ave Maria, cheia de graça, o Senhor é convosco. Bendita sois vós entre as mulheres, e bendito é o fruto do vosso ventre, Jesus.
1: Santa Maria, Mãe de Deus, rogai por nós, pecadores, agora e na hora de nossa morte. Amém.
0: Ave Maria, cheia de graça, o Senhor é convosco. Bendita sois vós entre as mulheres, e bendito é o fruto do vosso ventre, Jesus.
1: Santa Maria, Mãe de Deus, rogai por nós, pecadores, agora e na hora de nossa morte. Amém.
0: Ave Maria, cheia de graça, o Senhor é convosco. Bendita sois vós entre as mulheres, e bendito é o fruto do vosso ventre, Jesus.
1: Santa Maria, Mãe de Deus, rogai por nós, pecadores, agora e na hora de nossa morte. Amém.
0: Ave Maria, cheia de graça, o Senhor é convosco. Bendita sois vós entre as mulheres, e bendito é o fruto do vosso ventre, Jesus.
1: Santa Maria, Mãe de Deus, rogai por nós, pecadores, agora e na hora de nossa morte. Amém.
0: Glória ao Pai, ao Filho e ao Espírito Santo,
1: como era no princípio, agora e sempre. Amém.

0: Pai nosso que estais no céu, santificado seja o vosso nome. Venha a nós o vosso reino, seja feita a vossa vontade, assim na terra como no céu.
1: O pão

0: Amém.
1: Ave Maria, cheia de graça, o Senhor é convosco. Bendita sois vós entre as mulheres e bendito é o fruto do vosso ventre, Jesus.
0: Santa Maria, Mãe de Deus, rogai por nós, pecadores, agora e na hora de nossa morte. Amém.
1: Ave Maria, cheia de graça, o Senhor é convosco. Bendita sois vós entre as mulheres e bendito é o fruto do vosso ventre, Jesus.
0: Santa Maria, Mãe de Deus, rogai por nós, pecadores, agora e na hora de nossa morte. Amém.
1: Ave Maria, cheia de graça, o Senhor é convosco. Bendita sois vós entre as mulheres e bendito é o fruto do vosso ventre, Jesus.
0: Santa Maria, Mãe de Deus, rogai por nós, pecadores, agora e na hora de nossa morte. Amém.
1: Ave Maria, cheia de graça, o Senhor é convosco. Bendita sois vós entre as mulheres e bendito é o fruto do vosso ventre, Jesus.
0: Santa Maria, Mãe de Deus, rogai por nós, pecadores, agora e na hora de nossa morte. Amém.
1: Ave Maria, cheia de graça, o Senhor é convosco. Bendita sois vós entre as mulheres e bendito é o fruto do vosso ventre, Jesus.
0: Santa Maria, Mãe de Deus, rogai por nós, pecadores, agora e na hora de nossa morte. Amém.
1: Ave Maria, cheia de graça, o Senhor é convosco. Bendita sois vós entre as mulheres e bendito é o fruto do vosso ventre, Jesus.
0: Santa Maria, Mãe de Deus, rogai por nós, pecadores, agora e na hora de nossa morte. Amém.
1: Ave Maria, cheia de graça, o Senhor é convosco. Bendita sois vós entre as mulheres e bendito é o fruto do vosso ventre, Jesus.
0: Santa Maria, Mãe de Deus, rogai por nós, pecadores, agora e na hora de nossa morte. Amém.
1: Ave Maria, cheia de graça, o Senhor é convosco. Bendita sois vós entre as mulheres e bendito é o fruto do vosso ventre, Jesus.
0: Santa Maria, Mãe de Deus, rogai por nós, pecadores, agora e na hora de nossa morte. Amém.
1: Ave Maria, cheia de graça, o Senhor é convosco. Bendita sois vós entre as mulheres e bendito é o fruto do vosso ventre, Jesus.
0: Santa Maria, Mãe de Deus, rogai por nós, pecadores, agora e na hora de nossa morte. Amém.
1: Ave Maria, cheia de graça, o Senhor é convosco. Bendita sois vós entre as mulheres e bendito é o fruto do vosso ventre, Jesus.
0: Santa Maria, Mãe de Deus, rogai por nós, pecadores, agora e na hora de nossa morte. Amém.
1: Glória ao Pai, ao Filho e ao Espírito Santo.

0: Pai nosso que estais no céu, santificado seja o vosso nome. Venha a nós o vosso reino, seja feita a vossa vontade, assim na terra como no céu.
1: O pão nosso de cada dia nos dai hoje, perdoai-nos as nossas ofensas, assim como nós perdoamos a quem nos tem ofendido. E não nos deixeis cair em tentação, mas livrai-nos do mal. Amém.
0: Ave Maria, cheia de graça, o Senhor é convosco. Bendita sois vós entre as mulheres, e bendito é o fruto do vosso ventre, Jesus.
1: Santa Maria, Mãe de Deus, rogai por nós, pecadores, agora e na hora de nossa morte. Amém.
0: Ave Maria, cheia de graça, o Senhor é convosco. Bendita sois vós entre as mulheres, e bendito é o fruto do vosso ventre, Jesus.
1: Santa Maria, Mãe de Deus, rogai por nós, pecadores, agora e na hora de nossa morte. Amém.
0: Ave Maria, cheia de graça, o Senhor é convosco. Bendita sois vós entre as mulheres, e bendito é o fruto do vosso ventre, Jesus.
1: Santa Maria, Mãe de Deus, rogai por nós, pecadores, agora e na hora de nossa morte. Amém.
0: Ave Maria, cheia de graça, o Senhor é convosco. Bendita sois vós entre as mulheres, e bendito é o fruto do vosso ventre, Jesus.
1: Santa Maria, Mãe de Deus, rogai por nós, pecadores, agora e na hora de nossa morte. Amém.
0: Ave Maria, cheia de graça, o Senhor é convosco. Bendita sois vós entre as mulheres, e bendito é o fruto do vosso ventre, Jesus.
1: Santa Maria, Mãe de Deus, rogai por nós, pecadores, agora e na hora de nossa morte. Amém.
0: Ave Maria, cheia de graça, o Senhor é convosco. Bendita sois vós entre as mulheres, e bendito é o fruto do vosso ventre, Jesus.
1: Santa Maria, Mãe de Deus, rogai por nós, pecadores, agora e na hora de nossa morte. Amém.
0: Ave Maria, cheia de graça, o Senhor é convosco. Bendita sois vós entre as mulheres, e bendito é o fruto do vosso ventre, Jesus.
1: Santa Maria, Mãe de Deus, rogai por nós, pecadores, agora e na hora de nossa morte. Amém.
0: Ave Maria, cheia de graça, o Senhor é convosco. Bendita sois vós entre as mulheres, e bendito é o fruto do vosso ventre, Jesus.
1: Santa Maria, Mãe de Deus, rogai por nós, pecadores, agora e na hora de nossa morte. Amém.
0: Ave Maria, cheia de graça, o Senhor é convosco. Bendita sois vós entre as mulheres, e bendito é o fruto do vosso ventre, Jesus.
1: Santa Maria, Mãe de Deus, rogai por nós, pecadores, agora e na hora de nossa morte. Amém.
0: Ave Maria, cheia de graça, o Senhor é convosco. Bendita sois vós entre as mulheres, e bendito é o fruto do vosso ventre, Jesus.
1: Santa Maria, Mãe de Deus, rogai por nós, pecadores, agora e na hora de nossa morte. Amém.
0: Glória ao Pai, ao Filho e ao Espírito Santo,
1: como era no princípio, agora e sempre. Amém.

0: Amém.
1: Ave Maria, cheia de graça, o Senhor é convosco. Bendita sois vós entre as mulheres, e bendito é o fruto do vosso ventre, Jesus.
0: Santa Maria, Mãe de Deus, rogai por nós, pecadores, agora e na hora de nossa morte. Amém.
1: Ave Maria, cheia de graça, o Senhor é convosco. Bendita sois vós entre as mulheres, e bendito é o fruto do vosso ventre, Jesus.
0: Santa Maria, Mãe de Deus, rogai por nós, pecadores, agora e na hora de nossa morte. Amém.
1: Ave Maria, cheia de graça, o Senhor é convosco. Bendita sois vós entre as mulheres, e bendito é o fruto do vosso ventre, Jesus.
0: Santa Maria, Mãe de Deus, rogai por nós, pecadores, agora e na hora de nossa morte. Amém.
1: Ave Maria, cheia de graça, o Senhor é convosco. Bendita sois vós entre as mulheres, e bendito é o fruto do vosso ventre, Jesus.
0: Santa Maria, Mãe de Deus, rogai por nós, pecadores, agora e na hora de nossa morte. Amém.
1: Ave Maria, cheia de graça, o Senhor é convosco. Bendita sois vós entre as mulheres, e bendito é o fruto do vosso ventre, Jesus.
0: Santa Maria, Mãe de Deus, rogai por nós, pecadores, agora e na hora de nossa morte. Amém.
1: Ave Maria, cheia de graça, o Senhor é convosco. Bendita sois vós entre as mulheres, e bendito é o fruto do vosso ventre, Jesus.
0: Santa Maria, Mãe de Deus, rogai por nós, pecadores, agora e na hora de nossa morte. Amém.
1: Ave Maria, cheia de graça, o Senhor é convosco. Bendita sois vós entre as mulheres, e bendito é o fruto do vosso ventre, Jesus.
0: Santa Maria, Mãe de Deus, rogai por nós, pecadores, agora e na hora de nossa morte. Amém.
1: Ave Maria, cheia de graça, o Senhor é convosco. Bendita sois vós entre as mulheres, e bendito é o fruto do vosso ventre, Jesus.
0: Santa Maria, Mãe de Deus, rogai por nós, pecadores, agora e na hora de nossa morte. Amém.
1: Ave Maria, cheia de graça, o Senhor é convosco. Bendita sois vós entre as mulheres, e bendito é o fruto do vosso ventre, Jesus.
0: Santa Maria, Mãe de Deus, rogai por nós, pecadores, agora e na hora de nossa morte. Amém.
1: Ave Maria, cheia de graça, o Senhor é convosco. Bendita sois vós entre as mulheres, e bendito é o fruto do vosso ventre, Jesus.
0: Santa Maria, Mãe de Deus, rogai por nós, pecadores, agora e na hora de nossa morte. Amém.
1: Glória ao Pai, ao Filho e ao Espírito Santo.

0: Pai nosso que estais no céu, santificado seja o vosso nome. Venha a nós o vosso reino, seja feita a vossa vontade, assim na terra como no céu.
1: O pão

0: livrai-nos do mal. Amém.
1: Ave Maria, cheia de graça, o Senhor é convosco. Bendita sois vós entre as mulheres e bendito é o fruto do vosso ventre, Jesus.
0: Santa Maria, Mãe de Deus, rogai por nós, pecadores, agora e na hora de nossa morte. Amém.
1: Ave Maria, cheia de graça, o Senhor é convosco. Bendita sois vós entre as mulheres e bendito é o fruto do vosso ventre, Jesus.
0: Santa Maria, Mãe de Deus, rogai por nós, pecadores, agora e na hora de nossa morte. Amém.
1: Ave Maria, cheia de graça, o Senhor é convosco. Bendita sois vós entre as mulheres e bendito é o fruto do vosso ventre, Jesus.
0: Santa Maria, Mãe de Deus, rogai por nós, pecadores, agora e na hora de nossa morte. Amém.
1: Ave Maria, cheia de graça, o Senhor é convosco. Bendita sois vós entre as mulheres e bendito é o fruto do vosso ventre, Jesus.
0: Santa

0: nossa morte. Amém.
1: Ave Maria, cheia de graça, o Senhor é convosco. Bendita sois vós entre as mulheres, e bendito é o fruto do vosso ventre, Jesus.
0: Santa Maria, Mãe de Deus, rogai por nós, pecadores, agora e na hora de nossa morte. Amém.
1: Ave Maria, cheia de graça, o Senhor é convosco. Bendita sois vós entre as mulheres, e bendito é o fruto do vosso ventre, Jesus.
0: Santa Maria, Mãe de Deus, rogai por nós, pecadores, agora e na hora de nossa morte. Amém.
1: Ave Maria, cheia de graça, o Senhor é convosco. Bendita sois vós entre as mulheres, e bendito é o fruto do vosso ventre, Jesus.
0: Santa Maria, Mãe de Deus, rogai por nós, pecadores, agora e na hora de nossa morte. Amém.
1: Ave Maria, cheia de graça, o Senhor é convosco. Bendita sois vós entre as mulheres, e bendito é o fruto do vosso ventre, Jesus.
0: Santa Maria, Mãe de Deus, rogai por nós, pecadores, agora e na hora de nossa morte. Amém.
1: Ave Maria, cheia de graça, o Senhor é convosco. Bendita sois vós entre as mulheres, e bendito é o fruto do vosso ventre, Jesus.
0: Santa Maria, Mãe de Deus, rogai por nós, pecadores, agora e na hora de nossa morte. Amém.
1: Ave Maria, cheia de graça, o Senhor é convosco. Bendita sois vós entre as mulheres, e bendito é o fruto do vosso ventre, Jesus.
0: Santa Maria, Mãe de Deus, rogai por nós, pecadores, agora e na hora de nossa morte. Amém.

0: rogai por nós, Santa Mãe de Deus, para que sejamos dignos das promessas de Cristo.
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0: Tá bom já, tá bom já, tá bom já, né? Tá bom já, tá bom, tá bom, tá bom. Tá bom, já atrasou demais o começo do programa aqui. Já atrasou demais, né, Ednilson? E aí, galera, tudo bem? Boa tarde. Bem-vindos, bem-vindas ao nosso Sintonia Total. Chegamos a partir de agora até as 9 horas da noite por aqui. Muito prazer, muita alegria na sua tarde, início de noite, né, de segunda-feira. Nossa semaninha começando. E aí, tamo junto aqui. Nosso Sintonia Total a partir de agora.
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0: Você curtiu aí o Johnny Bigo? Ele tá sendo a música do Cidade Negra. Também rolou Mike Kennedy, Louisiana, Mother Talking, Save Me, Don't Break Me. Agora são 6h40. Como é que você tá? Tudo bem? Já se recuperou aí da...
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0: Do baque de ontem que a nossa seleção nos aplicou, hein? Oh, Brasil, will. Vencido aí pela Noruega ontem aí, né? No 2-1. Eliminadérrima aí da Copa do Mundo de Futebol 2026, né? Ficou mais uma vez na vontade aí de conquistar o Hexa. Tenta, já tá bom. Acho que eles pensam assim, né? Por isso que não vão pra frente aí, né? Mais uma vez eliminada da Copa do Mundo 2026 aí, portanto, a edição 2026. Tamo fora da Copa do Mundo, né? Mas e aí? Vale a pena chorar ou não? O que você acha? Sei lá, né? Sei lá, chorar às vezes consola, às vezes bota pra fora aquilo que tá aqui dentro do coração, né? Mas é um sentimento de uma certa revolta aí, né? Porque, puxa vida, tivemos chance, né? Mas não deu. Já cantava o João Carreiro, não deu. Quem sabe na próxima? Acabamos de presenciar, para quem assistiu, viu um pedacinho do jogo ali, depois viu o resultado final. Portugal do Cristiano Ronaldo, CR7, também eliminadíssima aí da Copa do Mundo pela Espanha, né? Então Portugal em um vacilozinho, aquela oportunidadezinha que define o jogo, né? Vai lá, a Espanha faz um no finalzinho aí do segundo tempo. Não indo para a prorrogação, não indo para a penalidade, não foi necessário. Com esse gol, é classificado e continua, vai para as quartas de final. E o Portugal volta para casa, né? Não deu boa. Talvez a última Copa do Mundo do Cristiano Ronaldo. Não sei, 41 anos já. Mas a próxima é por lá, né? Portugal, Canadá e qualquer outro país lá que vai sediar a Copa do Mundo ano que vem. 2030, né? Eita, 4 anos pela frente aí. Para o Brasil brigar mais uma vez, tentar mais uma vez o Hexa. O que vai fazer até lá para mudar, né? Para melhorar. Sei não, viu? Mas tamo aqui, né? Muita felizão da vida hoje. É o Haaland, né? Muito comentado, muito falado. E deu no que deu, né? Ele tava lá no time da Noruega e fez a diferença. Se tivesse no Brasil, teria feito gol para o Brasil, né? Mas tá na Noruega, nasceu na Noruega, paciência, né? É um norueguês, cabeludo, filho de uma mãe, né? Fez a diferença para o time norueguês ontem. Vou parar de falar disso, já falei demais disso aí, né? Não gosto de falar futebol, não gosto. Nem futebol, nem política, não gosto muito de comentar, mas... empolguei um pouquinho aqui.
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0: Ah, tô chateado também, pô. Tô chateado.
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0: Que é que não fica, né? A gente torce, a gente vibra junto com a seleção quando tá jogando. É. Agora não tem graça. Ficou aí Espanha. Quem sabe o México jogando contra o Gana, né? Tava levando a melhor, agora não sei como é que tá. É, quem sabe. Bom, a Argentina já tá aí nas quartas. Noruega, Egito. Não sei, né? A gente pega o Egito, acho que amanhã, né? Vamos ver. 6h45, boa tarde pra você, seja muito bem-vindo, bem-vinda. Ô, Robertão aí da Cantinho do Pão, parceiraço aqui do programa Sintonia Total. Tava faceiro, que é uma barbaridade, ontem lá no Cantagalo dançando nada, tava só segurando a... Não. Tava segurando o copo de chope só, né, Robertão? É, antes do começo da tarde dançante lá com o Criolo Batista, o qual tava animando lá a tarde dançante, o Robertão tava lá, né? Dando uma observada no povo lá. Tava se preparando para jogar aquele bingo à tarde aí, né? E aí quando começou o bailão do Criolo Batista, ele sumiu de lá, né? Veio ali para prestigiar o Nego Velho. Ele gosta, né? Gosta das modão do Criolo Batista. O Criolo Batista tava lá com o Portal da História, né? Baita de um conjunto, hein? Portal da História aí. O Criolo Batista cantou algumas modas, né? Fez umas trovas por lá. Ele dava para acompanhar aos poucos ali, né? Aos poucos ali na... Ali do barracão onde estava rolando o bingo, né? O show de prêmios. Mas o Portal da História cantou muita música. Canta muito os meninos do Portal da História, né? Junto com o Criolo Batista. As Pilchas do Nego. É ciúme, é paixão, é amor, é ilusão. É, tipo assim, né? Um abraço, Robertão. Vamos abrir o programa aqui com uma do Criolão pra você... recordar um pouquinho de ontem, né? É, o Robertão tava lá prestigiando, falou que ia e foi mesmo, viu? E esse rapaz é ponta firme. Tão forte ele diz assim, Ednilson, só sábado vamos fazer um churras e vamos tomar uma gelada, tá bom? Bem sossegado. A hora que ele falar, pode saber, vai rolar, né? Até enquanto não falar, não adianta. Não adianta desistir aqui que não rola. Mas a hora que ele falar é porque vai rolar, né? Porque falou que ia lá na festa do Cantagalo e foi mesmo, né? Levou até motorista particular, né, Robertão? Pra garantir que você tomasse umas e outras, podia vir de boa, né, Robertão? Um abraço pro Piazão lá que foi de motora aí, né? Filhão, acho que é filho, né, Robertão? Abraço forte aí. Obrigado pela audiência. Tudo de bom aí, viu?
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0: Tamo junto por aqui, tamo junto. Vai lá, manda sua mensagem. Importante a gente estar junto por aqui, né? Na melhor sintonia. Um pouco combalido, meio resfriadinho desde sábado. Sábado deu uma esfriada à tarde, né? Eu não sei se tava frio ou eu que tava meio enfebrado. Não sei, sei que eu tava com frio sábado à tarde, fazendo ali o som pra escola Gabriel Prestes, né? Na festa julina da escola Gabriel Prestes. Um abraço pra Dani e toda a galera da escola que mais uma vez nos confiaram a parte do som ali pra festinha. Festinha não, festona, né? Obrigado aos pais que compareceram também prestigiando e a festa julina da escola Professor Gabriel Prestes, que foi um sucesso, sabadão e dia 4, né? E aí, à tarde, sei lá, me bateu um frio, uma mudada o tempo ali. À noite também tava meio estranho, eu acho que tava meio febrado, sei lá, né? E aí, desde então, eu não tô muito de acordo, não, viu? Eu tô, vamos lá, 70%, 80%, mais ou menos. É, mais ou menos. É, mas vamos lá, vamos que vamos. Não adianta chorar as pitangas. Leite derramado não se junta, só se limpa, né? É, só que em relação à seleção, nós não podemos fazer absolutamente nada.
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0: Então, vida que
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0: Segue, vença o melhor, vença aquele que brigue mais pela bola. Agora, eu tava vendo ali, ó, voltando que eu falo de jogo aí, o jogo da Espanha com Portugal, tava vendo um pouquinho do jogo, né? Segundo tempo, Portugal não fez nada. Tem os comentaristas falando, né? Não fez nada e na chance que o outro time teve, fez, né? Então é assim que funciona, viu? Se não vai, se não faz, se não pressiona, não vai pra cima, leva, não adianta. Futebol é isso. Pressiona, vai pra cima, faz, arrisca, vai no um contra um e... Né? É. Ou o inverso disso é levar gol, né?
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0: Eliminado, desclassificado, enfim, como foi aí o Brasil ontem e hoje a Portugal aí. A Copa do Mundo, né? 6h49, já deu. Oh, vamos lá.
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0: Como é que é?
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Vamos tocar mais um, vamos tocar mais um então, né? Vamos tocar mais um então. Essa vai dar pro Ari Nelson, né? Mas quebremos a cabeça pra tentar descobrir o nome da música, né, Ari? Oi, um abraço, rapaz.

0: Aí, sucessão bom demais, o saudoso Gildão de Freitas aí, eu não sou convencido. É, pra nós chegar a esse título aí da música, não foi fácil, né, Arizel? Deus, tem uma música que o pessoal tá pedindo bastante nas rádios aí, tenho acompanhado, né? E tem umas regravações também. Só que eu não vou conseguir lembrar o nome, Pia. Vamos ver se nós conseguimos descobrir. Foi. Ele só lembrava daquela parte que diz assim: é que a feiura caiu em cima de mim. Só daquela parte, né, Ari? E a gente foi pesquisando, pensando e fui matutando até que chegamos no Gildo de Freitas, né? Primeiro pensei ali no Velho Milongueiro, pensemos ali nos Farrapos, é, no Gaúcho da Fronteira. Esses caras cantam essas modas diferentes aí, né? Aí até que chegamos no Gildo de Freitas. Aí fui lá, coloquei uma pesquisadinha lá, já achamos lá, né? Eu não sou convencido, é o título da moda aí, tá bom? Alô, Ari Nelson, aquele abraço. Tava lá prestigiando. Aliás, tive a satisfação, a alegria, né? De sentar, almoçar junto lá com o nosso querido Ari, Dona Cris, o Veto, Dona Anitta, o compadre Reinaldo, com a Madre Lilda, que me convidou lá pra almoçar junto com eles, né? Fiquei muito feliz, muito contente, mais uma vez, poder sentar junto à mesa, nossos grandes companheiros, amigos, obrigado, viu, pelo carinho de sempre, né, pela amizade de vocês, o que é muito mais importante. Obrigado, viu? Deus abençoe grandemente essa família querida, que a gente tem um carinho muito especial também. Um abraço aqui pro Dunga, do Dona Maricleia, também no Pinheiral dos Malucelli, né? Ele mandou um áudio, vou rodar aqui sem fazer a pré-escuta, mas deve estar cobrando de a gente não ter ido lá ou não, né? Não ter ido lá no Arraiá, na fogueira, e o terceira fogueira e baile de Julino que aconteceu no sabadão, lá no Pinheiral dos Malucelli. Mas eu tava meio com balidão, viu, querido Dunga? Realmente não foi possível. Eu queria muito. Realmente eu queria muito ter ido, né? Convite pessoal aí do seu Agostinho, do próprio Dunga, né? E mais algumas pessoas convidaram a gente. Apareça, vem, rapaz. Tem que vir aí marcar presença com a gente aí. Quem teve lá prestigiando, o Everaldo Krizevski, né? Que tava muito bom o evento lá. Foi lá. Zé Ednilson, eu não danço, rapaz. Fui lá só pra tomar um chopinho mesmo, né? Prestigiar e tal, né? Mas não danço, rapaz. Não aproveitei muito, não. Mas aproveitei a estar com o povo lá, que a gente gosta, né? O Everaldo que tá aqui na escuta e disse que ontem... aliás, ontem tava lá também prestigiando a festa do Cantagalo. Mas o Dunga tá aí, ó. Tá marcando presença na programação. Tomara que ele não me xingue aqui no áudio, que eu nem fiz a pré-escuta do áudio antes pra ver o que ele mandou. Mas ele deve estar agradecendo o povo que compareceu lá na festa, né? Na terceira fogueira, baile Julino, Pinheiral dos Malucelli, que aconteceu no último sabadão aí. Fala, Dunga.
1: Boa noite, Demilson.
0: E aí, rapaz?
1: Tranquilo com vocês por aí, tudo
0: graças,
1: na paz.
0: Graças a Deus.
1: O Azinho melhorou, se voltar meu doente. Com certeza tá bem melhor, né? Deus tá olhando por nós e por ele.
0: Isso.
1: Faltou você aí na nossa festa, na nossa fogueira aí. Não deu certo vir, né? Às vezes os compromissos, as coisas, às vezes não dá certo, né? Muita tarefa no dia a dia, viu? Mas deu boa festa aí.
0: Graças
1: a Deus. Agradecer a presença de todo mundo que tava aí com nós aí. Deu uma ótima fogueira aí, uma ótima festa pra todos. Que Deus abençoe todos. Amém.
0: Valeu, Piazinho. Obrigado pela audiência. Rapaz, que bom mesmo. Fico muito contente que tenha dado boa festa. E com certeza... foi muito bem, né, pensada, organizada, muito bem divulgada também, né, convite feito para todo mundo. E com certeza não tinha como ser diferente mesmo, né? Ia dar boa, com certeza. Obrigado, Dunga, pela participação, pela audiência sempre aqui na programação. Em sua homenagem, então, meu amigo, vou rodar essa aqui, ó. Vou rodar essa aqui para você, viu? Tava virado numa marcolina, diz que lá, né? Ô, meu amigo, abraço!
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0: Era ele e a marcolina lá, né? Ô, Dunga!

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1: Eu me divirto essas modas aí, né? Oh! Retruco da Marcolina. Quer ver quem ficou bravo de tocar música? Quer ver quem ficou bravo? Ô, Luga, fala aí, rapaz.
2: Boa noite, Denilson. Tudo tranquilo de novo? Viu? É, pergunte se alguém tem a foto minha aí da fogueira vestida.
1: Eu não vou perguntar.
2: Maria Bruac, pra você dar uma olhada. Você dá uma olhada que eu fiquei bonito. Não arrumei muitos namorados, mas mais 5, 6 homens só. Não sei, fiquei 26 ou 7 lá só. Beleza? Até mais.
1: Esse é o Dunga que eu conheço. E a Roseli mandou assim pra nós, Roseli. Cadê a Roseli Martins aí? Martins não, Roseli Muchinski dos Santos. Ô, Roseli, tudo bem?
3: Boa noite, Denilson. Aqui é a Rosa. Eu queria oferecer uma música pro Ari, pro Daniel, pra Lucy, pra Marli.
1: Pra quem mais?
3: E pra vocês aí da rádio.
1: Obrigado.
3: Porque a música é com qualquer uma com o Gaúcho da Fronteira.
1: Ih, essa eu não tenho. Tem essa aqui, pode ser ou não? Vamos lá.

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1: Você ouviu aí o Gaiteiro Murrinha, Gaiteiro Murrinha do Gauchão, hein? Agora são 7:08 na Cidade Clima do Brasil. 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
1: Essa música aqui tem que tocar depois, a música aqui é boa, essa música aqui é top, hein? Tem participação especial aí do Gauchão com participação especial aí, ó. A voz é do Oswaldir e Carlos Magrão, né?
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1: É.
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1: tanto. Ô, Chitãozinho Chororó, Chitãozinho Chororó, né? Não tá descrito aqui, mas acho que é Chitãozinho Chororó. É. 7:11, boa noite.
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1: Mandar aqui um abraço para Fernanda Paula Skolimowski. Alô, Fernanda. Ela tá de aniversário hoje, né, Fernanda? É aqui do Clube dos Aniversariantes, né? Hoje de manhã não tinha lista aqui do clube, acabei não mandando abraço para ela, mas um abração aí para Fernanda. Felicidades, que Deus te abençoe muito, muito, muito, muito, sempre, sempre, sempre. Tá bom, Fernanda? Amanhã, a Adriana Zeviagikoski. Alô, Adriana, um abração forte para Adriana. Ela é do Faxinal dos Quartins, é? Abraço para Adriana, e amanhã vai estar celebrando o Dom da Vida. Recebe o carinho, um abraço especial todos os familiares aí, tá bom? Obrigado pela audiência e tudo de bom. Ah, o povo do Faxinal dos Quartins, né? Que agora, dia 26 de julho, promove Festança Graúda aí, né? Festança Graúda, Santa Catarina e Jesus Misericordioso, uma animação do Grupo Cordiona, né? O povo tá preparando aí. Grandiosa festa. Obrigado pela audiência, povão de Faxinal, e sempre com a gente aí, né? Mandando um abraço pro pessoal que é o aniversário de amanhã, que amanhã cedo eu não vou estar aqui, gente. Amanhã talvez. Talvez não, tá meio certo. Eu vou amanhã cedo. E talvez amanhã à noite também fique musical aqui a programação, viu? Se eu for pra Irati amanhã e tiver que pousar pra lá, eu vou. Aí amanhã eu vou ter que dar o pinote aqui no programa à noite. Deixar musical aí, viu? Então já vou avisando vocês hoje, né? Eu tô com meu paizinho, seu Jorge, hospitalizado lá em Irati, né? Desde ontem. E por esse motivo, essa razão, talvez eu tenha que ir pra lá amanhã, né? Dar um suporte, um apoio aos meus maninhos que estão lá na... né? Dando a companhia lá ao pai, né? E talvez amanhã eu tenha que ir pra lá, então... Aí eu indo pra lá amanhã, se tiver que pernoitar pra lá, então eu só retorno aí na quarta-feira cedo. Então amanhã à noite, provavelmente, a gente mantém musical aqui a programação. Por esse motivo que a gente vai estar se ausentando aí amanhã na programação, tá? Como a gente tem um canal aberto de comunicação com você, ouvinte, né? Sintonia Total de verdade, a gente conta, né? A gente conta aí alguns detalhes da nossa, do nosso corre-corre também, né? Sempre estamos compartilhando com vocês aí. Né? Assim, estreitando nossos laços de amizade, né? De sintonia bacana que a gente tem com você, o nosso melhor ouvinte. Então, vez por outra, quando a gente precisar se ausentar aqui, a gente vai estar contando para vocês os motivos, as razões, e assim que a gente trabalha, de maneira bem aberta, bem tranquila, e com os nossos queridos ouvintes, e a maioria de vocês compreende, sabe que isso é necessário às vezes, né? Então a gente agradece também a compreensão, o carinho sempre de vocês, nossos queridíssimos ouvintes, com muito respeito, com muita dedicação, com muito querer fazer o que fazemos aqui, é que a gente faz a apresentação da programação diária. Aqui o Sintonia Total, agora também estamos pelas manhãs aí no Clube dos Aniversariantes, com o canal aberto depois, né? Seguimos aí das 7 às 8 da manhã, sempre juntos aqui na melhor sintonia. E, aliás, é um momento também para você participar com a gente na programação. Já deixo avisado aos demais ouvintes, aqueles que sintonizam pela manhã o rádio, que amanhã provavelmente vamos estar ausente, né? Nossa diretoria ficou de agilizar a questão de alguém para apresentar amanhã a programação cedo, né? Vamos ver se vai dar certo. Dando certo, deu boa, não der, vai ficar musical e a gente vai estar torcendo para que estejamos novamente juntos aqui na quarta-feira, normalmente aqui, pelo menos à tarde, né? Pela manhã, provavelmente na quarta, também estaria ausente, caso tenha que pernoitar para lá amanhã. Vamos que vamos.
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1: Esse garotinho veio visitar a rádio um dia tarde aqui, né? E aí tava ali, né, empolgado com tudo que via aqui nos equipamentos, o Bernardo, né? É, o Bernardo lá de... Ele mora em Curitiba, esse rapazinho aí, viu? Aí veio com a mãe, né? Veio com mais alguém ali pra visitar a rádio uma tarde aí. E a gente ali viu a empolgação dele. Ah, ficou todo feliz, né, e tal. Aí, né, já foi lá, pegou o microfone ali no estúdio, ficou falando e tal. Viu, você não quer gravar, então, uma vinheta pra mim, uma vinhetinha pra mim aí? Né? Aproveita aí. Ele, né, topou. Gravamos com ele. Essas duas chamadinhas aqui. Uma delas é essa, ó.
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1: A mesma que rolou, né?
3: Oi, meu...
1: Aqui ele repete um pouquinho,
3: ó. Eu sempre ouço a Epilene.
1: Isso.
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1: É, eu não sei se de fato ele ouve, mas ele gosta de rádio, gosta... Tem familiares aqui em Palmeiras, então certamente os familiares ouvem, né? Mas ele é lá de Curitiba, Bernardo. Então, caso algum familiar dele ouça aí, né? Manda um abraço pro Bernardo de Curitiba, que quando esteve aqui na rádio, faz um tempo já, né? Visitando aí, gravou essas vinhetinhas pra gente. Um abraço, Bernardinho! Deve tá gigante já, já faz o quê? Mais de um ano já que esteve aqui na rádio. Eu acho, nem lembro quando foi a data, mas um abraço pro Bernardo aí, né? Por isso que a gente roda aqui a chamadinha dele, a gravaçãozinha que a gente fez quando ele esteve aqui visitando a emissora. 7h19, alô, alô, dona Vera e o seu Dirceu aí de Rio de Areia, né? Grande abraço pra vocês aí, viu?
0: Amém, Dedenil, sou com a Dirceu, tava na escuta aí. Tá que a música Golpe de Mestre aí pra nós, e ela é antiga, não sei quem que canta. Se eu puder achar, taca pra nós, por favor, boa noite.
1: Então, beleza, um abraço, é Tião Carreiro e Pardinho, viu, dona Vera?

Daí, né? E que golpe foi esse, né? Que golpe foi esse aí do Zezinho, né? Mas uma só é pouco, né? Modão desse aí. Tem que rodar mais um, vai ficar bom, né? O que vocês acham? Ó. Escolham aí. Um minutinho pra você escolher, viu? Essa aqui. Zé Fortuna e Pitangueira cantando pra nós, o esteio de Aroeira.

tanque, cantando a flor no baile. Essa? Ah, então beleza. Vamos lá então.

0: É o trio Parada Dura, fechando super sequência, sertanejo classe A. Ah, querida Silmara Cap, tava lá também, né? Tava lá ontem prestigiando a festa. Silmara, seu Adilson, chegou com um caneco de chope lá pra mim também, né? Patrocinou um canecão de chope. Um abraço, senhor Adilson. Não, acho que dois. Tava faceiro por lá do seu Adilson Cap, um abração forte. Senhor Adilson, dona Silmara também, aqui agora em Monte Alegre já, né? Residindo em Monte Alegre. Tamo lá ontem prestigiando a festa do Cantagalo. Dona Silmara, um abraço. Eu queria ouvir a primeira música, viu, Dinilson? A primeira dessas duas que você mandou aí de opções, né? Curtir aí, tá bom? Ah, Esteio de Aroeira. Tá bom, vamos programar pra rolar daqui a pouco aqui, beleza? Obrigado pela audiência. Rolou a flor do baile. Boa, boa, boa. Obrigado, hein? Vamos lá, aqui tá com a gente aí o seu João Campa. Mandou pra nós assim, ó. Um videozinho aqui do momento do acendimento da fogueira lá no Pinheiral dos Malucelli. Quem que é essa prenda que teve a coragem de subir aí no... Subindo no na fogueira aí. Quem que é essa prenda aí, seu João? Ah, olha lá uma faceira, bicha velha, guitar. Eu também quero agradecer, mandou assim, eu quero agradecer em nome da comissão organizadora aqui a todos que prestigiaram a nossa terceira fogueira e baile julino aqui do Pinheiral dos Malucelli, a Rádio Ipiranga pela divulgação, e a todos que colaboraram para que pudéssemos alcançar o nosso objetivo, que era de proporcionar uma noite descontraída entre amigos. Quem quiser ver um pouco de como foi o nosso evento, é só acessar aí nas redes sociais o nosso perfil no Facebook e no Insta, aí, tá bom, Ednews? Nosso arroba é Pinheiral Malucelli. Simples assim, Pinheiral Malucelli com dois L's, né? E já vai estar rolando lá. Enfim, vai estar acessando e vendo aí como alguns momentos mais especiais do evento, né? Bacana, bacana. Show de bola. No Facebook Pinheiral dos Malucelli ou no Insta, o arroba é Pinheiral Malucelli. Show de bola. Aí era Maria Bruaca, que subiu lá, que tá aí, ó. Até uma requebrada, uma rebolada bem no meio da fogueira. Bem no meio da fogueira, ela dá uma rebolada, bateu, tá embaixo lá. Que tal essa menina aí. Então, beleza. Obrigado pela participação, pela audiência, por mais uma vez confiar aqui também a nós, né? A Rádio Ipiranga, a divulgação, e muito legal, bacana, né? Tomara, Deus, nós possamos estar no próximo evento. Próximo evento é... A gente já vai estar divulgando com certeza também, né? Vamos estar junto aí com certeza. Muito obrigado. 7h33. Alô, Roberto Rivelino. Opa, até que saiu, até que enfim saiu aí a flor do baile, hein? Essa é boa, hein? Aí, qual mais? Ah, da música do Criolo Batista, né? Ninguém vê os tombos que eu caio. A primeira nós rodamos no programa aí. Essa é boa aí. Mas fiz assim, mas não fiz assim, mas quase, viu? Mais uns copos de chope, aí já era, rapaz. Já era. Né? Aí mandou pra nós, faltou a foto 3x4, que é boa também. Acho que era o Dunga. Você acha que era o Dunga? É, vou compartilhar com o Robertão aqui o videozinho aí da Maria Bruaca aí, tá bom? Compartilhar com você aí, tá bom? Quem mais aqui, o seu... eu calculei, viu? Calculei, só não quis dar detalhes aqui, né? Fica muito faceiro lá, viu? Viu, seu João? Calculei. Quanto mais nós falar, mais ele fica em perigo. Outra vez ele vai. Vai exagerar na dose. É. Alô. Querido Ronaldo Machado, também o... Pera aí, Teixeirinha, tá bom? O Ronaldo Machado, o Agostinho aí na Vila Rosa, mandou pra nós assim, ó. O Ednilson, aqui é da Casa de Rações Bicho Sapeca. Manda uma música aí pra família Machado, Pode ser um tango, qualquer um, todos são top, viu? Obrigado, e Augusto tá aqui, diz que é fã de você. Ô, Augusto! Um abraço!
1: Velho tango.
0: Vai curtir o velho tango do Teixeirinha aí. Um abraço lá pra dona Noêmia também, né? Grande abraço pra senhora aí.

0: Você.
1: Sabe quem tá na melhor sintonia junto comigo lá? Seu Antônio e a dona Antônia Venâncio. Ô, seu Antônio, grande abraço pro senhor aí, viu?
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1: Diz assim, de Nilson, começando a chover de volta, rapaz. Uma chuvinha fina pra baixar o pó aí, viu? Alô, seu Antônio Venâncio.
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1: De novo. Nem secou, nem enxugou o chão ainda. Nem deu tempo de tirar os bolores das paredes ainda, chuvarada, esses dias atrás, hein, meu Deus do céu.

0: Castela por aqui na programação Ipiranga FM.
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0: Sai daí não, viu? Já já tem mais, mais música por aqui. Boa noite.
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0: Together in Electric Dreams, aqui na programação Ipiranga FM. Sabe quem tá sempre, sempre aqui na sintonia? Diego Costa, tá aí, ó. Tudo na paz, Ednilson. Estamos todos ouvindo o programa aqui na Manda Saia, hein, Diego? Toca a música pra nós aí, Duran Duran, Ordinary World, tá bom? Abraços, brigadão, Diego. Aproveitar a sequência, então, que rolou aqui o Philip Walker e o George Moroder. Duran Duran, o nosso querido Diego, a esposa, a Aninha aí e ao garotão. Deus abençoe grandemente vocês aí. Obrigadão sempre, sempre, sempre pela sintonia.
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0: 19 horas, 51 minutos. Boa noite.

0: aí, a famosíssima canção Ordinary World, balada do pop rock de Duran Duran, lançada em 1992. Homenagem especial aí, emocionante, ao seu falecido amigo, amigo do Simon Le Bon, né, compositor da música, né, o David Miles. A canção explora temas como a superação do luto e a busca por um recomeço e estabilidade. É, tá aí o dedo que fala a música aí, viu? A música Ordinary World, que você curtiu aqui na programação. Agora são 7h57, vamos seguindo com o nosso Sintonia Total de hoje. Dona Tereza, quanto tempo, Dona Tereza. E seu Benedito.
1: Boa noite, Denilson.
0: Buena.
1: Eu tô aqui sentado no sofá, quero que você tá com uma música com os Bertucci, um chatão bem bonito. E que Deus abençoe você. E agora você vê muito ligeiro, porque você não vai estar lá amanhã. Pois nem importa.
0: É verdade.
1: Mas Deus abençoe você, tuas caminhadas, e dá tudo certo.
0: Amém. Já deu. Um abraço, Dona Terezinha. Quem mais tá por aqui com a gente também? A Odete tá garoando, sim, Denilson. Vai servir pra levar um xingão da minha mulher. Hoje eu dei um demitido lá de umas roupas lá. Falei, não vou enxaguar essa roupa pra não acumular aí, né? Comecei a lavar em prestação, terminei a lavar tarde roupinha, umas peças de roupa lá, né? Tá no varal lá. Né? Tá bom, coberta na sacada lá, mas, já sabe, né? Já sabe. Eita, vamos que vamos! Por aqui na sintonia da programação também está comigo o Eniel Gursky, o famoso piazinho da Vila Rosa. Uma ótima semana aí para todos, amigos. Escuta aqui, um grande abraço, Eniel. Cadê aqui o áudio do Zezinho Schuster de Campo Largo? Acho que eu rodei o áudio em off dele aqui e acabei não rodando o ar, né? Ô, Zezinho!
2: Boa noite, amigo Denilson Miranda. Boa noite também do dia da Rádio Peranga. Aqui é o Zezinho Schuster no Campo Largo, aqui no Jardim Itaboa.
0: Grande.
2: Bom início de semana. Tudo de bom e estamos passando com o programa da audiência.
0: Obrigado, parceiro. Deus te abençoe também. Obrigado pela audiência. Grande Zezinho Schuster. Querido compadre Reinaldo Bordião tá por aqui também. Ótima noite, compadre. Que Deus o proteja sempre. Amém, amém a nós todos. É a Milonga de Clarear o Dia. É a música indicada por ele hoje, do Luiz Bastos. Tive a satisfação, a alegria, né, de estar junto lá, a convite dele, né? Nosso querido compadre Reinaldo, para sentar junto à mesa e almoçar com eles. Um grande abraço, Rei, Arilda, Dudu. Compadre Reinaldo com madre Arilda e o Dudu, né? O Eduardo. Queridão Veto, Dona Anitta, o Ari, também a Cris, gente querida aí. Obrigado, viu? Deus abençoe grandemente.
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0: Você pode participar comigo aí também, viu? 9953-3669. Quem mais está aqui com a gente? Deixa eu só salvar esse aqui do compadre Reinaldo. Eu acabo esquecendo de pedir uma das primeiras indicações do programa hoje, ô. Acabei deixando aqui, abri a mensagem, não registrei na hora, acabei quase esquecendo, quase. Dona Leoni, seu Donizete, também a Gabriele, estamos aqui na audiência. Tivemos a alegria de receber a visita da Dona Lourdes e o Venceslau. Muito queridos, hein? Muito queridos. Queremos ouvir Amado Batista e, se possível, a música Folha Seca. Grande abraço, Dona Leoni, Donizete, a Gabi. E ao senhor Venceslau e a Dona Lourdes e na Mandassaia, né? Certamente na escuta. Estão meio quietos ultimamente, né? Um abração forte para vocês. Quem mais? O Marcelo Scheid de Nilson, na escuta aqui também. Um grande abraço, boa noite. Valeu, Marcelão. Tudo de bom, hein, meu amigo? Quem mais? Rosvaldir Schweigert aqui também. A Edilene, a Dona Leni no Poço Grande.
4: Oi, tudo bem?
0: Buenas.
4: Eu quero tocar a música da Estelinha. E para oferecer pro El e pra Adriana, lá no Irati, a pedido da Edilene, do Nivaldir e da Dona Leni, que nós tivemos lá sábado.
0: Sério?
4: Tudo bem, tudo tranquilo, foi bem tranquilo para você também.
0: Que legal, um abraço para vocês aí. Ao Elvio e a Adriana, então lá em Irati, grande abraço. Quem mais tá aqui com a gente? O Hélio Muchinski também na sintonia. Garoandinho por aí também. Valeu. O Lúcio Buchenik, lá na Colônia Maciel. Tamo aqui na escuta, roda uma dos monarcas pra nós aí. Sempre na escuta do programa. Vira vício, né, seu Lúcio? Vira vício, acaba acostumando aí, né, com a... o barulho da Ipiranga FM aí, né? Aí tem que sintonizar, tem jeito não, viu?

0: Vamos começar mais uma sequenciona aqui, vamos lá.
1: Olá, boa noite, estamos na escuta. Dá pra rodar pra nós aí a moça do carro de boi com o trio Parada Dura? Obrigado.
0: Alô, seu Elcio aí em Ponta Grossa, dona Maria, um grande abraço.

0: história, que história, que história, hein?
1: Vai se saber, né? Vai se saber se não foi a moça do carro de boi aí, chamando os boi, né? Bom, são 8h06 agora, vamos com uma milongona agora, uma milonga daquela de clarear o dia. Os monarcas e pro nosso querido compadre Reinaldo. Alô, Nivaldo, Bordião aí no Poço Grande, Dona Rosália. Tá fartando a participação dos seis aqui, viu? Boa noite, 8h06 agora.

0: Bom demais, tá aí a milonga de clarear o dia com os monarcas, a indicação do compadre Reinaldo Bordinhão, lá no Poço Grande, na escuta. Eu dei uma provocada aqui no senhor Nivaldo, dona Rosália, para ver se eles estavam na escuta lá, e ó que chegou para nós aqui.
1: Boa noite, Denilson, aqui é a Rosália, estamos na escuta.
0: Ô, dona Rosália, muito obrigado pelo carinho da senhora. Deixa eu perguntar uma coisa para a senhora aqui, dona Rosália.
2: Tá chovendo aí, aqui tá chovendo.
1: E aqui tá chovendo, engrossou a chuva agora. Toque a música do Roberto Carlos, O Baile na Fazenda.
0: Vamos tocar assim pra senhora daqui a pouquinho, tá bom? Um grande abraço, boa noite pra você, assim, obrigadão pelo carinho, tá? Deus abençoe grandemente. Daqui a pouquinho tem Roberto Carlos, então, agora nós vamos com a musicão Caipirona, aqui do Eduardo Costa, depois tem Amado Batista também, vamos deixar rolar essa aí do Roberto Carlos aí também, tá? Você conheceu na Top, na programação Ipiranga FM, né? Pra participar comigo, 995336669, o nosso WhatsApp. Alô, Diógenes! O tio Mederico dos Serranos daqui a pouco vai rolar por aqui também. Um grande abraço!

0: Amado Batista cantou pra gente Folha Seca, versão original 1984, essa aí, hein? 8h17, boa noite.
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0: Daqui a pouquinho, após o nosso intervalinho comercial, vai rolar essa aqui, ó. Beleza? Fica aí na escuta, hein? Agora são 8h17.
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0: Baile da Fazenda. Rolou aí com o Roberto Carlos aqui na programação. Dá vontade de dançar essa ou não dá aí, Dona Rosália, senhor Nivaldo? Dá, né? Essa é boa, vou dançar. Show de bola. Mas aí tem outra aqui, ó. Bem diferente dessa aí, que eu acredito vocês gostam também, né? Indicada pelo nosso querido ouvinte lá de Colônia Maciel, o Diógenes, um grande ouvinte nosso, grande Diógenes, tio Mederico dos Serranos, vai rolar aqui já já, tá bom? Alô, seu Luiz! Seu Luiz teve aniversário no sabadão, né, seu Luiz? E eu fiquei... Puxa vida, né? Poder ir lá tomar uma geladinha com ele, dar uma proseada e acabou que não rolou, né, seu Luiz? O sabadão foi agitadérrimo pra mim aí. É, domingão também, graças a Deus, mas importante o senhor estar bem, seu Luiz. Um grande abraço! Antes de rodar a música aqui, dei o play antes do esperado, né? Agora tem que deixar rolar. E o áudiozinho do seu Luiz na sequência.
1: Caraúno, tio Mederico!

0: meu tio Mederico, meu tio Mederico dos Serranos. A pergunta é: seu Luiz Carlos Kowalski, gaiteiro, sanfoneiro, por demais. Essa aí sai na sanfona, seu Luiz, ou não? Ah, é? Sai, né? Deixa chacoalhadinha. Da gaita sai que sai, né, seu Luiz?
1: Boa noite, Denilson. Eu queria que você tocasse pra mim o Xote da Cabrita com Ivan Taborda, falecido, sabe? Uhum. Eu gosto muito daquela música, se você puder tocar pra mim, eu fico muito agradecido. Um abraço.
0: Grande abraço, seu Luiz, que sabadão teve aniversário, seu Luiz. Felicidade, seu Luiz. Deus abençoe.
2: É o Xote da Cabrita, moçada.

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1: Esse é o shot da cabreta. Saudoso Ivan Caboclo.

0: Daí hoje, Poli Paulino com a Marília Mendonça, saudosa Marília.
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0: A dona Leni, o nosso grande, né, dona Leni? Aquele abraço. Quem tá aqui comigo também na sintonia, alô, alô, um grande abraço a Vanilda Pavlak, seu Edilson e o Davi, tá lá o Davi também na escuta. Diz ela assim, ele gosta muito do seu, gosta muito de ouvir o seu programa. Então, Davi, um grande abraço, olha que rapazinho responsável, dedicado aí, ó, fazendo as tarefas da escola neste horário. Um grande abraço, Davi, que Deus te abençoe e te ilumine sempre, viu? Tudo de bom, querido, tudo de bom. Quem mais aqui? Maria José também, Ednilson, na escuta aqui do Sintonia. Valeu. Quem mais? A Eunice com a gente aqui, oi.
2: Boa noite, Ednilson.
0: Boa noite, um abraço pra você.
2: Festou bastante ontem.
0: Quem? Festou ou pescou?
2: Aproveitou.
0: Eu trabalhei bastante.
2: Tava bom o tempo, né?
0: Tava.
2: Quero uma música, corpo e alma.
0: Uhum. Obrigado pela audiência, Eunice. É, eu tava trabalhando, né? Tava trabalhando lá. Eu festar mesmo, acabo quase não saindo, não tendo muito tempo de festar, né? Mais pra trabalho, mas dá boa, faz parte. Tá no meio do povo lá, tá envolvido, é sempre bom, né? Sempre bom tá em movimento. Dentro de Eunice, um grande abraço. Deus abençoe grandemente, viu?
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0: Ô, seu Benedito, fala comigo aí, seu Benedito. Cadê o áudio, seu Benedito, aqui, ó?
4: Esse que eu vou dar.
0: Essa aqui?
4: Eu fico lá, não fico com a minha mão. Eu faço que essa falou.
5: Boa noite, Nilson.
0: Opa!
5: Seu Benedito, quem pediu a música pra você, aí, pô? Pô... Pedro Beto da Letrada. Alma de Boêmia. Se me atendeu, muito obrigado.
4: Tchau.
0: Beleza, um abraço
4: pro senhor.
0: Muito obrigado pela audiência aqui na programação, viu? Ainda por aqui na sintonia também. Alma de Boêmio foi a música indicada por ele aí, né? Alô, seu Benedito, mais uma vez um abraço. A Luzia Campa tá com a gente no Paial do Fundo. A Silmara Cap. Oi, Nilson, queremos ouvir a primeira. Ah, Dodô. Aham. Isso é Fortuna e Pitangueira ali, né? A Adri, na sintonia com a gente, toca aí Tordilho Negro pra nós, pra Isa. Oi, Isa, tudo bem? Um abraço. Quem mais? A Maria do Carmo também, a Marilei Hartmann tá por aqui. O Delmir Vendler Costa, compadre Dinho, toca aí a Droga de Vida, Renan Raí, pra nós. Grande abraço. São ouvintes de sempre aqui com a gente, muito obrigado pelo carinho, viu? Quem mais? Deixa eu ver aqui. A Emiliana. Oi, Emiliana, tudo bem contigo? Queria pedir a música Gritos de Liberdade com o Grupo Rodeio para minha família, que estão ligadas aí na Rádio Ipiranga sempre. Emiliane aqui do centro. Valeu, Emiliane! Um abraço forte para você. Que Deus abençoe grandemente e obrigado pela audiência, viu? A família toda, um grande abraço. Obrigadão, viu?
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0: Preciso fazer uma pausa aqui no Sintonia para o nosso intervalo. Na sequência, mais música na programação. Segue aí na Sintonia da 91.7. A gente volta. Tchau. Beleza? Até já. Até daqui a pouco aí.
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0: Teixeirinha cantou pra nós. Espero ser feliz agora.
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0: 8h53, finalzinho do nosso programa. Ô, seu Benedito, achei aqui com o Tião Carreira e Pardinho, a música Alma de Boêmio, tá? Com Pedro Bento e Zé da Estrada, eu não encontrei. Um abraço forte e obrigado pela audiência aqui sempre com a gente. Dona Cris, oi Cris, tudo bem contigo? Boa noite, um abraço pra você na Colônia Francesa, tá ligadinha? Agradeço o carinho especial aí, tá bom? Ao Felipe Mendes, Felipe não, Fabiano, né? Fabiano Mendes da Cruz e do Passo, né? Tá ligado também? Um abraço! Quem mais? O seu Altivir, lá de Campo Largo, tá aí com a gente. Um grande, grande abraço, Altivir Turginski.
2: Boa noite, seu Edinho.
0: E aí, seu Altivir, quanto tempo?
2: Tudo bem?
0: Joia,
2: joia. Vai dar tudo certo aí.
0: Com certeza, já deu, já deu.
2: Todos os seus projetos de amanhã, Deus vai botar a mão em...
0: Amém, amém,
2: cada
0: amém.
2: Passo que
0: com
2: se vai
0: certeza.
2: Dar, tá bom?
0: Que assim seja.
2: Eu tô na escuta aqui, ó, Altivir aqui de Campo Largo aí. Manda um abraço aí, pô. Josézinho Schuster aí, ó. Barbosa, viu? E pra você também, Denilson aí.
0: Obrigado.
2: O Giovanni Chicanoski também.
0: Isso também.
2: Tá bom? Beleza aí. E o Floriano Mica também.
0: Opa!
2: Eu escutei, Domingo.
0: Beleza, sério? Cara?
2: Um abração pra você.
0: Obrigado.
2: Boa noite com Deus aí.
0: Igualmente, seu TV. Obrigadão. Valeu, gente. Abraços. Fico por aqui. Bom finalzinho dessa segundona. E uma terça-feira maravilhosa. Uma terça-feira de primeira pra todo mundo, hein? Grande abraço.

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8: Olá, boa noite.
9: Boa noite para você que nos acompanha em todo o país.
8: Segunda-feira, 6 de julho de 2026.
9: Vamos ao destaque do dia na Voz do Brasil.
8: Estudantes podem se inscrever a partir de amanhã no ProUni, o programa Universidade para Todos.
9: A iniciativa seleciona quem busca uma vaga em uma instituição privada de ensino superior. Gabriela Noronha.
10: Para participar, o estudante deve ter cursado ensino médio em escola pública ou como bolsista integral em escola privada.
8: Imunização contra o HPV. Jovens de 15 a 19 anos podem se vacinar até dezembro.
9: Deve ser vacinado quem não recebeu o imunizante na idade recomendada ou não possui registro de vacinação. Nazi Brum.
11: A vacina também está disponível para grupos específicos, como pessoas vivendo com HIV, transplantados, pacientes oncológicos e usuários de PrEP, a profilaxia pré-exposição ao HIV.
8: Canal oferece escuta a jovens de forma humanizada.
9: Pode falar. Adolescentes podem receber de forma gratuita atendimento em saúde mental por meio de plataforma digital. Edinaldo Júnior.
12: A Rede Pode Falar é um canal gratuito e anônimo que pode ser acessado pelo celular de maneira fácil, rápida e simples.
8: Hoje na apresentação da Voz do Brasil, eu, Mariana Jungmann e Luciano Seixas.
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8: Estudantes que desejem concorrer a bolsas de estudo em instituições de ensino privadas por meio do ProUni, o Programa Universidade para Todos, as inscrições começam amanhã e seguem até o final da semana.
9: As bolsas cobrem o equivalente à metade ou ao valor total da mensalidade do curso.
10: O programa Universidade para Todos oferece bolsas integrais e parciais em instituições privadas de ensino superior. Duas vezes ao ano são abertas as inscrições para a seleção de bolsistas. E quem quiser concorrer a uma vaga nesse segundo semestre deve ficar de olho nos prazos. As inscrições começam nesta terça-feira e vão até sexta-feira, dia 10.